0: Beleza, muito bem. Rádio Toritama FM 104,9, a Rádio 10 da cidade. Daniel cantou Os Amantes. Simone Mendes, Direitos Iguais. Já já tem o sucesso das antigas aqui no som da Toritama FM. 9:07. Eu volto já já, é ligeirinho, ligeirinho. Feito o coice de bacuri. Pra você ver como é rápido. Então não sai daí não, que eu volto já já. É por isso que eu digo, fica com Kiko.
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0: 9:12, 9:12. Vou mandar um forte abraço ao meu amigo Daniel Publicidade. Alô, Daniel. Olha, gente, o Daniel tá muito triste, hein? O gato dele desapareceu e ele pede pra quem encontrou o seu gatinho, que por sinal é um gatinho muito lindo, é um gatinho amarelinho, um amarelinho bem clarinho, né? Mas um amarelinho levezinho, não é aquele amarelo forte, não. É um gatinho assim, amarelinho, um amarelinho bege. É um gato lindo, gente. Ele tá com uma coleirinha e ele disse que esse gato desapareceu. E ele tá muito triste porque o gato dele sumiu. Então, se você encontrou o gatinho dele, é um gatinho amarelinho, esse gato desapareceu ali próximo ao Parque Maria dos Anjos, aqui pertinho. Próximo ao Parque Maria dos Anjos. O gato tem uma coleirinha. É um gato de estimação muito bem cuidado. Olha, é um gato de enfeite, viu, pra você ter uma ideia. Um gato muito bem cuidado. Um gato bonito. Ele mandou uma foto aqui pra mim. Um gatinho amarelinho bege, mais ou menos. Tem uma manchinha branca. Bege com branco. Amarelinho com branco. Um amarelinho clarinho com branco. Então, se você viu esse gatinho, chame ele. Pichando.
1: Existe isso.
0: Pegue na coleira dele. Pichaninho. E entre em contato com o Daniel Publicidade. Vou passar o telefone dele aqui. 99195-4003. 99195-4003. Ligue para o Daniel. Vai ficar tranquilo. Segundo o relato do Daniel, esse gato estava embaixo de um carro e esse carro viajou para Recife. Ninguém sabe também, ninguém tem a certeza se o gato ficou entre as brechinhas lá do motor do carro, né? E o carro foi embora, levou o gato. Ninguém sabe. Ninguém sabe também se o gato entrou dentro do carro quando o motorista entrou no carro e o gato entrou e ele não percebeu. Ele só tem informação que esse gato estava embaixo desse carro. A última vez que ele foi visto, né? Estava embaixo desse carro. E estava ali próximo ali ao Parque Maria dos Anjos. É a informação que ele tem do gatinho dele. Então, quem encontrou esse gatinho, entre em contato com o Daniel Publicidade. É Toritama FM, é 104,9. Você que mora aí próximo ao Parque Maria dos Anjos, começa a chamar esse gato.
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0: Agora esse sucesso das antigas é pra arrebentar. Zezé de Camargo e Luciano, pra desbotar a saudade. Aumenta o volume.

0: sucesso das antigas. Leandro e Leonardo, O Cheiro da Maçã. Foi uma explosão essa música, um sucesso estrondoso aí do Leandro e Leonardo. E o compadre Ivan aumentou o volume lá em Fazenda Velha. Alô, compadre Ivan! Fã de Leandro e Leonardo. Essa música estourou aí na voz do Leandro e Leonardo. Letra, composição aí do Zezé de Camargo, hein? Cheiro da Maçã. E nesse tempo aí o Zezé de Camargo estava correndo para gravar e estourar também o seu primeiro sucesso. Zezé de Camargo nesse tempo não era estourado, não. Quem era estourado nesse tempo era Leandro e Leonardo. Aí depois veio fenômeno Zezé de Camargo e Luciano. E essa música Leandro e Leonardo, que aumentou o volume, também foi o Chiclete lá na facção do Chiclete. Alô, Chiclete, boa noite. Obrigado pelo carinho da sintonia. Olha, o Garcia Sanfoneiro curtiu Fernando Leles, Pecadora. Que sucesso das antigas, hein, Garcia? Forte abraço ao Garcia, Marlene lá no Coqueiral. Também a Quecinha, Marconi, Vitória. Boa noite pra vocês. Carlos Alexandre, Sei, Sei. Essa música tocava muito nos parques. Era um sucesso. Se não tocasse essa música nos parques, não era festa. Sei, Sei. Saudoso Carlos Alexandre. Quem aumentou o volume foi Yuminha, lá em Barra Mansa, no Rio de Janeiro. E ela viaja no tempo e ela lembra do meu saudoso irmão, o Mimim. Saudoso Mimim. Morreu muito jovem, meu irmão. Morreu com 33 anos. E ele era fã do Carlos Alexandre. E Yuminha lembra muito, muito dele quando escuta Carlos Alexandre. Alô, Dema! Dema também, né? Forte abraço ao meu irmão Dema, que tá com o olho fechado e outro olho aberto. Só dorme quando acaba meu programa. Valeu, Dema. Boa noite, Dema. E quem só dorme quando meu programa acaba é a Dona Maria Lopes. Só que ela trabalhou hoje demais, cansou e foi dormir antes que acabasse meu programa. Que é isso, Dona Maria Lopes? Você dormiu, eu fiquei sabendo aqui, viu? Vou mandar um alô pra senhora assim mesmo. Tá dormindo, né, Dona Maria Lopes? Deixa eu chamar ela, peraí. Eu vou chamar a Dona Maria Lopes agora. Quer ver? Quer ver eu chamar a Dona Maria Lopes? Ô, Dona Maria Lopes! Ei! Oxê! Dona Maria Lopes! E sério de dormir, Dona Maria Lopes? Câmbio! Dona Maria Lopes! Mas, rapaz...
1: Existe isso.
0: Existe isso. Pegou no som, Dona Maria Lopes.

0: som tá pesado, viu, Murilo? Que som pesado é esse, Murilo? Eu volto já já. Fica com o Kiko.
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0: Muito bem, 9 horas e 36 minutos, foi ligeirinho, foi rápido, estamos de volta. Eita, gente. Deixa eu mandar um forte abraço ao Rinaldo, que tá curtindo a Toritama FM. Valeu, Rinaldo. Câmbia. O Rinaldo fala câmbia. Não existe isso. Câmbia. Câmbio. Forte abraço, Rinaldo. Ao Bida. Algum Pato Toninho. José Ivan do Churrasquinho. Tá todo mundo lá curtindo a Toritama FM. O Rinaldo tomando aquele capa geladinho. Forte abraço, em qualquer dia eu vou aí na Vila Canaã tomar um capa geladinho com vocês. Tá certo, Rinaldo? Beleza? Tô sabendo que o Rinaldo também gosta muito de café. É trabalhando e uma garrafa de café perto dele. Garrafa! E é direto, viu? Bem cedo, meio-dia, de tarde, de noite, toda hora. Quando eu passar aí na Vila Canaã divulgando, fazendo publicidade por aí, viu, Rinaldo? Vou dar uma paradinha pra tomar um copinho de café mais você. Ele me disse algum Pato Toninho. Fez até um vídeo. Eu tomando café, que eu também sou apaixonado por café. Eu já ando com uma garrafa de café. E quando a minha garrafa seca, aí eu tomo café onde eu paro. Tomo café no posto de gasolina, tomo café lá em Doutora Mércia Silva, tomo café lá em Dona Zefinha, tomo café em Dona Maria Lopes, tomo café lá em Neide do Almoço, no Gordinho do Zip. Eu tomo café em todo lugar. Eu não sei não, viu? Câmbio! Tem base. Bota um cafezinho pra mim aí, Rinaldo. Um cafezinho aí bem bom, daquele. Bota aí, vai um copo. Cheio. Nem cri. Vou falar nisso, eu passei hoje na Vila Canaã e tomei um cafezinho lá na casa da sogra do... na casa da sogra do meu irmão. Dona Edith. Eita, rapaz. Daniela, minha cunhada, tava lá. Eu disse, tem um cafezinho aí. Ela fez, na casa de mãe tem, que ela mora pegadinha. Eu disse, eu nem queria. Eu dei meu copo, ela foi lá. Colocou um copo cheinho. Eita, papa, café da Goa.
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0: Ai, ai, ai, agora essa música é demais, hein? Ô, Rinaldo, aumenta o volume. Fábio Júnior, Amarrados. Essa música é linda demais. E ela começa assim, ó. Vamos cantar um pouquinho. Kiko e Fábio Júnior, Fábio Júnior e Kiko.

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1: Que sucesso das antigas, Luiz Calda! Fricote! Aproveita e manda um abraço aqui ao Luiz Calda lá do Arial. Luiz Calda Cove, aqui de Toridama. Alô, Luiz Calda! Um forte abraço para todos aí no bairro do Arial. Olha, metrô, cantou tudo, pode mudar. Olha, metrô, quem pediu foi o Jefferson Torres. Valeu, Jefferson Torres, que sucesso das antigas, hein, Jefferson Torres? Câmbio! Foi uma viagem no túnel do tempo. Jefferson Torres mandando aí pra todos os ouvintes. Fábio Júnior, Amarrados. Que música espetacular, que sucesso das antigas, hein, Rinaldo? Valeu, Rinaldo, que também mandou pra seu tio Nenê. O Everaldo, né? E pra sua mãe Ivoneta. Ouvindo a Toritama FM. Já já eu tô de volta pra gente fechar com chave de ouro. E eu volto já já. Fica com Kiko.
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0: Muito bem, 104,9 Rádio Toritama FM. Deixa eu mandar um forte abraço ao Biedna. Alô, Biedna, dona Terezinha, curtindo a Toritama FM. No centro da cidade. Alô, Jabal, boa noite, Jabal. Obrigado mesmo, o carinho de todos vocês, sempre ouvindo a 104,9. Vamos embora, vamos fechar com chave de ouro o programa de hoje. Um abração a todos que estão aí sintonizados nas lavanderias. Alô, Josa na lavanderia, tá curtindo a Toritama FM, tá na Rua da Vaca Leiteira. Um abraço a todos vocês. Um abraço a todos aí na Rua Mariano Manuel da Silva. Alô, Azulão. Alô, Cassimira, Bildo Canudo, boa noite. Obrigado mesmo, carinho de todos vocês, hein? Até às 10.
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0: Calcinha Preta.
2: Mais uma temporada pra vocês.
0: Essa é a versão.

começando, é o primeiro dia da semana, segunda-feira. Amanhã tem mais, se assim o Criador nos permitir. A partir das 8 horas. Programa Ouvinte Radiante. Vamos decolar com o Kiko. Eu vos convido cada um de vocês para entrar aqui dentro do meu peito. Porque onde eu estiver, você estará aqui, ó. Dentro do meu coração. Para você, campeão, forte aperto de mão. Para você, charmosa, um beijo no coração. Tchau, gente! Forte abraço e fique com Deus. Tchau, tchau!

certo! Puxeia, meu pai! Hello! Versos e promessas! Valeu, gente, eu vou ficando por aqui, hein? Foi um mini especial de calcinha preta. Desejo a todos uma boa noite, uma boa semana, né? Só isso.

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Agora sim, mano. Muito breve sim, Jesus virá, virá buscar seu povo, sua igreja. Que bênção, que mensagem maravilhosa da parte de Deus nesta noite. Queridos irmãos, a paz do Senhor Jesus. Como é que está você, sua casa, sua família? Nós oramos e pedimos a Papai do Céu que esteja tudo em paz, tudo certo, para glória e louvor do nome de Jesus. São 22 horas, mais 17 minutinhos. Hoje é 24, né? 24/8/2026. Que bênção! Deus abençoe a você que está conosco nesta noite, está nos dando carinho da audiência, está no ar o nosso programa Novas de Paz. Este é bom demais! Louvamos a Deus por mais essa oportunidade que o Senhor tem nos concedido de podermos estar por aqui nesta noite de segunda-feira para adorar a Jesus mais uma vez nesta programação abençoada que o Senhor tem nos concedido. Queremos convidar você a se interagir conosco, queremos convidar você para que nesta noite você possa estar pedindo o seu louvor, pedindo a sua indicação, e a gente está aqui para lhe atender em nome de Jesus. Fazemos a Igreja Evangélica Assembleia de Deus, Convenção Abreu e Lima. Este é o nosso programa Nova de Paz, que tem a direção geral do nosso querido pastor presidente, pastor Roberto José dos Santos Lucena, e também do nosso pastor local, nosso querido pastor Jaumi Avelino. Queremos louvar a Deus por mais este momento tão abençoado que o Senhor tem nos concedido de estarmos gratos a Deus pela sua vida. A você que está fazendo aniversário hoje, Deus abençoe sua vida, que Papai do Céu multiplique os anos de vidas com saúde e paz para você. E queremos deixar o Salmos 23 para você. A você que está fazendo feliz vida conjugal, Deus abençoe sua vida, Deus abençoe sua casa, e que essa data também o Senhor multiplique por muito longos anos com saúde e paz debaixo da bênção de Deus. E queremos deixar o Salmo 128, o Salmo da Família.

0: Muito bem, graças a Deus, nós vamos para aquele momento de oração, uma bênção da parte de Deus, não é? E queremos pedir a você que ore conosco nesta noite, em nome de Jesus, para darmos início a esta programação abençoada e também pedir a Papai do Céu a bênção multiplicada na minha vida e na sua vida. Vamos orar uns pelos outros, orar pelos lares, orar por nossa cidade, pelo nosso estado. Vamos orar também pelo nosso país, para que Deus continue sustentando, abençoando, dando livramento, ajudando em tudo, para a glória de Jesus. Amém? Vamos orar. Querido Deus, amado Pai, no nome de Jesus, queremos te render graças por mais essa oportunidade que o Senhor tem nos concedido de podermos estar aqui na tua presença. Ó Deus, nesta noite abençoada de segunda-feira, para te adorar, te exaltar, magnificar o teu nome. Ó Deus, também trazendo uma palavra da tua parte, em forma de louvor, em forma de pregação, para todos aqueles, meu Senhor, que estão nos ouvindo nesta noite. E eu creio, Pai, de uma palavra de tua parte para o sedento. Pai querido, nesta noite queremos te pedir, continua conosco na direção desse trabalho. Te apresentamos o nosso pastor presidente, pastor Roberto José dos Santos Lucena, bem como toda a sua família, bem também como o nosso pastor Jaume Avelino, sua família, toda a igreja aqui do campo de Abreu e Lima, aqui na cidade de Toritama. Pai, também te apresentamos a cada amado ouvinte nesta noite, que a tua mão de Deus esteja estendida, Deus fazendo prosperar a cada um para a glória do teu nome. Nesta noite, que haja, Deus eterno, salvação, libertação. Ó Deus, que haja nesta noite batismo com o Espírito Santo, renovo, que a tua mão de Deus esteja estendida, ó Deus, para fazer um milagre para a glória de Jesus. É o que nós te pedimos e já te agradecemos em nome de Jesus. Amém e amém. Muito bem, estamos de volta e nós vamos nesta noite de louvor bonito. Nós vamos de louvor bonito, já está ali na agulha, no nome de Jesus. E antes de nós falarmos aqui do louvor com Amanda Vanessa, Eu Cuido de Ti, já estão conosco os escalados pelo nosso pastor Jaume Avelino, o nosso amado irmão Marcos. Marcos, a paz do Senhor Jesus.
1: A paz do Senhor, saúdo a todos. Com a paz do Senhor nessa noite.
0: Amém.
1: Uma boa noite de salvação. E creio que Deus tem uma palavra para o teu coração nessa noite.
0: Glória a Deus, eu creio. Irmão João, a paz do Senhor, meu amado.
2: Amém, irmão. Glória Marcos, a Jesus. Deus nos abençoando, né? A paz do Senhor a todos os irmãos aqui estão em casa ouvindo esse programa. Hoje é noite de salvação. Aqui estou em casa, preciso uma palavra. Hoje é o dia. Amém?
0: Amém. Eu creio nesse negócio, eu creio em nome de Jesus, amém? Nós vamos ouvir com a Amanda Vanessa, não é? Amanda Vanessa, Eu Cuido de Ti. E já quero dedicar esse louvor muito abençoado para a nossa querida irmã Lucidalva, que já está na escuta conosco, a irmã Maria, mãe da nossa irmã Delma. Deus abençoe a irmã Maria, Deus abençoe a irmã Lucidalva, a senhora, a sua casa, toda a sua família. Nós estamos com saudades da senhora, a qualquer momento nós vamos nos ver. Em nome de Jesus, irmã Lucidalva, Deus abençoe, em nome de Jesus. Também quero dedicar esse louvor muito abençoado à nossa querida irmã Rosinha. Também dedicamos esse louvor à nossa irmã Dinaura, esposa do nosso querido pastor Jaume Avelino. Também dedicamos esse louvor à irmã Maria da Batata. Irmã Maria, Deus abençoe a sua vida, a sua casa, a sua família. Para nós é uma alegria, em nome de Jesus. E vamos de louvor bonito, em nome de Jesus.

0: Muito bem, muito bem. São 22 horas e. Que horas são, Marcos? 22
1: 22
0: horas.
1: horas e 30 minutos.
0: 22 horas e 30 minutinhos para você não se perder no tempo. Você está aqui na Toritama FM. Demais. Que Deus continue abençoando a sua vida, a sua casa, a sua família. E para nós é uma alegria nós estarmos aqui junto com os irmãos. E levando uma palavra de Deus para a sua família, para seu elevo espiritual, em nome de Jesus. Nós vamos ouvir com quem agora, Marcos?
1: Me escolheu Sara Farias.
0: Me escolheu com Sara Farias. É uma indicação de quem, Marcos? Da nossa querida irmã.
1: Rosinha.
0: Irmã Rosinha. Ela oferece para todos que estão na escuta e oferece para nós que estamos aqui, não é, no estúdio da Toritama FM, no programa Novas de Paz. Amém? Vamos ouvir com Sara Farias. Me escolheu. Medita aí na letra desse louvor e deixa Deus falar ao seu coração, em nome de Jesus.
2: Germina, o único.

0: aqui. Jesus é bom e Deus é fiel. Nós vamos de louvor bonito. Quem é, Marcos, na sequência?
1: Shirley Carvalho.
0: Shirley Carvalho.
1: Sobrevivi.
0: Sobrevivi. É uma indicação do nosso querido irmão Daniel Publicidades. O irmão Daniel Publicidades, ele oferece para todos nós que estamos aqui, oferece para seu primo Jó, que está aqui no estúdio. Deus abençoe Daniel, para o Marcos também. E ia falar, não foi, Jó? Aí, Jó, pode ir.
2: Amém, meu primo Daniel.
0: Daniel.
2: A paz do Senhor para você. E é para minha tia aí, que Deus abençoe a saúde dela e toda a família, amém?
0: Amém, glória a Deus. E ele oferece para a minha irmã Wilma, para o marido dela, para as filhas deles. Oferece também para todo o povo de Deus da Casa da Bênção, pastor José Silva. E também oferece também para o nosso pastor Jalmi Avelino, sua esposa. E para todo o povo de Deus do Valentim 2 e também para a sua família. Deus abençoe, irmão Daniel, que a mão de Deus continue estendida sobre a tua vida, em nome de Jesus. Vamos de louvor bonito, Shirley Carvalhais, Sobrevivi.

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0: Já estamos de volta. São exatamente 22 horas e 43 minutos. Iremos ouvir o hino na sequência
1: Com
0: com Espírito Santo, Fernanda Bruna, dedicação da nossa irmã Érica.
1: muito bem, nós vamos ouvir com Fernanda Brum, Espírito Santo. É um oferecimento da nossa querida irmã Érica, que está em casa, está ouvindo a programação Novas de Paz. Ela oferece para sua mamãe, oferece para o pastor Jaume Avelina, sua esposa e irmã Edinaura, oferece também para a irmã Silvana, presbítero irmão Cleito, para a irmã Clécia e para todos os irmãos que faz a igreja do centro. Pronto, Érica, falei o nome de tudo, viu? Deus abençoe sua vida, em nome de Jesus. Vamos de louvor bonito.

0: Graças a Deus, graças a Deus. Jesus é bom e Deus é fiel. Que hino maravilhoso. Marcos estava comentando aqui. Esse hino é muito gostoso de ouvir. Muito, a letra fala muito ao nosso coração. E é uma verdade, irmãos. É uma verdade. Esses louvores falam de fato aos nossos corações. E quanto mais ouvimos a mensagem da palavra de Deus em forma de louvor, a gente se edifica bastante para a glória de Deus. Amém? Graças a Deus. Nós vamos ouvir agora o nosso amado irmão Jô também trazendo aqui uma palavra de Deus e em seguida louvando a Jesus com muita alegria para a glória de Deus. Nós vamos ouvir com Kleber Lucas, Vou Deixar na Cruz. Eita, Jeová, eu creio. Amém. Glória a Deus.
1: Aleluia.
0: Jô, fica à vontade, Jô, em nome de Jesus.
2: Amém. A paz do Senhor mais uma vez aos irmãos que estão em casa ouvindo esse programa. Como eu falei no início, que hoje é noite de salvação. Aqui está em casa ouvindo esse programa. Deus tem um bom, o melhor para mim e para vocês. Amém? Antes de louvar, deixar aqui a palavra do Senhor que fica aqui em João 10 e 11. Eu sou o bom pastor. O bom pastor dá a vida pela sua ovelha. Que palavra, né? Palavra do céu. O bom pastor dá a vida pela sua ovelha. Nunca deixa sozinho. Às vezes a gente está pensando que a gente está só, mas Deus está cuidando de nós, em detalhes, porque Deus é fiel nas nossas vidas. Que palavra que Deus botou essa noite na minha, meu coração, para os ouvintes em casa ouvindo esse programa. O bom pastor, ele não só dá vida, mas também dá vida eterna, irmão. Que palavra, glória a Deus, aleluia. Eu fico feliz dessa palavra. Não tem muita leitura, mas Deus usa o que Ele quer. E na hora certa, tudo acontece. Glória a Deus, aleluia. O bom pastor, ele cuida bem da sua ovelha. Aqui está em casa pensando em desistir, pode dormir tranquilo. Deus está cuidando de você aqui na rádio, na sua casa, onde você estiver ouvindo esse pai de som. Deus está tomando conta de você. Eu sei que os dias são difíceis, mas com Deus, Deus no barco, nada falta. Não desista da caminhada do Senhor, porque a gente desiste, sai da presença de Deus, mais uma pequena palavra, uma coisa ou outra, mas Deus está cuidando de nós. Deus é nosso pastor e nada tem falta. Porque o choro dura uma noite, mas a alegria vem pela manhã. Que Deus continue abençoando. Deus continue dando entendimento, sabedoria para a gente seguir em frente. Deus é surpresa. A gente, qualquer coisa quer pro lado do barco, mas que está no barco é o Espírito Santo de Deus e que, navegando no alto mar. Aleluia, Senhor. Deus continua abençoando. Amém? Foi até aqui. Vamos louvar o Senhor. E Deus continue abençoando. Glória a Deus. Glória a Deus, aleluia.

0: Glória a Deus. Amém? Que Deus nos abençoando para a glória do nome do Senhor Jesus. Assim agradeço, amém?
1: Amém, glória a Deus. Bendito é o nome de Jesus. Que louvor abençoado, bonito. E o segredo está aí, irmãos. Nós jogarmos nos pés da cruz todas as nossas dificuldades, os nossos problemas. E certamente o Papai do Céu vai continuar nos ajudando, nos abençoando para a glória de Deus. Queremos mandar um abraço todo especial para os irmãos que estão na escuta conosco nesta noite. Meu irmão Daniel Publicidades, já mandamos aqui, não é? Já tocamos o seu louvor. Deus continue abençoando. Irmão Daniel está na escuta, glória a Deus. A irmã Érica já pediu seu louvor. A irmã Aline, Deus abençoe a irmã Aline. Já já vamos tocar também o louvor da senhora, em nome de Jesus. A nossa irmã Rosinha, Deus abençoe a irmã Rosinha, está na escuta. Deus continue ajudando e abençoando a serva do Senhor, no nome de Jesus. A minha irmã Luciete, Deus continue ajudando. O nosso querido irmão Alex também está na escuta. O meu amigo irmão Lorinaldo, irmão Lorinaldo, a paz do Senhor Jesus, está na escuta junto conosco nesta noite, em nome de Jesus. O irmão Elton estava ali hoje com a gente no culto de doutrina. Deus abençoe Elton, a irmã Joana, a pequenininha dele, a princesinha. Deus abençoe esta família abençoada, em nome de Jesus. A irmã Patrícia está conosco por aqui, nos ouvindo, nos dando carinho da audiência. Deus abençoe Patrícia, Deus abençoe Júnior, Deus abençoe Bernardo, Zefinha, toda a família aí na escuta, não é? Deus continue ajudando aí todo o povo de Deus no Coqueiral. Deus continue fazendo coisas grandes, fazendo prosperar em nome de Jesus. Quem está aí na escuta conosco também é o nosso querido irmão Douglas. Douglas, Deus abençoe Douglas, em nome de Jesus, toda a sua casa, sua família. É bênção de Deus para a glória de Jesus. Bastante gente aqui ligadinho conosco. Que Deus continue fazendo prosperar a cada um, em nome de Jesus. Amém? Nós vamos ao intervalo comercial e já já estaremos de volta com mais louvores da parte de Deus para mim e para você, em nome de Jesus.

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0: Muito bem, louvado seja o nome de Jesus. Que horas são, Marcos?
1: São 23 horas e 3 minutos.
0: 23 e 23, é?
1: 23 e 3 minutos.
0: E 3 minutinhos, graças a Deus. Amém, graças a Deus. Jesus é bom, Deus é fiel. Que bênção nós podemos estar aqui nessa noite para trazer esta programação abençoada, para abençoar a vida dos nossos queridos irmãos. Queremos mandar um abraço todo especial também para o meu amigo, o irmão Abraão. Deus abençoe Abraão, Deus abençoe a irmã Cida. Eu também quero mandar aqui, dedicar um abraço todo especial, com saudação de paz, para o nosso querido irmão Duda Travetes. Ele mora ali, em frente à nossa querida irmã Vânia. Deus abençoe, irmão Duda, que a mão de Deus continue estendida sobre a sua vida, para a glória de Deus. Queremos também mandar um abraço todo especial para o embutido do Docas. Deus abençoe Massaílson, em nome de Jesus. Queridos, antes de nós ouvirmos o louvor da sequência com a nossa querida irmã Niquésia Santos, que é um oferecimento da nossa querida irmã, a nossa irmã lá no Colorado, nossa querida irmã Aline. Deus abençoe a irmã Aline, ela que oferece para nós que estamos aqui e também para todos que estão na escuta. Amém, graças a Deus por isso, em nome de Jesus. 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

0: Jesus. Amém? 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Eita, Jeová! 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
0: 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É uma bênção de Deus. Deus abençoe a irmã Karen. Deus abençoe e recompense a vida da senhora em nome de Jesus. Teve aqui, viu, Marcos? Teve aqui quinta-feira passada e foi bênção do céu, viu? Foi bênção do céu. A irmã Karen trouxe aqui uma palavra, trouxe aqui um testemunho. E ela disse, né, que morava ali perto de vocês mesmo. Que bênção, né? Graças a Deus por isso. Deus abençoe, irmã Karen. Deus abençoe os nossos queridos apoiadores, não é? Que nos abençoa aqui para a continuidade aqui desta obra tão abençoada. Amém? Vamos de louvor bonito. Nós vamos ouvir com quem, irmão Marcos? Niquésia Santos.
2: Niquésia Santos.
0: Isso.
2: A vitória é hoje.
0: Eita, Jeová, a vitória é hoje, Jó. A vitória é hoje. Não é amanhã, nem depois de amanhã. É hoje. Amém? Vamos de louvor bonito em nome de Jesus.

0: horas e
1: 16 minutos.
0: 16 minutinhos. Eu fico olhando pra lá e tendo uma queimada. Eita, é Jeová, ô glória. E é pra fazer raiva, é?
1: Jesus,
0: meu
1: é
0: Deus
1: mistério.
0: Do céu. Graças a Deus, queridos irmãos. Glória, são 23 horas mais 16 minutinhos. Pra glória e louvor do nome de Jesus. Deus, ele tem sido fiel para com a nossa vida. Glória, em nome de Jesus. Aleluia. Olhe, não é amanhã, nem depois de amanhã, viu, Jó?
2: É hoje.
0: Você crê assim? Não é amanhã, nem depois de amanhã. É hoje, viu, irmão? É hoje, a vitória é hoje. Bendito é o nome de Jesus. Receba esta palavra aí na tua vida. Que haja vitória da parte de Deus. Que haja libertação da parte de Deus. Que haja um mover de Deus aí na tua vida, na tua casa, na tua família. E que haja uma abundância de Deus aí na tua vida. Receba esta palavra para a glória de Jesus. Eu sei que Papai do Céu fará um milagre da parte dele na sua vida. Não é amanhã, nem depois de amanhã, é hoje. Bendito é o nome de Jesus de Nazaré. Deus, ele pode fazer, irmão, e pode fazer agora. E nós cremos assim, viu? Nós cremos dessa forma. Deus é fiel na minha vida e na sua vida, para a glória e o louvor do nome de Jesus. Nós vamos para um rápido intervalo comercial e já já estaremos de volta com o nosso irmão Marcos. Vai deixar aqui uma palavra, vai louvar a Jesus com muita alegria, para a glória e o louvor do nome de Jesus. E queremos dizer para você, viu? Não saia daí não. Deus tem ainda muito mais para fazer na minha vida e na sua vida, em nome de Jesus. Queremos mandar saudação de paz para você que está aí no hospital. Queremos mandar saudação de paz para o nosso pastor Jalmir Avelino, para a nossa querida irmã Ednáuria, para todo o povo de Deus de Abreu e Lima. Queremos também mandar saudação de paz para você que está aí nas lavanderias, que está nos travetes, que estão aí nos cóis, aonde você estiver nessa noite e que está nos dando o carinho da sua audiência, que a mão de Deus esteja estendida sobre a sua vida, te fazendo prosperar, te dando livramento e dizendo para você, viu? Nós dizemos para você, o que Deus tem para realizar na tua vida é coisas extraordinárias. Bendito é o nome de Jesus. Abre a porta do teu coração, porque Deus fará milagres para a glória de Jesus. Nós vamos a um rápido intervalo, viu? Olha, não sai daí não, viu? É bem rapidinho. É ligeiro, ligeiro, mais ligeiro que a coisa de Quay. Não saia daí não. Deus tem muito mais para a minha vida e para a sua vida, em nome de Jesus.

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0: Muito bem, são 22 horas mais 26 minutinhos, 22 não, Lamax, 23 horas, 11 horas mais 26 minutinhos, aqui na capital do jeans, Toritama, aqui em Toritama, a queridinha da cidade, 104.9 Toritama FM, e graças a Deus por isso, ouvimos aí com canção e louvor, não é? Um belíssimo louvor para a glória de Jesus. Nós vamos ouvir o nosso amado irmão Marcos, ele vai deixar aqui uma reflexão também para a nossa meditação. Logo após estará louvando a Jesus com muita alegria para a glória de Deus. Fica à vontade, Marcos.
1: Glória a Deus. Saúde a todos com a paz do Senhor.
0: Amém.
1: Irei deixar para a meditação dos amados ouvintes e para a meditação dos vasos que estão aqui ao meu derredor. Em Mateus, capítulo 8, e o verso 23 em diante. Mateus, capítulo 8, do 23 em diante, que diz: E entrando ele no barco, e seus discípulos o seguiram, e eis que no mar se levantou uma tempestade tão grande que o barco era coberto pelas ondas, e ele, porém, estava dormindo. E os seus discípulos, apaixonados, se o despertaram, dizendo: Senhor, salva-nos, que perecemos. E ele disse-lhe: Por que temeis, homem de pequena fé? Então levantando-se, repreendeu o vento e o mar, e seguiu-se uma grande bonança. E aqueles homens se maravilharam, dizendo: que homem é este que até o mar lhe obedece? Glória a Deus, aleluia. Eu não sei o que você está passando no seu lar, o que você está passando neste momento, mas essa passagem é para refletir nos seus corações. Pense que você está em um barco, e este barco ele está balançando para um lado e para o outro. E nesta noite, o Jesus que eu sirvo e que a gente aqui segue, ele está no teu barco. Ele é o piloto da tua direção. Ele é aquele que vai controlar o vento. É aquele que controla a tempestade. Nessa noite, se você estiver passando por alguma coisa, entregue na mão de Deus, porque Ele é aquele que controla, Ele é aquele que vai te ajudar, Ele é aquele que liberta, Ele é aquele que cura,
0: aleluia.
1: Ele é aquele que salva. Ele é um pai amoroso, Ele é um amigo fiel. Quando você estiver com alguma coisa para falar, conte somente a Ele. Tranque a porta do seu quarto, dobre o joelho e entregue na mão do Senhor, porque tudo Ele fará. Não entregue na mão de um ou de outro, porque muitas vezes eles não vão ajudar, eles vão até piorar a situação. Mas você entregando na mão de Deus, tudo Ele fará. Possa não ser hoje nem amanhã, mas a gente escutou um hino que diz, né? Nem hoje nem amanhã, pode ser hoje. Ainda hoje Jesus pode operar um milagre na tua vida, um milagre na tua família. Basta somente você crer, pedir e buscar, porque Ele sempre fez isso, né? Ele é o mesmo, Ele nunca mudou. Ele é um Deus que curava nos antepassados, é um Deus que fazia milagres, e hoje é a mesma coisa. Ele cura, Ele liberta, Ele salva e Ele faz milagre. E um dos milagres somos nós que estamos aqui nesta noite trazendo esta palavra. Porque se não fosse o Senhor, aleluia, na vida de cada um que está aqui, a gente hoje não poderia estar aqui, né? Porque eu sou uma prova viva, o nosso irmão Lamax que está aqui do meu lado e o nosso irmão Jó, porque o Senhor nos encontrou. Não foi nós que encontramos eles, Ele que nos encontrou.
0: Aleluia!
1: Porque Ele já cuidava de mim e de você. Mas eu vivia em um caminho errado e sempre ouvia falar de Deus e muitas vezes eu dizia, hoje não, mas Jesus disse, hoje sim, hoje eu te quero, vaso, para te moldar, para te salvar e te libertar.
0: Aleluia.
1: E hoje eu estou aqui trazendo essa meditação para cada um dos ouvintes nesta noite, e a gente não estamos aqui em vão. Se a gente estamos aqui nesta noite é porque Deus tem algo para o teu coração.
0: Glória a Deus.
1: Deus tem algo para a tua vida. E Deus, Ele quer fazer morada no teu lar nesta noite. Só basta somente você crer, né? Porque Deus diz, né? Bato na porta e abre. Porque eu quero cear contigo. E nessa noite, eu não sei o que você está passando, mas esta leitura aqui de Mateus, do 8 verso 23, Deus colocou no meu coração, porque eu não sei qual é a tempestade que você está passando. Aleluia. Eu não sei qual é o levante que você está passando. Aleluia. Nesta noite, mas você tem um Deus que acalma a tempestade, você tem um Deus que acalma o vento, você tem um Deus que acalma o mar.
0: Aleluia.
1: E nessa noite Ele está acalmando o mar na tua vida. Ele está apaziguando uma tempestade na tua vida. Ele está te livrando. Ele está quebrando o arco nessa noite. Ele está com um anjo ao redor da tua casa, da tua família, do teu lar. Por um ente querido que tu deve estar orando nessa noite. Porque Deus sabe de todas as coisas.
0: Glória a Deus.
1: Ele é aquele que cuida. Ele é aquele que guarda. E Ele é aquele que salva nessa noite. É. Glória a Deus. Ele tem algo para teu coração. Então, medita nesta leitura, porque a palavra de Deus, ela é rica e eficaz. Glória a Deus. Eu agradeço a minha rica oportunidade nessa noite. Irei louvar um hino nessa noite. Peço que os amados ouvintes, se souber, medite, porque este hino é uma sinceridade com Deus.
0: Aleluia.
1: Glória a Deus. Aleluia.
0: Aleluia, bendito é teu nome, Jesus.
1: Glória a Deus, aleluia. Glória a Deus, aleluia. Glória a Deus, aleluia.

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Glória a Deus, adore a Ele nessa noite. É em adoração que nós nos sentimos felizes, é em adoração que Deus nos encontra.

0: Glória a Deus. Só basta somente tu adorar, que ele visita a tua casa, visita os teus, expulsa demônio nessa noite e visita o teu lar. E para de reclamar nessa noite. Crê somente nele, glória, que tudo ele fará por mim e por você. E eu agradeço a minha rica oportunidade, em nome de Jesus.
1: Amém. Graças a Deus. Oh, Jesus, tu és fiel.
0: Glória a Deus.
1: Aleluia. Tu és grande, Jesus, tu és fiel. Bendito é o nome de Jesus de Nazaré. Amém? Queridos, depois de uma palavra como essa, de um hino cantado, um belo louvor para a glória de Jesus, queremos deixar aqui uma palavra de Deus para nossa meditação. Eu quero deixar aqui no livro de Marcos. Glória a Deus. Glória a Jesus. Bendito é o nome de Jesus. Tu és fiel, Jesus, tu és grande. Aleluia. Glória a Deus. Tu és fiel, Jesus. Glória a Deus. Queridos irmãos, no livro de Lucas, capítulo 7, versículo 22 ao 28. Eu disse Marcos, mas é no capítulo 7 de Lucas.
2: Glória a Deus, aleluia.
1: Esse mesmo trecho, ele está registrado no livro de Mateus, capítulo 11, do 4 ao 15. Glória a Jesus. Me permita aqui, Marcos, em nome de Jesus. Lucas capítulo 7, nós vamos ler a partir do versículo de número 22 ao 28. Muito bem, glória a Deus. Mas eu quero ler com os irmãos a partir do versículo 18, que diz assim a palavra do Senhor: e os discípulos de João anunciaram-lhes, todas estas coisas. Versículo 19. E João, chamando dois dos seus discípulos, enviou-os a Jesus, dizendo: és tu aquele que havia de vir, ou esperamos outro? E quando aqueles homens chegaram junto dele, disseram: João Batista enviou-nos a perguntar-te: és tu aquele que havia de vir, ou esperamos outro? E na mesma hora curou muitos de enfermidades e males e espíritos maus, e deu vistas a muitos cegos. Respondendo então Jesus, disse-lhes: ide e anunciai a João o que tendes visto e ouvido: os cegos veem, os coxos andam, os leprosos são purificados, os surdos ouvem, os mortos ressuscitam, e os pobres anunciam-se o evangelho. E bem-aventurado aquele que em mim se não escandalizar. Temos lido até o versículo de número 23, mas quero deixar registrado aqui do 18 ao 22. Passagem bem conhecida, que está registrado, como disse agora há pouco, no livro do evangelista Mateus, capítulo 11, versículo do 2 ao 19. Você encontra esse mesmo texto falado com uma linguagem um pouco diferente, mas é o mesmo evento, dita por dois discípulos de Jesus. Queridos, uma coisa interessante que eu quero deixar nessa noite para a nossa meditação é que João Batista foi um homem escolhido por Deus, e a Bíblia diz que desde o ventre da sua mãe, a irmã Isabel, ele era cheio do Espírito Santo. É evidente que a irmã Maria, quando foi ter com a irmã Isabel, sua prima, ambas as duas estavam com 6 meses de gravidez, não é? E a Bíblia diz que quando as duas se viram e que saudaram uma a outra, não é? Os dois meninos que estavam nas barrigas delas, eles se alegraram, não é? E foi um evento assim extraordinário para a glória de Jesus. Desde o ventre da irmã Isabel, João Batista era cheio do Espírito Santo. A Bíblia diz que João nasceu, João cresceu, foi profeta de Deus. A Bíblia diz que Isaías fala que ele era o profeta do que clama no deserto. A Bíblia diz que quando João Batista anunciava a Jesus de Nazaré no deserto, a Bíblia diz que o povo vinha ouvir a mensagem da palavra de Deus através de João Batista. Louvado seja o nome de Jesus de Nazaré. Como é bom, irmãos, a gente ter uma palavra da parte de Deus para a vida daqueles que precisam, não é? De uma resposta da palavra de Deus. Quantos irmãos Jô, quantos irmãos Marcos estão, não é, cabisbaixo, desesperado, muitas vezes sem esperança, muitas vezes sem uma direção da parte de Deus, muitas vezes perdidos na sua trajetória de vida, não é? E olha para um lado, olha para o outro e não vê mais perspectiva, não vislumbra, não é, um amanhã. E às vezes chega um crente cheio do Espírito Santo com a palavra de Deus para esta pessoa, e esta pessoa ouve a mensagem da palavra de Deus e sai dali, não é, de uma maneira diferente. Por quê? Porque Deus ouviu uma palavra da parte, eles ouviram a palavra da parte de Deus através daquele que está cheio do Espírito Santo. Bendito é o nome de Jesus de Nazaré. Quantas vezes nós precisamos, Marcos, Jô, estar com uma palavra da parte de Deus no nosso coração? Veja, nós tivemos uma reunião agora há pouco, o nosso irmão Jô, o nosso irmão Marcos, se lembra? Com o nosso pastor superintendente, pastor José Carlos, e ele disse assim, e ele dizia assim, que um crente, um irmão da campanha evangelizadora sempre tem que ter uma palavra de Deus para deixar para todos aqueles que ouvem, não é, ouvir uma mensagem da palavra de Deus. E é uma verdade, nós somos os homens da palavra, nós precisamos ter uma palavra de Deus, Jô, para aqueles que precisam ouvir uma mensagem da palavra do Senhor Jesus.
2: Glória a Deus.
1: A gente não muitas vezes não espera, Marcos, alguém chegar até a gente e tá assim pedindo uma palavra, ou seja, qual for a situação que aquela pessoa se encontra, mas às vezes Deus marca encontro, às vezes não, a maioria das vezes Deus marca encontro, e de repente a gente começa a falar de Jesus, Jô, começa a dizer que Jesus, ele cura, batiza, liberta
2: e salva.
1: Às vezes vem uma palavra na nossa boca, a gente nem esperava deixar uma palavra dessa para aquela pessoa, e de repente a gente sai de perto, vai-se embora, e aquela pessoa fica ali mastigando, degustando. A palavra de Deus diz que glória a palavra de Deus, ela tem sabor de mel. A palavra de Deus, ela é gostosa como um favo de mel. Bendito é o nome de Jesus. E a pessoa fica ali meditando, degustando e ouvindo aquela mensagem da palavra de Deus. E a gente às vezes sai e diz, mas rapaz, que palavra foi essa que a gente deixou ali para a pessoa, não é? Mas a Bíblia diz que não sai uma palavra da nossa boca que não tem uma direção de Deus.
2: Amém.
1: Louvado seja o nome de Jesus de Nazaré. Deus sempre tem uma palavra, não é? Para aquelas vidas, para a nossa vida, através das nossas vidas para abençoar aquelas vidas. Por isso que é bom a gente sempre estar meditando na palavra de Deus, sempre estar lendo a palavra de Deus para nós mesmo, né, em primeiro lugar, e com aquela palavra que está no nosso coração, de repente, quando chegar a oportunidade, a gente tem uma palavra de Deus para aquelas pessoas, não é? Que Deus continue abençoando, não é, as pessoas que ouvem a palavra de Deus. João Batista, ele proclamava o evangelho do Senhor Jesus. A Bíblia diz que ele veio com essa missão de preparar o caminho para aquele que vinha depois dele. Bendito é o nome de Jesus. E quem era que vinha, Jó, depois de João Batista?
2: Jesus.
1: O próprio Jesus de Nazaré. Bendito Glória. Seja Deus. João, ele pavimentou o caminho para aquele que vinha depois dele. A Bíblia diz, irmãos, que João era poderoso em palavras. A Bíblia diz que daqueles que era nascido de mulher, disse o próprio Jesus, nenhum era maior que João. João, ele teve uma missão especial, foi escolhido de Deus. João estava numa situação tão íntima de Deus, que quando ele viu Jesus pela primeira vez, o Espírito Santo revelou quem era.
2: Glória.
1: Aleluia. O Espírito Santo na hora revelou para João Batista quem era aquele cidadão que vinha ali. A Bíblia diz que ele olha para a multidão e ele diz assim para a multidão: eis o Cordeiro de Deus que tira o pecado do mundo.
2: Glória.
1: A Bíblia diz que o Senhor Jesus se aproxima para ser batizado por João, e a Bíblia diz que João batiza Jesus de Nazaré, e na hora que ele é batizado, a Bíblia diz que os céus se abrem, o Espírito Santo como forma corpórea de pomba, ele desce, não é, sobre Jesus de Nazaré, e a Bíblia diz que dos céus ouve-se uma voz que diz: este é o meu filho amado, em quem mim eu sinto alegria, a este ouçam. Bendito é o nome de Jesus. E encerrou-se aí, nesse momento, o ministério de João. João sai fora de cena. João vai preso. Ele chega a ficar alguns dias na prisão. E o interessante, Jonas, Marco e você que está nos ouvindo, é que João Batista, ele passa por uma situação que a maioria de nós passa. Um momento de desespero como ser humano.
2: É sim.
1: Um momento de dificuldade. Um momento de noite escura chegou na vida de João Batista, a ponto de ele duvidar daquilo que ele foi chamado para fazer. A ponto dele duvidar de quem era a pessoa que Deus o revelou.
2: Eita.
1: Ora, o Espírito Santo revelou a João quem era Jesus de Nazaré. João batiza Jesus e os céus é aberto. João ouve a voz de Deus dizendo: este é meu filho amado, em quem tenho alegria, nele eu tenho alegria. João ouve, João sabe quem era Jesus. Mas veja, Marcos, veja, Jó, que às vezes um momento de dificuldade chega na nossa vida a ponto da dificuldade ser tão grande que nos faz querer duvidar daquilo que Deus falou pra gente. E quantos não desistem, Marcos? Quantos não desistem? Deus falou, Deus escolheu, Deus tirou do charco de lodo, deu um banho de sangue, deu um novo nome, colocou na boca um novo cântico, encheu com o Espírito Santo.
2: Aleluia.
1: Usa, e de repente, por uma tempestade, como disse Marco agora há pouco, por um vendaval tão grande, a pessoa quer deixar Jesus de lado.
2: Quer desistir, né?
1: Mas eu quero dizer para você nessa noite: não desista de Jesus. Apesar da tempestade, apesar da noite escura, apesar do vendaval, não deixe Jesus. Essa palavra é para mim e essa palavra é para você. Porque Deus, ele permite a prova na minha vida e na sua vida. Ele permite as situações na minha vida e na sua vida. Às vezes não entendemos o porquê, mas ele permite. E tem uma finalidade. Deus não prova seu ninguém. A bel prazer sempre tem uma finalidade. que você possa estar no seu lugar, que eu e você possamos estar no nosso lugar de crente, independente da situação que nos encontrarmos. E caminhando para o final, João, dentro da prisão, chama dois dos seus discípulos e diz assim: vai até Jesus perguntar se era ele mesmo ou se esperamos outro. A resposta de Jesus é linda. Jesus olha para os irmãos, não despreza, não é porque ele não dá a resposta na hora que ele desprezou os irmãos que vieram da parte de João. Mas ele diz assim, antes dele abrir a boca para dizer assim, vá dizer a João alguma coisa, os vasos perguntam a ele: tu és aquele que havia de vir ou esperamos outro? Foi João que mandou te perguntar. E Jesus olha, boca de siri,
2: silêncio.
1: Não diz nada.
2: É.
1: E ele dá uma resposta para os discípulos em silêncio. De repente, Jesus começa a curar. De repente, Jesus dá vista aos cegos. De repente, Jesus liberta aquelas pessoas que estavam aprisionadas por demônios. De repente, mortos são ressuscitados. De repente, aqueles que estavam aleijados, eles se levantam. Só então que Jesus olha para os discípulos de João e diz assim: vão lá agora.
2: Aleluia.
1: É como que Jesus estava dizendo assim: se João estava duvidando quem era, se era eu ou era outro que havia de vir, só quem faz esse tipo de milagre sou eu.
2: Não tem outro.
1: O que foi que o irmão Nicodemos falou? Ele disse assim: mestre, ninguém faz esses milagres se não for enviado por Deus.
2: Eita glória.
1: E Jesus dizia, né? Eu sou mestre, eu sou Jesus, eu sou o filho do homem. E Nicodemos, sempre de butuca, era fariseu, fazia parte ali da turma farisaica. E ele sempre, enquanto os outros estavam desprezando a pessoa de Jesus, Nicodemos estava atentando para os passos de Jesus. Aleluia. Salomão vai dizer assim: tem muita gente que atenta para a aparência, mas Salomão dá um conselho, né? Salomão dá um conselho para a pessoa dizendo assim: não fique olhando para a aparência, não. Atente para os passos dessas pessoas. Às vezes, de primeira, a gente é um santo homem de Deus, é uma santa mulher de Deus, aí o tempo passa. Aí a gente vê que não é mulher de Deus e nem homem de Deus. É por isso que Salomão disse assim: não olhe para a aparência. Muita gente atenta para a simplicidade, mas nós, Salomão dizendo, atentamos para a caminhada. Deixa o tempo passar, observa quem é e quem não é. Porque não é porque é sapateiro no Espírito Santo que achei que é homem de Deus e mulher de Deus. Era para ser, mas às vezes há muita dificuldade. É assim ou não é?
2: É mesmo assim.
1: Mas Jesus olha para os discípulos e diz assim: já que João está duvidando, então vão lá agora e diga a ele o que vocês viram, o que eu acabei de fazer. Diga a João que os cegos veem, que os surdos ouvem. Diga a João que os mortos são ressuscitados. Diga a João que os endemoniados são libertos. Diga a João que os pobres estão recebendo a mensagem do Evangelho. Louvado seja o nome de Jesus. Mas primeiro eles tiveram que ver Jesus fazer, para depois ouvir da boca de Jesus essa resposta. Louvado seja o nome de Jesus. Ainda hoje, queridos irmãos, e aqui eu encerro esta palavra dizendo para você: ainda hoje o Evangelho é pregado aos pobres, aos contritos de coração. Aos pobres aqui, irmãos, não é financeiro não, viu? Aos contritos de espírito, aos pobres de espírito, aqueles que estão aprisionados, não é? Espiritualmente falando, aqueles que são empoderados de dinheiro, poderoso nos seus status, na sua função, mas não é rico para com Deus, não tem paz com Deus, nem a presença de Deus. O Evangelho do Senhor Jesus está sendo pregado até nos dias de hoje. cegos veem, milagres acontecem, porque é a palavra de Deus quem garante milagre na minha vida, na sua vida. Louvado seja o nome de Jesus. E como disse Marcos agora há pouco, nós não sabemos qual é a tempestade que você está passando, mas de uma coisa temos certeza: se Jesus está no barco, vai dar tudo certo em nome de Jesus.
2: Amém.
1: Se Jesus está no barco, pode vir a tempestade que vier, pode vir um vento contrário que vier, ele se levanta, ergue as suas mãos e ainda dá ordem às águas, aos ventos, e tudo se torna bonança. E alguém vai ter que dizer: como foi isso? Como é isso? E aleluia. Alguém pode até se alegrar dizendo assim: que homem é este que até o vento e as águas lhe obedecem? É Jesus de Nazaré, irmão. O dono de todas as coisas. Ele quem fez as águas, ele quem fez a terra, ele quem fez o mar, ele quem fez os ventos, ele quem fez o fogo. E esses elementos, todos eles, ouvem a voz de Deus e obedecem.
2: Eita, Jesus.
1: Aleluia. Bendito é o nome de Jesus. O que é o teu problema diante desse Deus que pode todas as coisas?
2: Não é nada.
1: O que é o teu problema diante desse Deus que fez os céus e a terra e tudo que nele há? Então que nesta noite haja na sua vida esclarecimento na sua mentalidade, que haja nessa noite libertação na sua vida, que haja nessa noite salvação, que haja nessa noite uma abundância de Deus na sua vida. Bendito é o nome de Jesus.
2: Aleluia.
1: Que haja nessa noite, bendito seja Deus, um trabalhar de Deus tão grande, que correntes caiam por terra, que enfermidades caiam por terra, que libertação venha acontecer. Bendito é o nome de Jesus. Nessa noite, Deus pode e pode realizar um milagre na sua vida. Basta você crer. Bendito é o nome de Jesus. Mas, irmão Lamax, eu não tenho fé. Deus acrescenta a tua fé nessa noite.
2: Aleluia.
1: E um milagre vai acontecer.
2: Glória
1: para a
2: Deus.
1: Glória de Jesus de Nazaré. Amém? Que Deus abençoe a sua vida. Que Deus abençoe a sua casa, a sua família. São meia-noite, mais dois minutinhos. Nós vamos encerrar esse trabalho, irmão, com o coração sangrando. Eita, Jeová.
2: Daqui a pouquinho tem mais, né?
1: Daqui a pouquinho, logo mais às 10 horas da noite, tem mais, viu? As nossas irmãs do Ciclo de Oração, em nome de Jesus, nós queremos crer que elas estarão por aqui para fazer esse trabalho muito abençoado, em nome de Jesus. E queremos dizer para você que quinta-feira também tem mais, viu? A partir das 10 horas da noite, estaremos por aqui mais uma vez, querendo o Papai do Céu, se Ele permitir, para a glória de Jesus. Queremos dizer a você, queridos irmãos, que a nossa igreja evangélica Assembleia de Deus, Convenção Abreu e Lima, quarta-feira agora, ali em Canaã, nós estamos com o estudo da Palavra de Deus, na festividade do ciclo de oração.
2: Oh,
1: e na quinta-feira é um encerramento lá em Canaã.
2: 9 anos, né?
1: 9 anos de ciclo de oração ali em Canaã.
2: É bênção.
1: A nossa irmã nativa, a dirigente do ciclo de oração, convida você, convida os seus vizinhos, convida todo mundo para chegar ali, para ouvir. Vamos dizer a você, queridos irmãos, que a nossa igreja evangélica Assembleia de Deus, Convenção Abreu e Lima, quarta-feira agora, ali em Canaã, nós estamos com o estudo da Palavra de Deus na festividade do ciclo de oração.
2: Oh,
1: e na quinta-feira é um encerramento lá em Canaã.
2: 9 anos, né?
1: 9 anos desse.

0: Dinauri, o nosso pastor Jalmir Avelino, convida todos os irmãos aí da Vila de Canaã, onde fica a Igreja Evangélica Assembleia de Deus ali em Canaã, irmão Lamax, na Rua da Antena. Desça aquela Rua da Antena até embaixo, viu? Desça até embaixo e você vai dar de cara com a nossa igreja, a nossa Igreja Evangélica Assembleia de Deus, Convenção Abreu e Lima. É um prédiozinho de esquina, mas é uma bênção de Deus para a glória de Jesus. Quarta e quinta-feira agora, viu? Amanhã estaremos reforçando com a nossa irmã Dinauria e vai ser uma bênção contar com você e com toda a sua família. E sábado, não é? Sábado também estamos continua em festa, irmão. Continua a festa aqui na nossa igreja parar. Evangélica Assembleia de Deus, Convenção Abreu e Lima, aqui no centro, na rua do Colégio Edgar Torres. E para nós será uma alegria receber você e toda a sua família na festividade do vocal, na direção nosso querido irmão Robério, amém? E o nosso pastor Jalmir Avelino, a nossa irmã Dinauria, convida você e toda a sua família aqui em torno da nossa igreja, aqui vizinho a Zé do Coco, não é? Onde era Zé do Coco, ou ainda permanece Zé do Coco, mas é uma bênção de Deus e convidamos você aí para estar no sábado agora, viu? Sábado e domingo, na festividade do vocal. Pregador especialmente convidado, cantores especialmente convidados, e além do vocal, não é? Que estarão cantando belos hinos ao Senhor e agradecendo nesse culto de ação e graça por mais um aninho de vida do vocal que Deus tem dado a essas bênçãos em nome de Jesus. Amém? Deus abençoe sua vida, sua casa, sua família. Para nós foi uma alegria estar com você. Em nome de Jesus, amém? Muito obrigado você que está aí do outro lado, que nos acompanhou, que esteve aqui conosco, não é? Cultuando e adorando o nome de Jesus. Jó, Deus abençoe tua vida, foi muito bom estar com o senhor nessa noite.
1: Amém, Lamarcos, foi bom demais, né? Que pena, chegou a hora de partir, né?
0: É, desse jeito.
1: Jesus, mas Deus tem o melhor. Tem amanhã, tem quinta, tem todos os dias.
0: Glória a Deus, é bênção.
1: Alma do Senhor não pode parar.
0: Não,
1: amém?
0: Para, de maneira
1: Deus
0: nenhuma.
1: Deus está abençoando o nosso pastor Jalmir e família, chegou de viagem, está com saudade dele já, a toda a igreja, né? Mas Deus sabe todas as coisas. Um abraço para o irmão Lamax.
0: Amém.
1: A noite abençoada, descanso. Amém. Irmão Marcos também.
2: Glória,
1: né?
2: A Deus, aleluia.
1: Em nome de Deus, é esse bênção. Guerreiro. Até daqui a pouquinho.
0: Até daqui a pouco.
1: Glória.
0: Marcos, Deus abençoe tua vida. Foi muito bom estar contigo nessa noite. Fazendo aqui não só a mesa, não é? A sonoplastia, mas também tirando a escala, né? Que o nosso pastor colocou
1: Deus,
0: vocês. É bênção, amém?
3: Amém. Que Deus continue abençoando a vida de cada amados ouvintes nessa noite. Que pena que nós já estamos encerrando, mas daqui a pouquinho tem mais. E se eu pudesse fazer um pedido a Deus, era que quando nós estivéssemos fazendo esse culto abençoado, ele parasse o tempo e o horário.
0: Eita,
3: porque aí nós ia até outro dia e ninguém dizia, deu meia-noite. Oh, glória, como é bom falar de Deus. Não tem coisa melhor é você sair do seu lar para falar do Senhor para alguém que está ouvindo do outro lado aí.
0: Desse jeito.
3: Porque Deus, ele tem muito a falar do teu coração. Abaixa somente uma palavra: Jesus te ama, Jesus te livra, desse Jesus jeito. Te salva. Jesus, ele te quer colocar em um lugar de príncipe. Basta somente você crer, medite nestas palavras que foi dita aqui nesta noite, nesses louvores, e amanhã temos mais.
0: Isso. Amém. Amém. Vamos orar agradecendo ao Senhor. E mais uma vez, que Deus recompense e ajude a cada um em nome de Jesus. Querido Deus, maravilhoso Pai, no nome de Jesus te rendemos graças por tua bondade, por tua misericórdia. Obrigado pela tua palavra, pelos teus servos que vieram nos ajudar nessa noite. Pai querido, teus servos que estão do outro lado, ó Deus, que acompanharam a gente, estão conosco. Recompense a cada um, Senhor, no nome de Jesus. Também te pedimos pelos nossos apoiadores. Estenda as tuas mãos, Senhor. Continua, Senhor, com as tuas mãos estendidas sobre suas empresas. Ó Deus, sobre sua renda, para a glória de Jesus, eu te peço, meu Senhor, leva-nos em paz para os nossos lares e nos dê, meu Senhor querido, o restante noite na tua presença. É o que nós te pedimos e já te agradecemos em nome de Jesus. Amém e amém. Pai do Senhor, Deus abençoe a todos em nome de Jesus.

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0: Obrigado.
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0: Eu acho que quando a gente gosta, a gente tem que chegar e falar, vocês concordam ou não? Acho que quando a gente gosta, a gente tem que chegar e rasgar o verbo logo de cara pra pessoa, não é? Tem que chegar aí.
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0: Agora, 6:09, 6:09. Muito bom dia a você que está ouvindo aqui a programação da Toritama FM 104,9. Muito bom dia a todos vocês aí ouvindo aqui a nossa 104,9 aqui no centro da cidade, pessoal da Coab, Independente, Planalto, Coqueiral, Novo Coqueiral, a você aí do bairro de Fazenda Velha, você aí de Novo Alvorecer, a você que está ligado aqui, o pessoal lá do Muriá, um forte abraço a todos, pessoal que está nos ouvindo, está ligado aqui na nossa programação, pessoal do loteamento Valentim Silva 123, Nova Betel, loteamento de Antão. Um abraço a toda a cidade aqui de Toritama, aos quatro cantos da cidade, todo mundo ligado em uma só frequência, 104,9. Um abraço ao pessoal aí da Canã, parte alta, parte baixa. Um abraço a todos vocês, muito obrigado por estar ligado aqui na sua Toritama FM, programa Rota 104. Vamos trazer aqui os destaques do programa de hoje. Daqui a pouquinho o repórter policial Adielson Galvão chega trazendo informações. É que motorista de aplicativo está desaparecido em Caruaru. Daqui a pouquinho todas as informações com Adielson Galvão. Vamos trazer informação também. É que comerciante de Cupira morreu num acidente na BR-104 em Agrestina. Daqui a pouquinho todos os detalhes. Informações é que homem foi assassinado a facadas. Esse fato aconteceu lá em Garanhuns. E vamos trazer informações também que homem foi assassinado por espancamento. Esse fato aconteceu lá em Surubim. Daqui a pouquinho Adielson traz informações junto, conversa com a mãe desse jovem que foi assassinado por espancamento. Informações também que três pessoas ficaram feridas aí num acidente, ou seja, numa colisão entre duas motocicletas lá em Garanhuns. Daqui a pouquinho Adielson chega trazendo informações, trazendo detalhes aqui na sua 104,9. 6:10, 6:10. Um abraço ao pessoal que está ligado aqui na nossa programação, pessoal aqui do centro da cidade, você internauta, está em outra cidade, em outro estado. Muito obrigado, gente, por estar ouvindo aqui a nossa programação, a programação da Toritama FM. Vamos trazer aqui a primeira matéria. Do dia de hoje, aqui do programa Rota 104, vamos trazer informações, é que motorista de aplicativo está desaparecido em Caruaru. Vamos aos detalhes com o repórter Adielson Galvão, aqui na sua Toritama FM. Adielson, chega aí trazendo informações, trazendo detalhes, aqui na sua 104,9. É com você, Adielson, traz detalhes.
1: Está desaparecido desde o último sábado aqui de Caruaru o motorista de aplicativo, o Elmiton de Arimateia Silva, de 39 anos de idade, que mora no bairro Caiucá, aqui em Caruaru. Ele saiu para trabalhar, como fazia todos os dias, e simplesmente desapareceu. Estou aqui com a Érica, que é a esposa da vítima. Érica, você liga para ele, nada dele atender o telefone. Vocês viviam juntos já há quanto tempo?
2: A gente vivia junto há 4 anos e ele sempre rodava e sempre me mandava a localização em tempo real. E eu sempre ficava acompanhando. Neste dia, ele saiu por volta de 23h, aí a localização dele ligada.

0: Quando ele chegou na rua Alferes Jorge, a localização travou, aí eu perguntei a ele se estava tudo bem. Aí as mensagens chegavam e ele não me respondia, demorava me responder. Aí eu botei, oi, amor, tá tudo bem? E nada dele me responder. Quando foi, daqui a pouco eu liguei, só chamou, ele não me atendeu. Quando eu liguei a outra vez, só chamou e eles recusavam. Chamou e recusava. Depois disso eu não consegui mais contato com ele. Por volta das 2 da manhã mandei mensagem. Oi, tá tudo bem? Me diz alguma coisa, estou preocupada. Não chegou mais a mensagem. Aí eu esperei amanhecer o dia e o carro que ele roda é alugado. A gente foi na casa, eu e meu irmão fomos na casa do dono do carro e a gente puxou o rastreador. Quando a gente puxou, nesse intervalo eu recebi um vídeo de um carro queimado em Malhada das Caveiras. Acho que é isso. E daí, quando a gente foi na casa do dono, que ele puxou a localização do carro, deu no mesmo local. A gente foi lá. Chegando lá, a gente encontrou só o carro sem nada. Sem ele, sem nada. A gente olhou pelas redondezas e nada dele.
1: Ô, Érica, o carro está queimado, né? O Fiat Mobi branco. Esse veículo, ele foi destruído. Ou seja, desapareceram com seu marido e tocaram fogo no carro dele, destruíram o carro dele. E aí depois apareceu alguém lá e levou o motor mesmo queimado, né? Como também a caixa de marchas.
0: Isso aí já foi hoje, né? A gente não sabia desse detalhe. Aí, porque como o carro já deu PT total, a gente não sabe o que foi.
1: E dá para localizar teu marido pela localização do telefone celular dele?
0: Não, porque tá desligado. A gente já ligou, já tentou rastrear o e-mail e nada. Não consegue nada, porque tá desligado o celular.
1: O que é que você imagina que aconteceu com teu marido? Você tá muito apreensiva.
0: Tô, porque a gente quer uma resposta de onde ele tá. A gente não tem pista de nada, assim. De onde ele possa estar, o que aconteceu com ele, nada.
1: Vocês
0: gente...
1: vivem juntos há quanto tempo?
0: 4 anos.
1: Primeira vez que ele desapareceu?
0: Primeira vez, ele não fazia isso, ele nunca saía sem mim. Não era de fazer isso, nunca fez isso.
1: Então, Érica, você inclusive, para se encontrar comigo, né? Você disse, não, deixa eu ficar com meu bebê. Minha mãe foi ali na padaria, deixa eu ficar segurar meu bebê enquanto ela volta da padaria. Você tem esse bebezinho, filho dele?
0: Isso, a gente tem esse filho e tem mais 3, que é de outro casamento dele e um de um antigo casamento meu. E todos de menor.
1: Lá na região onde o carro foi encontrado, né? O pessoal lá que mora na região conseguiu imagens de câmeras de segurança, né? E essas imagens, elas mostram o momento em que o carro do teu marido é levado lá para esse local onde foi incendiado. Isso era 3h35 da madrugada de ontem, domingo.
0: Isso. Foi, a gente andou, né, pelas redondezas lá e conseguiu esse vídeo. Só que no vídeo a imagem não tá bem.
1: Não, não é nítida,
0: legal.
1: Não, né?
0: Isso, não é nítida e a gente não sabe se ele tava dentro do carro, onde ele tava. A gente não sabe nada. Não tem notícia dele de nada.
1: E quem souber do paradeiro do teu marido, como entrar em contato com vocês da família?
0: Isso, eu peço que quem souber de alguma coisa dele, qualquer paradeiro dele, que avise a gente, que ele esteja bem, onde ele estiver, pra gente tentar saber o que aconteceu com ele.
1: Telefone para contato?
0: É, 9103-4169.
1: Lembrando que o DDD aqui de Caruaru é o 81...
0: Isso, 819-9103-4169.
1: A esperança é a última que morre, teu marido vai reaparecer são e salvo.
0: Eu tenho fé em Deus, eu ainda tenho a esperança de que ele esteja vivo e que esteja bem. E que ele volte para casa. E que se ele não tiver, quem fez isso com ele, que avise pelo menos onde ele está, o que fizeram com ele, não precisa. Só que me diga onde ele está, para ele ter o fim dele digno, porque ele tem família, ele tem filhos, ele tem mãe, ele tem esposa, ele tem família.
1: Érica, vocês vivem há quanto tempo? Vivem juntos há quanto tempo?
0: 4 anos.
1: 4 anos. Mas antes de viver com você, você conhece o passado do seu marido?
0: Sim, ele é uma pessoa, todo mundo gosta dele, a cidade toda está comovida com isso.
1: Nunca tá todo foi mundo... preso?
0: Não, ele já teve uma passagem, mas foi. Foi antiga.
1: Foi o quê?
0: Foi tráfico.
1: Pois é, gente, tá aí. Quem souber do paradeiro do Wellington de Arimatéa Silva, 39 anos de idade, entrar em contato com a Érica através desse telefone, é o 819 91044169, ele desapareceu, saiu na noite do sábado para trabalhar, desapareceu, e desde então a Érica não tem qualquer informação. A única certeza que ela tem é que o carro apareceu ali na estrada que dá acesso ao sítio Malhada das Caveiras, ali bem pertinho do anel viário, né? O carro foi queimado, e aí com certeza foi um incêndio criminoso, mas vai aparecer, né, Érica? Você gostaria de falar algo mais?
0: Não, eu só tenho fé em Deus que meu marido vai voltar para casa e que ele esteja bem. E se não, que alguém diga alguma coisa onde ele está, só para a gente poder fazer o certo, né? O fim dele.
1: Pois é, gente, aí vamos aguardar. Inclusive, a 90ª Circunscrição Policial, a 3ª Delegacia de Polícia aqui de Caruaru, quem está investigando o desaparecimento do Wellington de Arimateia Silva, né? Então, isso é importante também, que você sabe do paradeiro do Wellington, você possa entrar em contato com o Disque Denúncia Agreste através do 81-3719-4545, além do telefone da Érica, o 819-9103-4169. A esperança é a última que morre, ela tem esperança de que o marido reapareça, né, com vida, mas a apreensão dela é realmente, a gente entende, né, o momento que ela está passando, um momento de muita angústia, de muita dor, com o desaparecimento do seu marido, trabalhador, que saiu para trabalhar e não retornou, né, caso que aconteceu na noite do último sábado, e o carro encontrado queimado ali próximo ao anel viário.
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3: Agora 6:18, 6:18, que situação, né? O homem desaparecido, o carro foi encontrado queimado, que coisa, hein? É, bronca. Às 6:18, 6 horas, subiu mais um, né? 6:19, um abraço ao nosso amigo Zé do Brejo Despachante, o melhor despachante de Toritama, tá ligado aqui na sua 104,9. 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
3: 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Agora já são 6:20, 6:20. Um abraço aí, o pessoal trabalha com o Nego, né? Maria, todo o pessoal trabalha com o Nego. Muito bom dia a todos vocês, tá bom? São 6:20, 6:21 agora. Um abraço aqui a Zélia, que está nos ouvindo, está ligada aqui na nossa Toritama FM. A gente agradece aqui a audiência. 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Bom dia também ao nosso amigo Silvânio Diatão, que está nos ouvindo, está ligado aqui na nossa programação. Valeu, Silvânio. 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Nosso amigo Louro, tá ouvindo aqui a nossa programação. Um abraço a todos vocês. São 6:23, 6:23. Daqui a pouquinho, Adielson Galvão volta trazendo informações aqui na Toritama FM. É que comerciante lá de Cupira, rapaz, morreu num acidente na BR-104 em Agrestina. Daqui a pouquinho o Adielson chega trazendo informações, trazendo detalhes aqui na sua Toritama FM 104,9. 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São 6:24, 6:24. Bom dia aqui, a Marliette está nos ouvindo lá no sítio São João. Meu amigo Gerard, no Alto da Saudade, também está nos ouvindo, está ligado aqui na nossa Toritama FM. Jacira também está nos ouvindo. Um abraço a todos vocês aí, ligado aqui na sua 104,9. Vamos trazer aqui o Adielson Galvão, onde ele chega trazendo informações aqui na sua 104,9. É que comerciante lá de Cupira morreu. Deixa eu ver por aqui, morreu em um acidente na BR-104, lá em Agrestina. Adielson chega trazendo informações, trazendo detalhes. Adielson, é com você.
4: Por volta de uma hora da madrugada desta segunda-feira, um comerciante morreu num trágico acidente que aconteceu na BR-104, na altura do sítio Saquinho, que fica na área rural da cidade de Agrestina, no trecho entre Agrestina e Cupira. A vítima, o Irinaldo José da Silva, que era conhecido como Joinha do Espetinho, tinha 61 anos de idade, morava em Cupira, onde possuía esse espetinho muito conceituado, muito conhecido lá em toda a região. Ele guiava um veículo doblô quando acabou perdendo o controle da direção, saiu da pista, capotou o carro e acabou morrendo no local, né? Eu tô aqui com o Davino, que é inspetor da Polícia Rodoviária Federal, né? O chefe da delegacia da PRF aqui de Caruaru, que tá apurando essa situação, que inclusive foi atendida aqui pela sua delegacia. Meu nobre, boa tarde.
5: Boa tarde a todos, adeus Galvão. Pois é, por volta de uma hora da manhã, a equipe foi chamada. E quando chegou no local, quilômetro 96 mais precisamente, aqui da BR-104, um furgão já estava fora da pista, né? Ou seja, uma saída de pista, era uma curva, e esse veículo veio a perder o controle. O condutor foi encontrado, foi ejetado do veículo e já estava sem vida com a chegada da nossa equipe no local, né? Estava sozinho e a gente, nesse momento, a gente está verificando, né, quais foram as possíveis causas, né, que levaram a esse sinistro. O importante é a gente lembrar que quando a gente faz essa investigação das causas, não é para se apurar o culpado, mas sim como se evitar para que não aconteça mais mortos nem feridos na nossa rodovia. Nesse caso, a gente entende que é madrugada, o veículo perdeu o controle numa curva, então é o que a gente pede sempre aos condutores que transitam ali na 104, nesse trecho aqui da pista simples que vai ali do finalzinho de Caruá, do comecinho da cidade de Agrestina até Quipapá. É dirigir com atenção redobrada, aumentar os cuidados, principalmente por conta dos animais na pista. A gente sabe que período de noturno os animais procuram a pista, né? Os cuidadores dos animais não guardam ele adequadamente, não prendem aquele animal e ele termina um bovino, um suíno, até um caprino indo para a pista, cavalo também às vezes. E aí ocorre que às vezes o condutor tenta desviar desse veículo, desse animal e vem a perder o controle do veículo, ou até a falta de atenção mesmo, né, inexperiência. E aí tudo isso vai ser investigado para dentro de no máximo 5 dias a gente emitir o laudo pericial do sinistro.
4: Inspetor Davino, o senhor falou que ele foi ejetado, né? Foi arremessado para fora do veículo. Por quê? Estava sem o cinto de segurança, é isso?
5: Muito provavelmente, né? Ainda preliminar, a equipe vai fazer o laudo pericial, né? Mas ou o cinto se parte, né, no momento que a pessoa é ejetada, ou ele estava sem o cinto de segurança. O certo é, todos os ocupantes do veículo devem utilizar o cinto de segurança. Porque quando uma pessoa é arremessada do veículo, ou seja, ela quebra o vidro e sai lá para a parte externa do habitáculo do veículo, ela multiplica em 400 vezes a chance de morte. Eu, por exemplo, nunca atendi um sinistro onde a pessoa foi arremessada do veículo e estava com vida. Então, é a dica que a gente diz, né? Respeita o código para não vir a morrer. Ou seja, todos os ocupantes do veículo devem usar o cinto de segurança e as crianças os elementos de fixação adequados, seja a cadeirinha, o bebê conforto, ou nas criancinhas um pouco maiores, assento de elevação.
4: Ok, obrigado, inspetor Davino. Tá aí, gente, o corpo da vítima, do Irinaldo José da Silva, o conhecido Joinha, do Espetinho, 61 anos de idade. Após ser periciado no local, foi encaminhado para o IML, aqui de Caruaru.
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3: Agora 6 horas mais 29 minutos, 6h29. 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Deixa eu ver por aqui quem está ouvindo a Toritama FM, nosso amigo Quito Branco aí da Travete, está ligado aqui na sua Toritama FM. A gente agradece a audiência aí do nosso amigo Quito Branco, lá no bairro de Fazenda Velha. Ele, o pessoal trabalha com ele, está nos ouvindo, está ligado aqui na nossa Toritama FM. A gente agradece. 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São 6 horas mais 31 minutos, 6h31. 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São 6h32, 6h32. Vamos trazer o Adiós mais uma vez. Ele vai trazer informações agora na sua 104,9. É que homem foi assassinado a facadas. Esse fato aconteceu lá em Garanhuns. Adiós tem informação, tem detalhes. É com você, Adiós.
4: Durante a noite deste domingo, um homem foi brutalmente assassinado ao sair de um bar no bairro Magano, lá da cidade de Garanhuns. A vítima, o Carlos André da Silva Gomes, tinha 49 anos de idade. Ele foi no bar para buscar uma caixinha de som e, quando saiu, acabou sendo assassinado com vários golpes de faca peixeira. Estou aqui com o Tony, que é irmão da vítima, né? Veio para cá, para o IML de Caruaru, para aguardar a liberação do corpo do irmão. Ô, Tony, a polícia já sabe quem foi que tirou a vida do teu irmão?
6: Ainda não sabe, não. Não tem ainda toda a certeza, não. Mas a justiça de Deus vem. Depois ele não tá. Ele não falha, não. Mas o pessoal não sabe quem foi que aconteceu. Só sei que ele saiu para buscar a caixinha. Quando ele entrou na esquina para ir para casa dele, o cara parece que pegou ele por trás e deu 9 facadas, parece.
4: Ô, Tony, pra gente entender, ele foi logo cedo, bebeu lá nesse bar e acabou esquecendo a caixinha de som, foi isso?
6: Foi, aí ele foi buscar lá na casa dele, que sempre gosta de escutar a musiquinha dele lá. Aí quando ele saiu, quando ele entrou na esquinazinha, o cara já tava esperando ele, parece.
4: Será que esse cara não ficou chateado justamente o fato do teu irmão ter ido buscar a caixinha de som e o cara tava lá ouvindo música e se chateou por conta disso? Será que não foi isso que aconteceu?
6: Não, foi não. Isso aí porque ele, todo mundo lá, todo mundo tem um som lá, escuta música lá, qualquer um pode pegar uma caixinha e escutar.
4: E quando o teu irmão foi para lá, acredito que foi durante a tarde, né? Porque o homicídio aconteceu durante a noite. Durante a tarde, ele arranjou alguma confusão para lá?
6: Não tinha confusão, não. Ele estava bem sossegado, nós meninos lá, sossegado. Aí pediram para ele não pegar a caixinha, mas ele foi pegar a caixinha. Quando ele atravessou lá no cruzamento para ir para casa dele, aconteceu isso aí.
4: E o que é que você imagina que aconteceu? Ele foi assassinado justamente por ter ido buscar essa caixinha de som?
6: Exatamente.
4: Nada muda o cão, meu irmão.
6: Com certeza, isso aí foi uma injustiça que o cara fez. Ou pegou ele por trás, porque ele também estava bêbado, né? Porque o cabo já tem de idade já. Aí não aguenta, sabe, não aguenta mais nada. Foi por causa disso aí mesmo.
4: Ele estava bêbado?
6: Estava bêbado, estava bebendo lá no bar lá.
4: Ou seja, passou a tarde toda bebendo, aí foi para casa, esqueceu a caixa de som, voltou pro bar para ir buscar, e acabou sendo assassinado.
6: Pelo covarde, né? É. Mas a justiça vai localizar esse indivíduo aí e todas as medidas cabíveis, né? Para ver o que aconteceu.
4: Pois é, é o que se espera, né? Ele já chegou a ser preso alguma vez?
6: Já, mas não devia mais à justiça, não.
4: E foi preso por quê?
6: Outras coisas.
4: Homicídio?
6: Outras coisas, né?
4: Você não quer dizer?
6: Não, foi outras coisas.
4: A gente entende e respeita. Então tá aí o corpo de Carlos André da Silva Gomes, 49 anos de idade, foi encaminhado aqui para o IML de Caruaru.
3: Agora 6 horas mais 35 minutos, 6h35. Bom dia aqui, nosso amigo Gordo dos Focos, tá nos ouvindo lá em Fazenda Velha. Valeu, grande Gordo, tá feliz da vida, o Sport ganhou ontem, rapaz. 3-0, ó. Eita, Gordo, tá feliz. Um abraço aqui ao nosso amigo Krau, também tá feliz aí, que torcedor do Sport, né? Tá ligado aqui na nossa programação. Nosso amigo Merica, Dinho Carlos, também tá ligado aqui na boa. Um abraço ao nosso amigo Beto Patinha, que é lá em Fazenda Velha, tá ligado aqui na Torre também, FM, valeu. Um abraço aqui, meu amigo Leléo, da equipe do Papa Légua de Fazenda Velha. É, rapaz, são 2 dias de festa aí, do Papa Légua de Fazenda Velha. Dia 28, sexta-feira agora, né? Sexta e sábado, muita festa, muita alegria aí com a 24 anos de existência do Papa Légua de Fazenda Velha. Um abraço ao nosso amigo Leléo. A gente estivemos ontem lá na chácara do nosso amigo Leléo. Muita gente lá marcando presença, né? O nosso amigo Zé Careca, tudo pessoal, jogadores do Papa Légua. Um abraço a todos aí. Muito obrigado pelo carinho, pela audiência de todos. Portanto, né, sexta começa essa festividade aí para a criançada, lá na sede do Papa Légua, né, em frente da sede. E no sábado, rapaz, 4 atrações, vai estar tocando muita música boa para o pessoal da equipe do Papa Légua de Fazenda Velha, ok? São 6 horas mais 36 minutos, 6h36. Na volta a gente vai trazer informações, é que um homem foi assassinado por espancamento lá na cidade de Surubim. Daqui a pouquinho o Adelson chega aqui trazendo informações, trazendo detalhes aqui na sua 104,9. Abraço aqui, está nos ouvindo o nosso amigo Aloysio do Bar. Aloysio está ouvindo a nossa Torre Tema FM 104,9. Bar do Aloysio ali em Fazenda Velha, tá certo? Bar do Aloysio ali em Fazenda Velha e também está trabalhando de mototáxi, né? Além de estar com o bar, tem a sua equipe lá tomando conta do bar. E ele também está trabalhando de mototáxi. Portanto, se você quer trabalhar aí do mototáxi, é só entrar em contato ou ir lá, ali em frente à lanchonete do Boni, que é o ponto, né, de mototáxi do nosso amigo Aloysio. São 6h37, 6 horas 37 minutos.
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3: Agora já são 6 horas mais 45 minutos, 6h45, faltando 15 minutos para as 7 da manhã. Um abraço aqui ao nosso amigo Ailton, está ouvindo a nossa Turma FM lá na Coab, lá na rua Santa Águeda. Atenção você aí, ó, você que tem fabrico, né? Você tem fabrico aí, ó, tem facção. O nosso amigo Ailton, ele trabalha, certo? Ele trabalha passando ferro em bolso. Portanto, você aí, ó, tá precisando aí, não sei da qual, você aqui de Turtama, ali tá pertinho, ali ele vai buscar, certo? Na sua residência, aí no seu fabrico, na sua facção, o bolso, né, para ele passar ferro no bolso, certo? E você que mora aqui em Turtama, tá certo? Você vai levar, né, lá na rua Santa Águeda, na Coop. Chegou ali, né, na rua Santa Águeda, perguntou onde é aí, passa ferro em bolso, todo mundo lá ensina, né? Portanto, vai lá, tá certo? E fala com o nosso amigo Ailton, que ele passa ferro de bolso, ok? É um profissional aí. 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Ele vai buscar. E você aqui do centro, você aqui de outro bairro, você vai lá levar na residência dele, tá ok? Agora 6 horas mais 46 minutos, 6h46. Você que tem compromisso, é só procurar aí nosso amigo Ailton, que ele passa ferro em bolso, ok? Na sua residência. Agora 6 horas mais 46 minutos, 6h46, faltando 14 minutos para as 7 da manhã. Quem está ouvindo a gente lá em São Paulo, rapaz, é lá, está ligado aqui na nossa Turitama FM, é o Osmar, está ouvindo aqui via internet a programação da Turitama FM, e ele manda um abraço para o amigo Joab, Genilson, tá certo? Um abraço aí, valeu, o grande nosso amigo aí, Osmar, está ouvindo aqui a Turitama FM, a gente agradece a audiência aí em São Paulo, valeu. E vou falar em São Paulo também, quem está nos ouvindo via internet é o tio do nosso amigo Daniel, publicidade. Sempre ouvindo aqui a nossa programação, é o Mário, né? Ligado aqui na Turitama FM, meu Zeca. Um abraço a todos vocês aí em São Paulo, ouvindo aqui a Turitama FM via internet. Um abraço. Nosso Big Dui tá lá em Catete, ouvindo a gente também via internet. E lá em Alagoas, é o Tonho, sempre ligado aqui na boa. Um abraço a todos vocês, internauta, ligado aqui no programa Rota 104. 6 horas 47 minutos, 6h47. Abraço aqui ao nosso amigo Negão, tá nos ouvindo aí na Coab, tá ligado aqui na boa, o Negão do Bar, ele e sua esposa sempre nos ouvindo, sempre ligado aqui na Turitama FM, a gente agradece. Nosso amigo Viola também das bicicletas, sempre nos ouvindo, sempre ligado aqui na melhor, a Potência Viola, o Thiago, trabalha lá com nosso amigo o Viola, né, das bicicletas. Um abraço a todos vocês. São 6 horas mais 48 minutos, 6h48. Nosso amigo Nilson, aí do Lava Jato, também está sempre nos ouvindo. Meu amigo Gerard, a Potência Gerard, no Alto da Saudade. Zé dos Portões, né? O grande Zé dos Portões, lá no Bairro Independente. E também quem está ligado aqui na Turitama FM, deixa eu ver mais quem está nos ouvindo, está ligado aqui na boa. Dona Maria da Batata, está ligado aqui na Turitama FM. Valeu, Dona Maria, aí nas margens da PE90. Dona Maria da Batata, ligada aqui na melhor. Deixa eu ver mais aqui. A Alica, lá em Fazenda Velha, está nos ouvindo, está ligada aqui na Turitama FM. E também o Zé Soares do Bar, aí, ligado aqui na boa, lá no Novo Coqueiral. Muito bom dia a todos vocês. 6h48, 6 horas mais 48 minutos.
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9: Agora 6 horas mais 54 minutos, 6h54. Um abraço aqui ao pessoal que tá ligado, pessoal, minha amiga aí nos fabricos, né? Pessoal que tava nos cortes de tecido, meu amigo Jurandir também tá nos ouvindo. Jurandir, né? Seu irmão Té, né? O Xará tá ouvindo aqui a Turma FM. Muito obrigado por estar ligado aqui na sua 104,9. Valeu, grande Jurandir. E também o Té, sempre ligado aqui na melhor. Tem, também quem está nos ouvindo aqui, nosso amigo Rogério, aí da Major, está ligado aqui na boa. Valeu, Rogério, sempre ouvindo a nossa programação. 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Um abraço aqui ao nosso amigo Denis, tá ouvindo a nossa programação, o grande Denis, lá em Fazenda Velha, ouvindo aqui a Turma FM, muito obrigado. Um abraço ao pessoal aí da Rony, né? O pessoal que estamos marcando presença aí, nosso amigo Denis, na festa aí do nosso amigo Leléo, ontem, né? Um abraço a ele, todo o pessoal, o amigo Ronaldo, aí da Rony, um abraço a todos vocês. 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São 6h55, 6h55 minutos. Deixa eu ver mais por aqui quem tá ligado aqui. Seu Bill, tá ouvindo a Doutora MFM, né? Seu Bill é de mercado ali na Coab. Valeu, seu Bill. Próximo ao bar do Negão. Tá ouvindo a Doutora MFM, nossa amiga Seu Bill do mercado. São 6h56. Vamos trazer aqui o Adielson Galvão trazendo informações. É que o homem foi assassinado por espancamento. Esse fato aconteceu lá em Surubim. E Adielson Galvão conversou com a mãe desse homem que foi assassinado por espancamento lá em Surubim. Adielson, traz informações, traz detalhes.
0: O rapaz foi brutalmente assassinado por espancamento. Esse crime aconteceu lá na cidade de Surubim. A vítima, o Daniel Victor Rodrigues de Assis Silva, tinha 32 anos de idade. Dona Mônica Rodrigues está aqui comigo, é a mãe deste rapaz, está muito abalada com a morte do filho. Ele foi assassinado durante a noite, mas a senhora só soube do ocorrido hoje pela manhã, dona Mônica?
7: Foi agora por 7 horas da manhã. Eu estava em casa lavando roupa, fiz a comida, botei café no fogo e sempre ele saía para trabalhar, né? Aí só que eu estranhei o quê? Ontem à noite ele olhou o jogo, tudo, eu assistiu em casa, ligou a televisão, a gente ficou na sala. Aí depois disse, mãe, eu vou aqui de jantar, eu volto. Eu disse, meu filho, volta cedo. Por quê? Porque ontem estava tendo muito, eu não vou falar, não vou negar, Monte de Subir estava muito movimentado, negócio político, muita anarquia, gritaiada, essas coisas. Aí eu disse, ó, Subir está pegando fogo por causa de política. Você vai sair, mas tenha cuidado, volte cedo. Não, amanhã, daqui a pouco eu tô aí. 9 horas, o Daniel tava dentro de casa. Quando deu 9, deu 10, 11, nada. E eu peguei a Bíblia e comecei a orar. Eu disse, Senhor Jesus, traz meu filho, o que é que tá acontecendo? Nada. Nada de chegar. Quando amanheceu o dia, 7 horas, aí chegou a filha do meu tio. Aí disse, tu tem que ir na delegacia, que a delegada quer falar contigo. Aí eu disse, foi o quê? Teve briga? Aí ela fez, não foi briga. Aí foi dizendo, aí eu surtei na hora, né? Comecei a gritar. Mataram teu filho, lá do lado da... Tem uma churrascaria, espetinho. E é o setor onde meu filho trabalha, ali na feira. Aí aqui é a feira e aqui é a churrascaria. Aí quando ele vinha, aí foi quando houve o atacamento.
0: Ele, inclusive, foi morto por espancamento, como eu falei. E a polícia localizou... A polícia localizou lá uma corda próximo ao corpo dele. Ele foi amarrado também?
7: Acredito que sim, porque ele, na certa, ele tentou vir para casa e alguém prendeu ele, né?
0: O que é que a senhora imagina que está por trás da morte do seu filho? Por que mataram ele?
7: Não sei. Porque Daniel saía para trabalhar todos os dias, para a feira, abastecia, viajava, ia pegar frutas. Também abastecia ovos, viajava.
0: Ele foi morto em que bairro lá?
7: No teu pai, no pátio da feira. Assim, na descidinha que tem a churrascaria. Não tem uma churrascaria assim. Pronto, tem a sapataria real, aí você desce. Aí você dobra na esquina, aí vê uma churrascaria. Que é a noite todinha.
0: Aí, é provável que ele tenha ido para essa churrascaria?
7: Não posso te afirmar, porque ele saiu de 7 e geralmente de 9 ele tá em casa.
0: Ele bebia?
7: De vez ou outra comprou. Mas ontem ele nem tocou nessas coisas. É raro Daniel tomar uma cerveja. Porque na semana é o trabalho.
0: A equipe do IC.
7: Fumar cigarro, meu filho não é fumante assim, de vou fumar carteira. É muito difícil.
0: A equipe do IC que atendeu a ocorrência precisou para a senhora se o crime foi cometido por mais de uma pessoa?
7: Se eles comentaram comigo, sim. Olha, eu dedurei assim quando me contaram. A filha do meu tio falou, ela disse, Daniel foi encontrado morto. Eu disse, morto? Como assim? Não foi briga, não.
0: Ele só foi encontrado hoje pela manhã?
7: Não, isso já foi pela madrugada, viu? Uhum. Aí quem foi pra lá? A polícia militar, a polícia não sei quem, a PAF, que é esse menino que me trouxe com o corpo do meu filho. Aí isso foi pela madrugada que tinha encontrado o corpo dele, né? Porque eu acho que quando fizeram, aí já chamaram, aí pegaram, foram pra lá. Aí ele falou, eu disse, que hora vocês foram lá onde meu filho tava? Que essa churrascaria amanhece o dia. Aí ele vieram às 2 horas da manhã, quando a gente chegou até o corpo do teu filho. Mas já tinha acontecido.
0: Mas levaram algum dinheiro dele?
7: Aí eu disse, geralmente, que ele anda com a chave de casa pendurada aqui no chaveirinho, uhum. No cós, a carteira dele, leva o documento dele. O menino falou que tá lá na delegacia a carteira dele. Mas ele já foi assaltado, como eu fui assaltada lá em Surubim uma vez, viu?
0: A senhora não tem noção de quem seja o assassino?
7: Não.
0: Pois é, gente, o corpo
7: e
0: da
7: o
0: vítima.
7: Ele tinha saúde, trabalhava todos os dias. Mãe, eu vou aqui, me abraçou e tudo, eu vou aqui.
0: Era despedida, né? Quando ele deu aquele abraço. Que coisa, gente. O corpo de Daniel Victor Rodrigues de Assis Silva, 32 anos de idade, foi encaminhado aqui para o IML de Caruaru.
9: Agora já são 6 horas mais 59 minutos, 6h59. Portanto, a Deus trouxe informações aí sobre esse crime de morte, né? Onde um homem foi assassinado por espancamento lá na cidade de Surubim. E a Deus trouxe todos os detalhes aqui na sua 104,9. Abraço aqui, deixa eu ver por aqui, rapaz. A nossa ouvinte Zélia está ligada aqui na boa. A ouvinte Neide também está ligada aqui na nossa programação. A irmã do nosso amigo Zé da Galinha está ouvindo aqui a nossa programação. Lá no Deus é Fiel, né? Edilene, sempre ouvindo a nossa Turma FM. Muito obrigado. Maria da Batata está nos ouvindo na BR90. Vandinha ouvindo a nossa Turma FM lá na Vila Canã. Um abraço a todos os amigos e amigas aí da Vila Canã, nosso amigo Galego. Galego que já comprou seu pão, né? 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Nosso amigo aí Galego, lá da Vila Canã. Um abraço ao meu amigo Ninhada, também sempre ouvindo a Turma FM. A gente agradece a potência Ninhada, ligada aqui na nossa 104,9. Valeu, abraço a todo o pessoal que trabalha aí na Rony, ouvindo a Turma FM. A gente só tem a graça e a audiência de todos, viu? São sete horas. 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
9: 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Quem está ouvindo aqui a Turma FM também, nosso amigo Quito Branco de Atravete, em Fazenda Velha, grande Quito Branco. Ligado aqui na sua 104,9. Valeu a todo o pessoal, bom amigo aí de Fazenda Velha. Seu João está nos ouvindo. Também quem está ligado aqui, nosso amigo aí, o Doca, rapaz, lá no Príncipe da Paz. Ouvindo aqui a Turma FM, a gente agradece. Valeu, grande Doca. Quem está ligado aqui também aí em Fazenda Velha, rapaz, nosso amigo Babal está ouvindo. Meu amigo 10. Abraço a todos vocês. O homem do pastel também está nos ouvindo, né? Polegada, tá ligado aqui na nossa programação, aí no bairro de Fazenda Velha. Muito bom dia. E meu amigo Geraldo, aí da loja Tem Tudo Utilidades, sempre ligado aqui na boa, tá certo? 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Pessoal ligado aqui na Turma FM, a nova padaria aí aberta aí de domingo a domingo, no domingo até às 10 da manhã. Gente, um abraço a todos, muito obrigado pelo carinho, pela audiência de todos vocês. A gente volta amanhã, né? Amanhã, quarta-feira, das 6 às 7, trazendo muitas informações, tudo na área policial, tá certo? O que acontece em toda a região, na área policial, você fica sabendo de tudo aqui no programa Rota 104. 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Um abraço, muito obrigado pelo carinho de todos vocês. Até amanhã, se assim o Criador nos permitir, com o programa Rota 104. Valeu, gente, um abraço.
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Você é mulher sábia, mulher de peleja, mulher de oração. Bom dia, amados, a paz do Senhor. Já está no ar o programa Mulher Cristã em Ação para abençoar a tua vida. Vamos falar com Deus. Senhor, meu Deus, Pai de toda bondade e misericórdia, mais uma vez eu estou aqui agradecida a Ti pela noite de paz que Tu nos destes. Nós dormimos e acordamos porque o Senhor nos sustentou. Te agradeço também pela vida de cada ouvinte que está a postos para ouvir a Tua palavra, os que vão interagir. Ajuda-nos, Senhor. Eu te peço e já te agradeço em nome de Jesus. Amém. 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

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Nós vamos ouvir louvores. Uma questão de fé, Rose Nascimento. E logo após é No Pouquinho, Antônia Gomes. Já quero mandar estes hinos da sequência para o nosso pastor Severino Júnior, toda a sua família, para todos que estão na igreja, trabalhando, os funcionários da construção. Vai também para toda a minha família, os de casa e os demais primos e primas que sempre estão ligados, ouvindo o programa. Vai também para Marquinhos, Stephanie, toda a família de Stephanie. E vai também para a irmã Lia, lá no fabrico de mocinha, dona mocinha, lá em Fazenda Velha. Hoje eu lembrei, irmã Lia. Vai para você e todos que estão trabalhando aí. Obrigada pelo carinho da sintonia. A todos vocês que sempre estão ligados, ouvindo o programa Mulher Cristã em Ação. Vai também para todas as irmãs do Círculo de Oração Adulto e Infantil, a equipe de apoio, a coordenação, para você que ajuda o projeto Samuel, o projeto social da nossa igreja, que ajuda mais de 2.000 crianças e adolescentes carentes da Grande Recife. Você pode ajudar mandando víveres, um pacote de biscoito, uma bolsa de leite, 1 quilo de arroz, um pacote de macarrão, uma fubá, o que você puder mandar. Estará ajudando aquelas crianças e adolescentes que precisam muito da nossa ajuda, e eu tenho certeza, Deus te recompensará, porque Ele

0: Desculpem, eu comecei a tossir, é o ar aqui. Ele ama ao que dá com alegria.
1: Ela sabe que o seu.
0: Vai também para os meus vizinhos que sempre estão ligados, ouvindo o programa.
1: A palavra cheia da unção.
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Amém. É no pouquinho. Deus não se impressiona com a quantidade. Vamos para o nosso momento de reflexão de hoje. Não temas. E ele disse, não temas, porque mais são os que estão conosco do que os que estão com eles. 2 Reis, capítulo 6, versículo 16. Esse texto foi a expressão do homem de Deus Eliseu ao seu moço Geazi, que ao ver que a sua cidade estava cercada por um exército e este era numeroso, reagiu gritando: meu senhor, que faremos? O profeta Eliseu, um homem que tinha experiência com Deus, disse: não temas, porque são mais os que estão conosco do que os que estão com eles. Essas palavras foram ditas há tanto tempo, em um contexto de luta e provações, mas o Deus de Eliseu é o nosso Deus. Em uma ocasião, ele disse a Abraão: não temas, eu sou o teu grandíssimo.

0: princípio das tuas súplicas saiu a ordem. Na hora da dificuldade, do medo ou do desespero, ore e escute Deus lhe dizer: não temas, pois eu te remi, chamei-te pelo teu nome, tu és meu. Prove e veja que o Senhor é bom. Amém? Vamos para a nossa agenda do círculo de oração de hoje. Terça-feira, dia 25 de agosto, haverá círculo de oração na Adalgisa Moura, Belém, Cachoeira Seca, Cacimbas, Caldas, Canaã 6, Colorado, Coqueirá 1 e 2, Juá, Oncinha, Pitombeira, São João e Valentim. Lembrando que hoje é culto de doutrina no Templo Matriz. O nosso pastor Severino Júnior convida a todos para estar lá às 19 horas aprendendo a palavra de Deus. Vamos para um intervalo comercial e eu volto em seguida com mais louvores, mas ainda dá tempo você fazer a sua indicação. Mande a sua mensagem para o 96096583.
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7: 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Nós vamos ouvir louvores. Na sequência, gratidão, Débora e Leia. Eu quero mandar este hino para minha irmã Nira, que está aniversariando hoje. Parabéns, Nira, que Deus te abençoe com muitos anos de vida, saúde e paz na presença dele. A nossa família está agradecida a Deus pela sua vida, e sem você a nossa família seria incompleta. Deus te abençoe muitíssimo, a você e sua família. E logo após você vai ouvir A Dose Mais Forte, Rose Nascimento. É uma indicação da irmã Graça Ferreira, que oferece para mim, para Marquinho, para mamãe. Obrigada, irmã Graça. Vai para a senhora também. Oferece-me para Claudiano, Selminha, Dijavan, Claudemir, Tauane, Augustinho, Rie, para Duda do Som, para irmã Nice, irmã Dagmar, para irmã Helena, enfim, para toda a sua família. E logo após você vai ouvir Vencendo de Joelhos, Kemily Santos.
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0: Amém. Jesus é a dose mais forte dentro de mim. E o hino da sequência, irmã, é a indicação da irmã Maria, da batata que oferece para sua família, para todos os ouvintes.
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2: Grita bem alto assim comigo: eu não vou parar de orar. Deus está dizendo para alguém aqui: volte a orar pela tua família.

0: Amém. Eu não vou deixar de orar, porque é de joelho que a gente vence, em nome de Jesus. Com esse bonito hino de Kemily Santos, estou encerrando o programa Mulher Cristã de hoje, mas, querendo Deus, na sexta-feira estaremos juntos. Senhor meu Deus, agradecida a Ti por mais este programa, te peço um dia de paz para nós. Esteja à nossa frente, cuidando de tudo. Cuida do nosso futuro, Senhor. Em Tuas mãos está o nosso amanhã. Te apresento Teu filho, pastor Severino Júnior, sua família, nosso pastor presidente, vice-presidente, Projeto Samuel, a Rede Brasil, Projeto Pernambuco para Cristo. Continua com Tuas mãos estendidas para que vidas sejam alcançadas para a glória do Teu nome. Te apresento também todos os Teus filhos que estão enfermos, precisando de um socorro, de uma bênção de saúde. Senhor, chega lá, porque Tu és médico por excelência. Os que têm causas difíceis, venham resolver, porque Tu és o advogado que não perde em questão. As famílias enlutadas, esteja consolando, Jesus, porque só o Senhor pode dizer: não chores mais. Eu te peço e já te agradeço por tudo, em nome de Jesus. Amém. A paz do Senhor, amados, um forte abraço a todos e até sexta-feira, querendo Deus. Até lá, amados. Encontrou,
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São 9h08, agora na capital do jeans, 9h08. Um forte abraço para você que se liga aqui na melhor e mais ouvida, Toritama FM 104,9. Hoje é terça-feira, dia 25 de agosto de 2026, 237 dias decorridos do ano agora, faltam 128. Abraçar você que está ligado com a gente aqui em casa, no carro, no trabalho, você que sintoniza a Toritama FM 104,9, também através dos aplicativos na internet. O nosso abraço nessa terça-feira, trazendo as principais notícias da nossa região e, claro, tudo que aconteceu nas últimas 24 horas aqui em Toritama, as movimentações dos candidatos às eleições 2026, que, claro, você terá a mais completa cobertura através da 104.9, mais um acidente aqui na rodovia BR-104, registrado ontem à noite. Dois motociclistas se envolveram em uma colisão na BR-104, perímetro urbano aqui da cidade, próximo ali ao Tenda Hotel, próximo ao Parque das Feiras. Um condutor vinha pela rodovia, sentido bairro Deus é Fiel, o outro motociclista tentava entrar na BR, né? Estava saindo ali do Tenda, pegava a BR-104 e os dois acabaram colidindo. O SAMU local aqui fez o atendimento e trouxe os dois 104 perímetro urbano aqui da cidade, próximo ali ao Tenda Hotel, próximo ao Parque das Feiras. Um condutor vinha pela rodovia, sentido bairro Deus é Fiel, o outro motociclista tentava entrar na BR, né? Estava saindo ali do Tenda, pegava a BR-104.

0: Nossa Senhora de Fátima. Um homem foi espancado até a morte lá na cidade de Surubim. Pelo menos 3 pessoas foram presas, identificadas de participação nesse crime violento que chamou atenção na madrugada de ontem, ali próximo ao açougue público da cidade de Surubim. Inclusive, 5 homicídios foram registrados nas últimas 24 horas, com esse também já contabilizado ali na capital da Vaquejada. São 174 homicídios no mês de agosto e 1.808 aqui no estado de Pernambuco, de janeiro até agora, os dados oficiais da Secretaria de Defesa Social com relação aos números da violência. Uma proposta prevê a multa e a perda de tempo de rádio e TV para candidatos que faltarem aos debates sem nenhuma justificativa plausível, como foi o caso dos presidenciáveis que não participaram no último debate no domingo, o candidato Flávio Bolsonaro e o atual presidente da República, Luiz Inácio Lula da Silva, que optaram por não participar do primeiro debate de TV, que foi o debate da Band, que aconteceu no último domingo. A governadora Raquel Lira ganhou mais um processo contra o ex-deputado estadual Eric Lessa, atual vereador da cidade de Caruaru. Lessa perdeu o processo para Raquel Lira. Esse processo está rodando desde a época que Raquel era prefeita lá da cidade de Caruaru e ele foi condenado a uma multa de R$25 mil por danos morais em acusações feitas à época contra a prefeita da cidade, hoje atual governadora do estado, e o Tribunal de Justiça barrou o recurso do delegado Eric Lessa, que tentou no Supremo Tribunal Federal e perdeu, e prossegue a condenação dos R$25 mil por danos morais contra a governadora Raquel Lira. São 9h11 na capital do Jeans, 9h11 aqui já pela 104.9. A gente vai trazer também as atualizações a respeito da agenda dos candidatos, das movimentações políticas que vão acontecer esta semana aqui na capital do Jeans, os candidatos a estadual e a federal que já se mobilizam aqui na cidade para resolver definitivamente colocar o bloco na rua, né? Trazer as primeiras carreatas e as primeiras movimentações. A gente também vai trazer um panorama completo e uma atualização sobre as movimentações dos candidatos aqui, locais. Nós temos 3 candidatos a estadual e uma federal com raízes aqui, toritamenses. O governo federal disse que o salário mínimo deve subir para R$ 1.741 em 2027. Projeção do governo federal para o próximo salário mínimo do ano que vem. Os números foram divulgados ontem. É uma projeção, não é ainda uma confirmação. 9h13, agora 9h13, e a gente vai conferir também os destaques dos jornais de Pernambuco e do Brasil que estão trazendo e destacando na manhã dessa terça-feira ensolarada, 25 de agosto de 2026. Hoje é dia do feirante, hein? Dia da habitação, dia do feirante também. E aí a gente manda um abraço enorme para todos os feirantes, seja da feira de hortifruti, seja feirante tradicional da Feira do Jeans. A gente cumprimenta toda essa classe trabalhadora que representa o progresso e o desenvolvimento do polo de confecções.
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0: 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A gente começa com o destaque de hoje do jornal Folha de Pernambuco. Destaca os novos caminhos para a transição energética em nosso estado. O Diário de Pernambuco está trazendo o salário mínimo que a gente destacou agora há pouco. Deve subir para R$ 1.741 em 2027, de acordo com o governo federal. O destaque de hoje do Jornal do Comércio. A Polícia Federal identifica o operador de lobista ligado à Lulinha. Na Bahia, à tarde, em Salvador, a violência contra profissionais de enfermagem cresce 43% na Bahia. O Zero Hora Porto Alegre para renegociar 26,5 bilhões. Braskem formaliza pedido de recuperação extrajudicial. O Jornal Estado de Minas, tragédia sem fim nas estradas e rodovias mineiras. Na capital federal, vem o jornal Correio Brasiliense, que traz Planalto e Senado aceleram a PEC para fim da 6x1. O Globo Rio de Janeiro, com dívida acima de 10 bilhões, a Braskem pede recuperação extrajudicial. O jornal Estado de São Paulo vai no mesmo caminho. Com a dívida de 56 bi, Braskem pede recuperação extrajudicial. E o destaque da Folha de São Paulo, que traz a mesma pauta, a Braskem pediu recuperação extrajudicial e reconhece dívida de mais de 10,9 bilhões de dólares. 9 horas e 16 minutos agora na capital do jeans.
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0: 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São 9 horas e 20 minutos agora, aqui na capital do Jeans, 9 e 20, pela 104.9. Nós tivemos ontem mais um acidente aqui na rodovia BR-104. Mais um acidente envolvendo motociclistas. Desde a sexta-feira, essa semana, os números são impressionantes. Desde a sexta, da última sexta-feira, que nós começamos a contabilizar e você acaba até perdendo a conta. Porque o que aconteceu de acidente com moto aqui na cidade, seja no perímetro urbano, na zona rural, na BR ou na PE90, é uma coisa assim, fora do comum. E ontem, dois rapazes acabaram se envolvendo em uma colisão aqui no perímetro urbano da BR-104, ali próximo à entrada do você tem ali o Tendo Hotel, né? Você tem aquele perímetro ali do Tendo Hotel. Um rapaz estava saindo para pegar a BR, o outro estava seguindo sentido bairro Deus é Fiel. E aí aquela história da desatenção, né? Você não está prestando atenção, você está um pouco desligado, entra de vez na rodovia e acabaram se chocando. Os dois foram socorridos aqui para o Hospital Municipal Nossa Senhora de Fátima. Um estava com a moto Saara, né? Honda Saara, o outro com a CG Titan. E um dos condutores teve uma situação um pouco mais delicada, recebeu atendimento, precisou ser transferido, muito provavelmente foi para o Hospital Regional do Agreste. O outro teve apenas escoriações. Mas a incidência de acidentes desde o final de semana até ontem está uma coisa assim de chamar a atenção. E é bom ter e redobrar, né, o cuidado, principalmente você que é motociclista. Quem conduz carro, se envolve em acidente, e acidente de pequeno porte como esse, de pequenas proporções, às vezes você não tem nenhum arranhão. Principalmente se seu carro for um carro com um sistema de segurança mais moderno, com airbag, aquela coisa toda. Mas motociclista, olha, qualquer situação ali de trânsito, o camarada, ele quebra a perna, quebra o braço, tem muita escoriação, porque você está completamente exposto. Está ali, o seu corpo está todo exposto. O único equipamento de segurança que tem é o capacete, que às vezes as pessoas não querem nem usar. Quando coloca, sequer ataca. Então, tem que ter um pouco mais de cuidado e de preservação da sua própria vida, né? Ó, eu recebi uma denúncia ontem, vou até preservar aqui a fonte, a pessoa, né, que foi vítima de um furto. E aí eu queria chamar a atenção do pessoal responsável pela feira de hortifruti, a feira de frutas e verduras. Inclusive minha mãe já foi vítima também, já foi vítima de furto lá na feira, já foi roubada uma vez. Mas os casos, eles parece que estão apresentando uma crescente. Está ficando uma coisa meio que fora do controle. Roubo em feira sempre vai ter. Faz parte da feira. Quer dizer que É até um termômetro. Se uma feira não tiver um descuidista ali, não tiver um camarada para roubar alguém, é porque a feira nem presta. O camarada não vai para um lugar que não tem dinheiro nem movimentação. Então, roubo em feira é uma coisa mais normal do mundo. Qualquer feira tem, sempre vai ter. E aí, o cidadão e a cidadã precisa também tomar algumas precauções. A gente precisa fazer também a nossa parte. A feira do dia, toda quinta-feira, é o pau que dá. Vem o pessoal aí da Paraíba, da Bahia, vem pra cá só pra roubar. Só pra roubar. Quase toda semana o pessoal da Guarda Municipal ou da própria segurança do parque ou da feira conseguem apreender ou prender alguém que estava praticando furto. Mas com relação à feira de hortifruti, que é realizada aqui aos sábados e domingos, conhecida a feira da Coab, está acontecendo um problema, e já é recorrente, essa não é a primeira vez que acontece, e não é a primeira vez que a gente ouve falar sobre isso. Essa semana teve mais uns casos aí, e uma das pessoas envolvidas me contou ontem, e eu acho que aqui cabe também uma observação e um controle melhor por parte da organização da feira, para que a gente possa padronizar o serviço de transporte. Os chamados carregadores, pessoal que trabalha lá fazendo frete. Por que isso? Não é a primeira vez, mas existe uma situação que você está na feira, você pede um frete daquele, né? Um rapaz que está lá, geralmente são adolescentes. Eu já trabalhei com isso, já carreguei frete. Lá em Barra de Guabiraba. Aí o que é que acontece? O cidadão foi, solicitou um serviço desse. Parece que era até um adolescente que estava com ele. Aí você começa a rodar na feira. Aí você vai no açougue, aí você compra carne. Aí você vai no mercado, aí compra farinha, feijão. E sai rodando a feira, né? Vai enchendo o carro, vai enchendo o carrinho, vai comprando. Rapaz, tinha comprado mais de R$200 só de carne. Só de carne ele já tinha comprado mais de R$200. Daqui a pouco, ó, vou aqui no banco comprar banana, vou comprar inhame. Uma fração de segundo assim, quando ele percebeu, olhou para trás, cadê o cara? Com a feira dele. Oxi! Deu pinote. Foi embora. Foi embora com a feira do cidadão. Desapareceu. Você sai doido pela feira, né? Procurando, ninguém acha. Ninguém localiza mais. O camarada entra num beco daquele ali, tem muitos acessos ali naquela rua, a Avenida Celso Andrade. Entrou por ali, pô, foi-se embora. Poxa, cadê a feira? Foi embora. Deixou o cidadão no prejuízo. Ele já tinha comprado mais de 200 só de carne, até porque hoje, para dar 200 conto de carne, é uma carne, um quilo de carne hoje. Quilo de bife hoje, mais fraco que tiver 50 conto, a picanha do filho de Lidu, né? Que ele disse que ia baixar, aumentou. Então, só de carne esse cidadão perdeu mais de 200. Imagina os outros, as outras compras que estavam também. Não é a primeira vez. Se for uma pessoa que tem uma condição financeira razoável, ele vai no mercado e compra de novo, tá nem aí. Mas imagina o cidadão que trabalhou a semana toda. Coloque-se aí na situação de uma pessoa de menos recurso. Tudo que ele tem é já contadozinho ali. Ó. Eu vou levar tanto para a feira, tanto aqui é para comprar isso, tanto é para comprar aquilo. Separei aqui os 120 do gás, o dinheiro da energia, e vou levar 100 para lá para comprar umas coisas lá na feira. Imagina uma pessoa dessa. Trabalhou, recebeu na sexta ou no sábado, foi para a feira. O dinheiro que ele tinha é exatamente o dinheiro dele fazer a feira lá. Aí pega um frete desse, o camarada vai-se embora com a feira dele. Na segunda-feira, esse camarada vai comprar o quê? Esse camarada tem condição de fazer o... E, assim, eu acho que a organização da feira, da feira de hortifruti, assim como qualquer outra feira, esse serviço de frete, ele precisa ser um pouco mais organizado. O pessoal precisa ser padronizado. Tem que ter um cadastro, tem que fazer parte ali, que é para você saber quem são as pessoas. Não sei se tem, porque me parece que não. Porque se tem, tá todo mundo. Tem que ter um certo critério. Ó, um colete, para você estar identificado. Quem é? Fulano. Tem até a numeração no colete do cara, que é para todo mundo saber quem é e identificar. Porque não é a primeira vez que acontece e agora parece que perdeu esse controle. Tem que ter todo o cuidado do mundo. Porque você vai para uma feira daquela, você não tem condição de ficar carregando. Se você for fazer uma compra considerável, você não tem condição de estar carregando 5, 6, 10 bolsas ali com fruta, com verdura. Você vai precisar pegar um frete desse, né? Aí você não está escrito lá na testa do cidadão, seja adolescente, seja um homem já, não está escrito que ele vai te roubar. Não está escrito. Como é que você vai adivinhar? Vai confiar, né? Vamos. Daqui a pouco o camarada pegou a feira do cidadão e desapareceu. Ficou no prejuízo. Cabe o pessoal da Secretaria de Desenvolvimento Econômico ter um controle melhor com relação a isso. Tem que ter um cadastro, tem que ter um controle. Não é impedir que as pessoas trabalhem. Pelo contrário, é regularizar o serviço, todo mundo padronizado, saber quem é, um colete, tá lá identificado, para tentar coibir esse tipo. E um detalhe, viu? Tem um detalhe. Essas pessoas nem são aqui da cidade. Sequer são da cidade. O pessoal vem de fora. Você vê, chega um Toyota, tá com a carroça em cima, ele desce, vem de outras cidades. Toritama não tem esse tipo de gente não, minha gente. Vamos ser sinceros aqui. Toritama não tem. Vamos ser sinceros e honestos aqui. Então, a prefeitura precisa ter esse, sabe? Precisa ter esse controle, porque senão daqui a pouco vai ficar todo mundo com medo, né? Vou pegar um frete desse dele, vai-se embora com a minha filha. Danas por ali, você não consegue mais identificar. O camarada vai-se embora, ele pega o Toyota, pô, volta para a cidade dele, quem fica no prejuízo. Rapaz, está dizendo o seguinte, esse é um esquema deles. É um espera fazer a feira. Quando a feira do cara já está pronta, tudo que acontece, vem um, troca, fica no lugar do outro. Às vezes o dono da feira passa pela mesma carroça que é dele e não reconhece porque é trocado de pessoas. Ó, é um esquema aqui até organizado, viu? Eu moro aqui perto da feira, pelo que eu vejo, não tem pessoas que vai se identificar. É muito adolescente, muito mesmo, viu? Eles ficam reunidos aqui na minha... Pronto, quem está falando aqui com propriedade é um cidadão que mora lá perto da feira. Cidadão que mora lá perto da feira. Ele está falando aqui com autoridade. Veja a malícia desse pessoal, viu? Veja como eles são organizados. Estão mais organizados do que a própria feira. Eles combinam lá, aí um dá a fuga com a carroça, aí eles trocam o condutor, né? Trocam o piloto. Pô, aí você vai passar por um... Você vai passar pela sua feira, não vai nem saber, porque você vai marcar a feira, não. Você vai marcar a pessoa, né? Olha, fulano tava com a camisa azul, tava de amarelo, tava de short, tava de... Aí você vai marcar o cara que tava com a feira. É passar por ele, nem viu. São até organizados esse pessoal, viu? E a maioria adolescente. Maioria adolescente. Eu lembro até uma vez que o pessoal do Conselho Tutelar foi acionado. Aí, o que é que precisa fazer? Precisa acionar o Conselho Tutelar do município que eles moram. E cadê que esse pessoal vem aqui buscar esse jovem? Vem não. Não vem. E aí, vai fazer o quê? Aí quando vai... Eu tô de onde, doido? Não, eu sou de Santa Maria do Cambucá, eu sou de Frei Miguelinho, eu sou de Cabaceira, sei lá de onde danado é. Aí, como é menor de idade, a autoridade aqui precisa ligar para lá, para a cidade dele. Olha, tem uns moleques aqui que foram presos, não, né? Que adolescente não é preso. Foram apreendidos aqui, que estavam furtando isso, aquilo. Tem que vir aqui para buscar. Vem não, buscar não. Isso. É, o negócio é complicado. Aí, a bomba sobra para quem? Para o próprio município. Porque nem o Conselho Tutelar aqui pode dar jeito, o cara nem daqui é. De lá não vem buscar. Adolescente tem esse sentimento, né, de impunidade, porque sabe que não vai ficar preso. No máximo, o pai vai lá na delegacia, assina lá e pronto, vai embora. Não vai ficar preso. Não vai ficar preso. Então, o que é que cabe a nós aqui? Nós, eu digo, o município. Tem que fazer um controle melhor. Ah, tu é de onde? Como é teu nome? Pega endereço, faz um cadastro. Porque não é a primeira vez, repito. Não é a primeira vez e tá todo mundo agora desconfiado. Você vai pra feira, precisa pegar um frete desse aí para levar tuas compras para casa, fica todo mundo com medo agora, desconfiado. Não tá lá escrito na testa dele que ele vai te roubar, né? Não tá. Então, cidadão, esse final de semana ficou no prejuízo e ele não é o único e muito provavelmente não será o último. Então, São Robson, Viana, pessoal da Secretaria de Desenvolvimento Econômico, vamos arrochar o nó disso aí, viu? Não pode deixar correr solto, não. Não pode deixar correr solto, depois fica aqui, fica mais difícil para resolver. 9:35 agora, 9:35. 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É, vaga de ajudante de salão. Estou precisando de um ajudante de salão. Dona Dayana. Ajudante de salão com experiência, que sabe passar overlock, que tem agilidade no serviço, que seja responsável e pontual. 9431-4169. 9431-4169. Trabalhar aqui na rua Machado de Assis, 29. Ali próximo à Casa de Força, aqui no centro. Vaga para ajudante de salão. 9431-4169. Tem vaga também para costureira de máquina reta. Prática em bolso traseiro e detalhe que seja responsável. Prática em bolso traseiro e detalhe. Costureira, máquina reta, Rua Machado de Assis, número 29. 9431-4169. São duas vagas aqui. Uma para ajudante salão e uma costureira de máquina reta. O contato é o mesmo. 9431-4169. 9431-4169. Dona Dayana aqui que está precisando. A polícia está por aqui nos ouvindo. É, Edgar, bom dia, Evandro. Já aconteceu com a minha mãe duas vezes. Ó, bom dia, Evandro. Já aconteceu com a minha mãe duas vezes. Ela pegou o frete. No meio do caminho, o camarada desapareceu. Já estava indo para casa. Aí você descuidou, daqui a pouco o cara, pô, entra numa rua, dá carreira. Duas vezes já aconteceu com a mãe dele aqui, ó. É, eu já vi eles aqui na minha calçada dividindo a feira. Cada carro pegava um pacote. Olha, então, essa bolsa de maçã leva para tu, eu vou ficar com a palma de mão. Sai dividindo. Desse jeito, viu? É desse jeito. Mauro está aqui nos acompanhando. Bom dia a todos. É, pedi para a Guarda Municipal. Tem que ter uma fiscalização, né? Tem que ter uma fiscalização. Tem que ter. Tem que ter. Se não fiscalizar, se deixar correr do jeito que vai, aí depois para você resolver fica mais difícil, fica mais caro. 9:38 agora, 9:38. 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Dona Luciana, bom dia, Evandro. Cícero da Popa também está por aqui nos ouvindo. Rizomar, abraço aqui pro pessoal do bairro Independente. Bairro Independente. Dona Edileide Martins, facção Pelo de Gato. Cadê Dedo Arial, hein, Dona Edileide? Ele ainda habita por aí ou não? Cadê o Dedo Arial, hein? Será se ele tá por aí ainda? Bom dia com Jesus. Estamos na escuta todos os dias. O Dé, nunca mais o vi. O Dé, nunca mais o vi. Abraço, Edileide. Abraço, seu esposo. E o pessoal aí na facção acompanhando a gente. Quem deve ter notícias do nosso querido e estimado Dedo Arial é Mavi, que é lá do Arial também, né? Quem deve ter notícia atualizada do Dé é o nosso querido Mavi da mídia. Muito provavelmente. Muito provavelmente. Abraço, Giva da Pop. Tá lá no loteamento de Antão, cumprimentando a gente também. Encontrei com ele ontem. Giva parece que tá tomando Monjaro. Giva parece que tá tomando Monjaro. 9h40 agora. Na volta, a gente vai atender aqui todos e a todas, pessoal que está aqui à procura de costureira, à procura de serviço, quem está à procura de uma oportunidade aqui e de funcionário, a gente vai atender todo mundo também daqui a pouco. 9h41 agora.
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5: 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São 9:48, agora 9:48, aqui pela 104.9. Deixa eu cumprimentar aqui o pessoal que está nos ouvindo pelo aplicativo da internet. Tem muita gente que está aí em outras cidades, em outras regiões, mas o pessoal faz questão aqui de estar sintonizado com a gente, ouvindo o Fala Toritama. Nossa querida nega está em Pão de Açúcar, Taquaritinga do Norte. Está ouvindo a gente por lá. Um abraço para ela. Dona Leila Galvão também, todos os dias, está sintonizada aqui com a gente, ouvindo o programa lá nas Rendeiras, em Caruaru. Um abraço, Dona Leila. Tá, Júnior está aqui em Lages, distrito de Caruaru. Né? Também está com a gente, nos acompanhando. E abraçar você também, que está em trânsito pelas rodovias, né? BR-104, PE-90. Muito obrigado aí você também pela carona. Obrigado aí pela carona. Deixa eu trazer aqui. Tem uma vaga aqui para a lavanderia. Lavanderia Ariel. Tem uma vaga aqui de trabalho convitativa. Bem convitativa. Essa oportunidade de emprego aqui é bem convitativa. para lavanderia Ariel. Tá a oportunidade aí para lavador com carteira assinada. Carteira assinada. Então, você que é da área, você que trabalha como lavador, lavanderia Ariel tá com uma oportunidade incrível para você, uma vaga de lavador com carteira assinada, todos os seus direitos garantidos, estabilidade, 13º, férias, só trabalha de segunda a sexta. Só trabalha de segunda a sexta. Ouviste aí? E R$ 1.500 por quinzena. 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R$ 1.500 por quinzena na lavanderia Ariel. Fica ali na Vila Canaã. Vila Canaã. É uma ótima oportunidade. Danada que o mercado de trabalho está enfrentando muita dificuldade de mão de obra. Todas as áreas, né? Todas as áreas. E essa especificamente de lavanderia também é um setor que está bem complicado. Bem complicado. Difícil encontrar gente com experiência e quando tem é disputa na tapa, né? É muito, muito complicado você contratar esse tipo de profissional. Mas está aqui a vaga, está aqui a oportunidade. Está aqui a oportunidade. Roseli, bom dia a todos. Evandro, ouvindo você aqui no Príncipe da Paz, mande um abraço para a gente. Tá mandado, Roseli. Abraço para você. Obrigado pela audiência. Manda um abraço para o amigo Merica. Merica, está ouvindo a gente também, né? Tá, um abraço aí pra ele. Deixa eu ver o que é que esse rapaz tá digitando por aqui. Eu trago ele daqui a pouco. Deixa ele terminar de digitar. Trago ele daqui a pouco. Bom dia a todos. Passou aqui na minha rua. Aí a mulher mandou aqui a foto do santinho. O pessoal passa e empurra o santo por debaixo da... não vou nem revelar aqui quem é o candidato. Ao passa, pô, empurraram um bocado de santinho na porta dela. Ela disse, eu nunca vi essa pessoa. Deixa eu abrir aqui essa foto direito. Deixa eu abrir aqui. Ah, isso aqui é um pessoal, irmã. Esse pessoal aí, que jogou esse santinho aí debaixo da sua porta, é de Santa Cruz do Capibaribe, viu? É um pessoal de Santa Cruz do Capibaribe. Aí a mulher botou aqui, ó. Eu nunca vi... não sei quem é. Aí passaram aqui na minha porta e jogaram aqui. Eles jogam muito, né? Jogam e jogam muito. É como se fosse convencer alguém de votar. Danada que essa época política aparece tanta gente de todo lugar. Tanta gente de todo lugar. Gente que você nunca ouviu falar da vida, que aparece como candidato ou candidata. A pessoa sequer conhece a cidade de Toritama. Aí aparece por aqui, pega seu material de campanha, pô, empurra debaixo da porta do cidadão e da cidadã. Bom, democraticamente, há muitas opções para você escolher. Para todos os cargos, estadual, federal, governo do estado, senado, presidência da república, tem opção para todos os gostos. Tem homem, tem mulher, tem preto, tem branco. Você vota aí, você faz uma avaliação, uma análise. Você faz uma análise. Só para deputado estadual, se eu não me engano, aqui em Pernambuco tem mais de 1.000 candidatos. Se eu não estiver enganado. Só para estadual, só para você ter uma ideia. Então tem muitas opções. Muitas opções. O que é que você faz? Você procura saber quem é o cara. Saber quem é a mulher. O que é que já fez, se fez alguma coisa, se não fez. De onde é, porque vê, porque é que está aqui. Quem é que está o apoiando, quem é que está o apresentando. O porquê desse apoio. Eu voto. Agora por quê? Por que você está me apresentando essa pessoa aqui? Por que eu devo votar em você? O que é que você fez, o que é que você tem feito? Principalmente para Toritama, né? Principalmente para Toritama. Porque, olhe, Se você fizer uma radiografia, fizer um retrospecto da eleição passada, quantas pessoas foram votadas aqui? E o quanto essas pessoas devolveram para a cidade de Toritama em forma de verba, de apoio? Foram poucos, viu? Pouquíssimos. Gente aqui que saiu daqui com 2, 3, 4 mil votos. Foi embora. Aí mandou o que para Toritama? O que é que trouxe para a cidade? O que é que apresentou para a cidade de retorno, depois de ter recebido esses votos? Que não é brincadeira não, minha gente. Esse pessoal aparece por aqui de 4 em 4 anos, não ajuda em nada, não tem compromisso com ninguém. Aí chega aqui, leva os votos, desaparece, né? Aí agora aparece de novo. 4 anos depois, batendo na sua porta de novo. Por que que eu vou votar nessa pessoa? Pra que eu vou votar nessa pessoa? Essa pessoa tem feito o que pela minha cidade? Tem contribuído pra quê? Ah, não, porque o prefeito é do outro lado, é do outro muro, é do outro... Não interessa, olha. Não interessa. Deputado é estadual. É pro estado todo. Independente se o prefeito é a favor, é contra. Não tem nada a ver, não. Eu vou mandar pra lá. Se o prefeito não fizer, o problema é dele. O problema é dele. O prefeito daqui nem apoiou a governadora. O prefeito daqui apoiou o Miguel Coelho na outra eleição. Mas nem por isso a governadora deixou de ajudar a cidade. Por quê? Porque ela é governadora de Pernambuco, ela não é governadora de Serginho, de Romerinha, ela é governadora do estado, ela tem que ajudar o estado. A mesma coisa é o presidente da República. O prefeito pode não ter votado nele, a governadora pode não ter votado nele. Mas se ele ajudar o município, não é dever dele de ajudar os estados? Pronto, nada a ver uma coisa com a outra. Passou a campanha, desarmou os palanques. Porque tem esse pantinho, né? Não, é porque o prefeito de lá é contra, é a favor, é do partido A, do partido B, é de esquerda ou de direita, é a favor ou contra. Não, não tem nada a ver. Manda a verba para cá. Mas se o prefeito não fizer, aí é outra questão. Aí vamos cobrar do prefeito, da prefeita. Mas, olha, Caruaru é um exemplo disso. E Santa Cruz também. Porque ninguém foi reeleito em Santa Cruz, viu? Ninguém. Tá aí esses deputados que estão aí por outras questões, mas não por eleição. Na urna, perderam a eleição. Todos dois. Um assumiu a cadeira porque o prefeito de Surubim, que era deputado, virou prefeito, aí abriu a vaga. O outro, porque tinha um deputado que saiu, foi para o Tribunal de Contas, aí abriu a vaga e ele entrou, mas nenhum foi eleito. Caruaru botou todo mundo para casa. Aí ficou a cidade sem representação nenhuma, cidade do tamanho de Caruaru. Não tem um deputado. Ficou a cidade sem representação nenhuma. Apareceu um bocado de gente de fora que vieram em Caruaru, compraram apoio de prefeito, vereador, conselheiro tutelar, liderança de bairro, escambau. E ó, desapareceram. Os deputados de Caruaru, os políticos, foram todo mundo para casa. Botaram tudo para casa. Os de fora vieram com um caminhão de dinheiro e levaram os votos. Pronto, tá lá Caruaru. Tá lá. Aí você pergunta, e esse povo tá onde? O que é que fizeram? Desaparece. Deputado que aparece de 4 em 4 anos com um caminhão de dinheiro, com um apoio maior do mundo, comprando gato e cachorro. Essa pessoa não tá vendo que um camarada desse não tem compromisso com nada, nem com ninguém. Não tem compromisso com nada, nem com ninguém. O que vai aparecer agora de candidato aí, de candidata na porta de um de outro, empurrando santinho por debaixo da porta, que você olha, oxe, que é esse? Esse camarada é de onde? Veio de onde isso aqui, hein? Você é candidato, hein? Quem é essa pessoa? Onde foi que arrumaram isso, hein? É impressionante a ousadia e a cara de pau de muitas pessoas que vão aparecer agora aqui na cidade pedindo voto. Principalmente para deputado estadual e federal. Federal e estadual. Inclusive, muitos desses aí que já passaram por aqui em outras épocas. Mas passa só na época da eleição, né? É o tal do deputado Copa do Mundo. É de 4 em 4 anos. Passou a eleição, pô, ele esquece a cidade, desaparece. desaparece. É... abraço nossa amiga Ângela, tá ouvindo a gente também. Abraço Ângela, Arthur, tá sintonizada com a gente por aqui, lá no bairro Independente. É, bom dia, Evandro. Pedi para a secretaria responsável para fazer a escovação da rua Mariano Manuel, muita terra. É o pessoal da Secretaria de Obras, né? Secretaria de Infraestrutura. O serviço não está sendo feito há muito tempo. Tem muita terra. Está dizendo aqui dona Severina Martins. Atenção, pessoal da Secretaria de Obras. Tem uma equipe que é só de escovação, né? Tem uma equipe que é só de escovação. Rua Mariano Manuel. É essas ruas aqui por trás do hospital. Jacira está por aqui. É... Jacira, Paulo está Pão de Açúcar hoje, viu? Paulo está em Pão de Açúcar. Dona Leila está aqui com a gente também. Dani está ouvindo a gente também. Tá. Estou pressando, viu, Dani? Estou pressando. Aqui eu estou no puro. Estou precisando de um ajudante por aqui também. Estou precisando também. Sim. Leônidas. É, bom dia, Evandro. Aí aqui, pronto. O povo agora danou-se para mandar foto de candidato. Os santinhos, né? Mandar foto. Eu não sei nem quem é esse, viu? Tá, mano, nem eu sei, nem eu. Nem eu que sou da comunicação, nem eu sei quem é esse. Esse apareceu de onde? Quem é que jogou isso aí embaixo da tua porta? A foto de um camarada aqui, eu não sei nem quem é esse. De onde foi que apareceu esse? Mas botou o santinho impuro ou veio alguma embalagem aí? Algum presente misterioso? É só o santinho, né? Dona Elma está ouvindo a gente por aqui também. Abraço, Dona Elma. Deus abençoe. É um ótimo dia a todos. Está lá pro lado de Fazenda Velha ouvindo a gente. Evandro, enquanto Toritama tiver candidato para prefeito do estado, eu voto no da cidade. Enquanto Toritama tiver candidato, é, voto da cidade, né? Ela tá fazendo menção aqui aos candidatos da cidade. Estou ouvindo você todos os dias. Dona Maria da Batata, abraço para ela, abraço sua netinha, toda a família, viu, Dona Maria? Obrigado pela consideração e audiência por aqui. É... não tem nada contra o candidato de fora, não. Se ele ajudar a cidade, ele pode ser de fora, de dentro, não tem nada a ver. Eu não tenho nada contra. Nada, mas foi o quê? Eu quero saber isso. Ele pode ser lá de Ouricuri a Ipujuca, ele pode vir de onde vier, não tem problema não. Eu quero saber o que é que esse camarada fez. Ele está fazendo o quê? É, então eu quero saber a produtividade dele. Bora! Tem o quê? Mandasse o quê? Para estar ajudando em que é aqui a cidade? Mandasse dinheiro para calçar alguma rua, mandasse dinheiro para botar algum asfalto, para botar médico no hospital, para fazer cirurgia, comprasse algum carro, algum ônibus, para ajudar a prefeitura, ajudar o município, né? Tem aí um monte de rua para calçar, aí um monte de bairro, um monte de comunidade, tá na lama, tá no esgoto. Aparecer algum deputado aí com alguma emenda, dizer, ó, mandei para Laves o prefeito fazer o calçamento. É, só conversa, não resolve não. E esses apoios, assim, meio mal-assombrados, sabe? As figuras políticas aqui na cidade que se dizem lideranças, aí aparece aí com as figuras que a gente nunca ouviu falar e que não traz nada para a cidade. Se trouxer, é para outra pessoa, para a cidade não. Ajudante salão e costureira, vaga para ajudante salão e costureira, é, lá na facção da nossa amiga Dayane, está precisando. Rua Machado de Assis 29, 9431-4169, 9431-4169. É, Jefferson, bom dia a todos. Eu concordo com você. O problema é que as pessoas sequer lembram. Evandro, bom dia, concordo com você. O problema é que as pessoas sequer lembram em quem votaram nas últimas eleições. Tu lembra quem foi que tu votaste para deputado estadual, para federal, para senado em 2022? Tem muita gente que nem sequer lembra, viu? Tem muita gente que sequer lembra quais foram as pessoas que ele votou na eleição passada. Que é para você poder cobrar, né? poder cobrar. Cobrar dele, dele e dela. Soneta do Moriá, tô ouvindo vocês todos os dias. Abraço, dona Neta. Loteamento Moriá. Ela está aqui, abraço, dona Neta, obrigado pela audiência. Está acompanhando a gente por lá. Muita gente, Rotarinha, Tiringa. Tiringa foi aqui bem votado também, não foi com a polícia. Tem muita gente que votou em Tiringa. Aquele voto de protesto, né? É feito pessoal que vota em Tiririca. Aquele voto de protesto. Aquele voto de protesto. Minha gente, não faça uma coisa dessa, não. Não faça uma desgraça dessa, não. Já de gente que não presta. Já tá cheio lá, você querendo colocar mais. Precisa tirar esses que não prestam lá e botar os que prestam. Mas eu vou votar em Tiririca, eu vou votar em humorista, vou votar em... Até aquele camarada da caneta azul, agora parece que é candidato a deputado também, né? E tem gente que vota. Se a coisa errada tá prestando, eu vou botar uma criatura dessa lá pra quê? Me diga. Se a coisa errada tá do jeito que tá. Precisa tirar as laranjas podres e colocar gente de qualidade lá, né? Que tem opções também. Poucas, mas tem. Tanto aqui na Assembleia Legislativa de Pernambuco, como no Congresso Nacional. Quem bota esse povo lá é a gente mesmo. O Tiririca só é deputado porque alguém botou ele lá, né? Ele não passou no concurso público, ele não foi nomeado, ele não foi... ele não tomou a força à cadeira. Ele está lá porque colocaram ele lá, né? Alguém votou, alguém colocou ele lá. O eleitor. Então, a gente que bota é a gente que tira também. Você vai deixar, você vai manter uma costureira aí na sua facção, um caçaco aí na sua facção, um ajudante de salão, um aprontador aí no seu aprontamento, um ajudante, sei lá. Você vai manter uma pessoa que não trabalha. Você vai ficar pagando o salário dela sem ela ir na facção costurar. Quem é que vai fazer isso? Você vai. Passou a semana toda e eu não fui lá. Não dei um prego numa barra de sabão. Não abri uma cabeça de cois. Não preguei uma etiqueta. Eu chego lá na sexta só para receber. Bora. Quem é que vai me pagar? Tu vai pagar meu salário se eu tenho que trabalhar. A mesma coisa na política. A mesma coisa na política. Como é que eu vou estar com... 4 em 4 votando num camarada que não está fazendo nada. Não trabalha. Não dá produção. Não traz recurso para a cidade. Não investe no município. O camarada ninguém sabe o que, é que ele faz. Eu vou votar num camarada desse de novo. Eu vou botar ele lá de novo. Ele ou ela. É a mesma lógica de um funcionário seu aí, de uma costureira, que não trabalha. É só receber e vai pagar para uma pessoa que não está produzindo nada. Improducente. Não. Aí só... Se você for masoquista, né? Gostar de apanhar, gostar de pagar um preço que... Tá na hora de botar muita gente aí pra casa, viu? Olha, esse povo aqui já deu. Bora pra casa que... Não serve não, isso aqui não serve. Pra fazer palhaçada... Ele não é palhaço. Fica tranquilo, Rafa. Fica tranquilo, Rafa. A Lidinei está acompanhando a gente aqui pela internet. Lá em Taquaritinga do Norte... Abraço, dona Lidinês. Obrigado pela audiência aqui com a gente. 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Me envia o contato. Vou pegar aqui para a senhora, viu, amiga? 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São 10 horas e 10 minutos agora, 10 e 10. Em Surubim, um homem foi assassinado no pátio de feira de frutas por trás do açougue público. A vítima foi identificada como Daniel Vitor Rodrigues da Daniel Vitor Rodrigues e Assis Silva, de 32 anos. Ele foi amarrado e morto por espancamento, segundo a polícia. Você pode ir lá, ou pode ir lá presencialmente, né? 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São 10 horas e 10 minutos agora, 10 e 10. Em Surubim, um homem foi assassinado no pátio de feira de frutas por trás do açougue público. A vítima foi identificada como Daniel Vitor.

0: presos e um adolescente foi apreendido suspeitos de participação no crime. O corpo foi localizado na madrugada de ontem e também durante a madrugada a Polícia Militar conseguiu capturar essas três pessoas, né? Dois homens e um adolescente que teriam praticado esse crime. Mas esse camarada, olha, coisa boa ele não fez, né? Coisa boa ele não fez ou não estava fazendo. Amarraram ele em via pública, ali por trás do açougue público. Quem conhece ali aquela região central da cidade de Surubim, amarraram e o espancaram até a morte. Amarraram e o espancaram até a morte. Pode ter certeza, coisa boa esse camarada não fez não, viu? Pode ter certeza. 10h10 agora, aqui na Toritama FM 104,9. 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
6: 10h20 agora aqui na 104.9. A gente volta com o nosso Fala Toritama de hoje. Ivanice está acompanhando a gente aqui pela internet. Abraço para ela. Obrigado pela audiência. Tem muita gente aqui interagindo conosco pelas redes sociais. Que danado foi isso, seja banido. Lavi cortou o dedo, foi. Gato na creche, o hospital queria mandar ele pro Vitalino, tomar um soro. Ele não quis. Sim. Pronto. Mita. Tá ouvindo a gente? Bom dia, Evandro. Sou Mita. Gostei da sua colocação. Tem um monte de gente hipócrita. Um monte de gente hipócrita no poder legislativo. Que não faz nada e o povo brasileiro metido à besta pagando preço. Pois é. Desse modelo aí, viu? Desse modelo. William, tá ouvindo a gente por aqui também. Bom dia, William. Abraço, meu irmão. Bom trabalho aí pra você. Terça-feira hoje tá carregado, viu? Em Caruaru, o motorista de aplicativo tá desaparecido desde da noite do último sábado, dia 22. O Elmiton, de Arimatea Silva, de 39 anos, ele mora no bairro João Mota. Ele saiu para trabalhar em um veículo Fiat que alugou. O carro foi encontrado queimado na madrugada do domingo na estrada do sítio que dá acesso à Malhada das Caveiras, próximo ao anel viário. Esse camarada está desaparecido desde o sábado. Ele estava trabalhando como motorista de aplicativo, alugou um carro para trabalhar e no domingo o veículo foi encontrado em uma estrada de zona rural e ele até agora nada. O Elmiton de Arimatea Silva, de 39 anos, motorista de aplicativo, que está desaparecido lá da cidade de Caruaru. Estranho, hein? Estranho. O carro apareceu. O rapaz até agora nada. Difícil. A Polícia Civil deflagrou na manhã dessa terça-feira uma operação contra um esquema de corrupção que teria funcionado dentro do sistema prisional do Estado. É pouca novidade, viu? A ação cumpre 6 mandados de prisão, 14 de busca e apreensão e determinação para o bloqueio de valores e sequestro de bens. A Operação Controle Paralelo investiga uma possível organização criminosa suspeita de conceder benefícios irregulares a detentos em troca de pagamentos. Estão descobrindo a roda, né? As apurações começaram em outubro de 2022 e identificaram indícios de corrupção, extorsão, tráfico de drogas e lavagem de dinheiro. Segundo a Polícia Civil, determinados presos recebiam autorização para controlar e administrar pavilhões dentro das unidades prisionais aqui do Estado. Esses detentos, que eram conhecidos como chaveiros, isso acontece em todo presídio aqui do Brasil, viu? Exerciam um poder paralelo sobre os demais internos. Em contrapartida aos privilégios concedidos, valores teriam sido movimentados por meio de pessoas utilizadas para ocultar os verdadeiros envolvidos. Parte do dinheiro também teria sido enviado para contas bancárias de familiares de presidiários. As investigações apontam que o esquema não estaria restrito à direção da unidade. Outros policiais penais também são suspeitos de envolvimento nas irregularidades. O grupo ainda é investigado por supostamente extorquir presos e familiares, permitir ou participar de tráfico de drogas e esconder a origem dos recursos obtidos ilegalmente. De acordo com a polícia, empresas ligadas à criação de camarões e comercialização de pescados podem ter sido utilizadas para lavagem de dinheiro. As ordens judiciais foram expedidas pela primeira vara criminal da comarca de Vitória de Santo Antão. A Polícia Civil não divulgou os nomes dos investigados, a unidade prisional envolvida, nem o valor dos bens e ativos financeiros atingidos por essas decisões. A operação é coordenada pelo Grupo de Operações Especiais ligadas ao Departamento de Repressão à Corrupção. E a ação conta com o apoio de setores da inteligência e combate à lavagem de dinheiro, além da Corregedoria da Secretaria de Defesa Social, da Polícia Civil de Pernambuco e também do Estado de Alagoas. Parece descobrir a roda agora, né? Porque se fizer um levantamento, praticamente todos os presídios do Brasil têm, se não em sua totalidade, mas boa parte do presídio é controlado pelos próprios detentos. Talvez uma exceção seja os presídios federais. Talvez uma exceção seja aos presídios federais. Mas a grande maioria são controlados pelos próprios detentos, próprios presos. As facções criminosas é quem controlam os presídios. Novidade zero, né? Novidade zero. A disputa pelo governo do estado de Pernambuco está uma coisa bem interessante, né? João está apostando na força de Lula e Raquel aposta na força dos prefeitos. Ela tem o apoio de mais de 100 prefeitos, dos 184, parece que são 140 aproximadamente prefeitos que apoiam a governadora. E o mote da campanha tem se estabelecido muito nesses dois pilares. O João Campos, ex-prefeito do Recife, aposta muito no apoio do presidente Lula, que, goste ou não goste, tem aqui no estado uma força política muito grande. Basta você ver o resultado das eleições. No estado só não, né? No Nordeste. É o maior reduto onde o PT tem um maior volume de votos e de apoios e de controle é sobre exatamente os estados nordestinos, principalmente os mais pobres. Então, o ex-prefeito aposta muito no apoio do presidente Lula, aliás. E a governadora aposta muito na aprovação do seu governo, que na última pesquisa, inclusive, Datafolha, Raquel superou a aprovação do próprio presidente aqui no estado. Raquel Lira, na última pesquisa, a aprovação dela é maior até do que a do próprio presidente. Além do número de prefeitos que ela detém como apoio, né? A maioria dos municípios aqui do estado, o prefeito da cidade apoia a governadora Raquel Lira. Então, a disputa aqui para o governo de Pernambuco colocou à frente duas forças que podem ser decisivas na eleição do próximo dia 4 de outubro. De um lado, João Campos apostando na aliança com o presidente Lula e na força do eleitorado petista aqui no estado. Aí, na outra ponta, Raquel chega à campanha tentando transformar a avaliação positiva de sua administração, que hoje supera a do presidente, como eu disse, ela chega tentando transformar a avaliação positiva em votos para conquistar a sua reeleição. E aí os números mais recentes da pesquisa Datafolha ajudam a dimensionar esse desafio, né? A pesquisa que saiu na sexta-feira, que mostra a Raquel com 47 e João com 40, a diferença de 7 pontos, está fora da margem de erro. Ou seja, ela de fato agora tem uma vantagem considerável. Mas aí o levantamento também apontou outro ativo importante para a governadora. 50% dos entrevistados, 50% da população que foi entrevistada, classificaram a sua administração como ótima ou boa, enquanto 30% consideraram regular e 18% como ruim. Quando os perguntados diretamente sobre o trabalho da governadora, 66% disseram aprová-la e 29% desaprovam. Aí João, por sua vez, que tem na presença de Lula uma das principais armas para tentar mudar esse cenário, Pernambuco, historicamente, entrega votações expressivas aos petistas. Isso é estatístico nosso aqui. E a campanha da Frente Popular, que tem o candidato João, tenta associar o projeto da sua candidatura estadual à imagem presidencial. Só que a estratégia de João, ela está esbarrando num fenômeno que começa a aparecer também em outros estados aqui nordestinos. Essa estratégia não tem, até agora, não decolou como se esperava para ele. E é um fenômeno que está aparecendo também em outros estados aqui do Nordeste. Não é só Pernambuco. Preste atenção, a popularidade do presidente Lula não necessariamente significa transferência automática de voto para os seus aliados. É aquela coisa, né? Ah, você vota em Lula, vota. Agora você vota em fulano, não. A gente está vendo isso no Ceará, por exemplo. Não é só... Veja, no Ceará é a mesma coisa. O governador tem o apoio do presidente. Porém, as pesquisas indicam que Ciro vai comer a parada. A Bahia, do mesmo jeito. O governador é do PT, o Jerônimo. O presidente Lula é bem avaliado na Bahia. Mas a situação da reeleição do governador não está fácil. Aqui em Pernambuco também está seguindo essa mesma lógica. Transferência de voto é muito difícil, principalmente quando você tenta transferir para um nome ruim, para um nome fraco, quando o seu candidato não é bom de voto, ou é um candidato muito rejeitado. Aí é difícil essa transferência de voto. Ah, mas eu estou com apoio de fulano, fulano me apoia. É, mas tu é um peixe ruim de vender, cara. Tua imagem não está boa. A imagem não está boa. Então, quando você passa por alguns estados aqui do Nordeste, você começa a perceber que a influência do apoio do presidente não tem surtido tanto efeito como já surtiu em outras épocas. E isso está relacionado também ao próprio candidato em si, né? Como é o caso do João Campos, que representa o PSB, que nos últimos anos, bem recentemente, esteve no comando do estado. Era o PSB que controlou o estado por 16 anos. O mandato de Eduardo e mais dois de Paulo Câmara, que deixou o estado numa situação muito caótica, muito crítica. Então, há uma rejeição natural. Com a campanha nas ruas e o início da propaganda eleitoral no rádio e na televisão se aproximando, a capacidade de cada candidato de impor a sua narrativa, ela tende a ganhar ainda mais importância para as próximas pesquisas. A campanha está no início ainda, né? Está com 25 dias de campanha. Aliás, que 25 dias, doido? A campanha começou domingo. A gente está com... agora domingo foi uma semana, né? 10 dias de campanha. 9 dias hoje praticamente. Uma semana de campanha. Não tem muita água para rolar embaixo dessa ponte. Mas o que eu estou achando mais interessante esse ano não é nem a disputa do estado. É a disputa pro Senado. A disputa pro Senado é que tende a ser uma disputa muito mais acirrada esse ano, tendo 5, 6 nomes para duas vagas. 10 horas e 35 minutos agora, 10h35. Gilvan está por aqui nos acompanhando. Abraço, Gilvan, obrigado pela audiência. Leonice, passei agora. Tá certo, amiga, tá certo. Pode deixar que eu vou mandar aqui o contato para você, viu? Vou mandar o contato para você. A polícia também está por aqui acompanhando a gente. Bom dia a todos. Loteamento de Antão. Tem o que aí? Barrado, tá ouvindo a gente lá no Conselho Tutelar. Abraço nosso querido Antônio Heleno, conselheiro Barrado, por aqui. 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Tem tudo aí, Geraldo. 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Nosso amigo Milonga. Fazia tempo que não tinha visto Milonga. Se encontrou nesse final de semana. Abraço, Milonga. Tá com o rádio ligado aí, acompanhando a gente. 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O show de Pablo vai ser quando em Caruaru? É na sexta-feira, viu, Moisés? Sexta-feira. Pablo se apresenta em Caruaru. Na sexta-feira é Pablo e Calypso, né? É o Festival Pernambuco Meu País, terceira edição, que está chegando em Caruaru nesse final de semana. Ele sai passando por várias cidades. Triunfo, Pesqueira, Gravatá, Garanhuns, Taquaritinga do Norte. E agora, esse final de semana, é a vez de Caruaru. Sexta, sábado e domingo. Eu lembro que na sexta-feira, como você está me perguntando aqui, é o show do Pablo, El Pablo e Calypso. No sábado, tem Paralamas e Nação Zumbi. Tô falando das principais atrações, né? Mas tem um monte de banda por noite. Vou falar das principais. No sábado tem Paralamas e Nação Zumbi. E no domingo, tem o Santana, o cantador. Tem o Grande Encontro, que reúne Alceu Valença, Geraldo Azevedo e Elba Ramalho. E para fechar a noite ainda tem a banda Calcinha Preta. Então é a programação do Festival Pernambuco Meu País, que acontece esse final de semana em Caruaru. Estrutura é montada ali no pátio de eventos Luiz Gonzaga. Entrada gratuita. Se fores, escolhe aí o dia que tu vai e pega descendo. 10 horas e 40 minutos na capital do jeans. 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
7: 10 horas e 49 minutos, agora 10h49. A gente volta aqui na reta final do Fala Toritama, edição dessa terça-feira, 25 de agosto, com as últimas informações da manhã. O salário mínimo previsto pelo governo federal para 2027 é de R$ 1.741. O valor foi confirmado nesta segunda-feira pelo ministro da Fazenda, Dário Durigan, após reunião sobre o projeto da lei orçamentária do próximo ano. A proposta foi discutida com o presidente e com integrantes da junta de execução. O valor representa um aumento de R$ 120 em relação ao salário mínimo desse ano, está fixado em 1.621. O reajuste seguirá a política de valorização prevista na legislação. O cálculo considera a inflação acumulada e o crescimento da economia, respeitando os limites estabelecidos pelo arcabouço fiscal. A mudança não ficará restrita aos trabalhadores que recebem piso salarial. O aumento deverá elevar os valores de aposentadorias, pensões e benefícios sociais que utilizam o salário mínimo como referência. O valor de R$ 1.741 ainda é uma previsão, como eu disse. Para entrar em vigor, a proposta precisa ser encaminhada e aprovada pelo Congresso Nacional. O piso definitivo também poderá sofrer alterações até o início de 2027, dependendo também do resultado da inflação utilizada no cálculo. É uma previsão. 10h51, uma mulher foi presa. Uma mulher foi presa após espancar até a morte o próprio avô, um idoso, pasmem, de 88 anos. 88 anos. Ela foi presa, acusada de espancar o avô de 88 anos, de acordo com a Polícia Civil. Esse caso aconteceu no Cabo de Santo Agostinho. Cabo de Santo Agostinho. O idoso foi identificado como Pedro Salustiano da Silva e a autora, Cláudia Maria da Silva Pereira. Foi alvo de um mandado de prisão temporária que foi cumprido pela Polícia Civil. De acordo com a corporação, a mulher é dependente química e agredia o avô pedindo dinheiro para sustentar o vício, né? Viciado em drogas e pedia dinheiro. Às vezes esse pessoal começa a praticar furtos, né? E tem gente que ainda é a favor da legalização de drogas. Sei não, viu? Ela, querendo dinheiro, né, para comprar droga, acabou espancando o avô que morreu. Os detalhes sobre o caso foram divulgados ontem através de uma coletiva de imprensa. Detalhes divulgados pela Polícia Civil. Ele foi espancado pela sua própria neta, fato que gerou repercussão no município de Cabo de Santo Agostinho, e posteriormente ele foi socorrido para o Hospital da Restauração no Recife, que acabou falecendo. A motivação do caso, que está em investigação, é que ela é usuária de drogas e agrediu seu próprio avô em busca de dinheiro para comprar entorpecentes, disse o delegado Eduardo Tabosa, responsável pela investigação. Inclusive, essa não foi a primeira vez que ela agrediu o avô. Em 2025, ela também foi denunciada pelo Ministério Público por ter agredido o idoso, e desde julho daquele ano era proibida pela justiça de manter contato com a vítima. Aquela tal da medida protetiva, né? Ela era proibida de manter. Eu acho engraçado. Ela era proibida de manter contato com a vítima. Proibida pela justiça. Como se a proibição em si fosse suficiente para impedir que ela fosse até ele. Tá uma viatura lá na porta do idoso. Para impedir, não vai, né? Ah, Mavi foi mordido por um gato na creche. Tem gato aí na creche, Mavi? Oxe. Estão criando gato aí na creche? Mais um caso de violência doméstica foi registrado aqui em Pernambuco. Um homem tentou matar a companheira a facadas. Uma mulher de 34 anos foi vítima de tentativa de feminicídio no bairro de Santo Amaro, centro do Recife. Segundo a polícia, o companheiro dela, de 32 anos, tentou matá-la com golpes de faca. Foi preso em flagrante. Polícia Militar informou que foi acionada no último domingo para o caso por meio do Batalhão de Policiamento Turístico. Durante o patrulhamento, o efetivo foi abordado pelo suspeito, que confessou ter ferido a companheira com a faca e manifestou a intenção de se entregar. Ele mesmo se entregou à polícia, né? Policiais seguiram até o endereço indicado e constataram que a vítima havia sido socorrida por uma unidade de saúde. Uma segunda mulher também foi agredida durante a ocorrência. O homem foi detido e conduzido ao Departamento de Homicídios e Proteção à Pessoa, o DHPP. Em nota, a Polícia Civil afirmou que o homem foi preso por tentativa de feminicídio, ameaça e lesão corporal por violência doméstica. Mais um caso de violência doméstica. E vocês lembram que a gente falou aqui na segunda-feira sobre o caso do instrutor de academia? Sobre o caso do instrutor de academia. Segunda não, foi na sexta-feira, na semana passada. Aquele instrutor de academia que aparece nas imagens mordendo e assediando a aluna. A defesa dele ontem, os advogados que ele contratou, ele está respondendo em liberdade, disse que foi brincadeira. Disse que era uma brincadeira. A defesa do instrutor de academia, que foi identificado como Felipe Gomes da Silva, denunciado por uma professora de 25 anos por importunação sexual, afirmou que a mordida registrada por uma câmera de segurança ocorreu durante uma brincadeira infeliz e não teve conotação sexual. O caso aconteceu no dia 19 de maio, em uma academia do bairro do Passarinho, na zona norte do Recife. A professora afirmou que foi agarrada contra a vontade e mordida pelo instrutor. As imagens comprovam isso, né? E aí, os advogados dele afirmaram que Felipe e a aluna tinham uma relação de intimidade e de confiança. As conversas eram frequentes, falavam sobre questões pessoais. A defesa ainda afirma que ela costumava levar lanche para o professor. Havia um vínculo entre os dois que transcendia a relação profissional do ambiente de trabalho. Ih, rapaz. E aí, culminou nisso aí, né? Bom, se tinha intimidade ou não tinha, eu não acho que essa questão da mordida, do jeito que ele a agarrou e do jeito que ela ficou incomodada, a intimidade não era isso tudo não, viu? Confundir 8 com 18. Bom, tá essa confusão aí lá pras bandas do Recife. Simbora pro adesivaço. Que é isso aqui? Terça-feira. Ah, isso aqui é o pessoal do grupo do candidato a deputado Edilson Tavares, que tem um adesivado marcado para hoje lá na rua da Luísa Moura, né? Lá no comitê da campanha. Na verdade, não é o comitê, é o diretório, né? O diretório. Bom, tá aqui. O pessoal vai fazer essa frente por lá hoje. O que é que tu tá querendo aqui ainda, Malvinho? Escapasse. Gato covarde, viu? Esse foi um gato assassino. Rapaz. Tava brincando com o gato, era Mavi. O gato quase tora o dedo de Mavi Ferreira. Esse gato invadiu a creche, foi Mavi? Ele invadiu a creche. Outro estava brincando com o gato. E ele reagiu à injusta agressão. Tu tava bem brincando com o gato, fazendo raiva ao gato. E ele, provavelmente, em sua defesa, reagiu à injusta agressão. De pronto, ele deferiu alguns golpes com um objeto perfurocortante, vindo a atingir a região da mão esquerda do soldado Mavi Ferreira, que estava de plantão no momento da ocorrência. O elemento, após a agressão, tomou destino ignorado e até agora não foi localizado. A motivação e a autoria permanece desconhecida pela polícia. Nivane está dizendo, não era uma gata não? Olha, Mavi, isso era um gato ou uma gata, Mavi Ferreira? Isso era um gato ou uma gata? Vigi Marino. 11 horas em Pernambuco. Abraço, Ivane. Agradecer a você pela audiência aqui na 104.9. Tá chegando ela, a madrinha do SUS. Daqui a pouco, após o intervalo, tem a nossa querida Gerluz com saúde e bem-estar. As dicas de saúde. E aí, cachorrão? Ratificando. Tu tá fazendo parte da militância. Ratificando. Gerluz hoje não vai. Vem não, é? Então você faz o programa. Você está mais do que gabaritado e classificado para falar de saúde. Você tá melhor do que Gilson, Davi, na saúde.
8: Vai vir duas cadeias agora vermelhas.
7: Olha, tu tá acordando. Pega esse microfone aí, vai. Tu tá coordenando a campanha de
8: sim,
7: do vereador Edmilson Morica, tu tá coordenando a campanha do PT local aqui.
8: Sim, sim.
7: Como é que tá o comandante Johnny Filho?
8: Tô no Agreste.
7: Tá no Agreste.
8: Todo Agreste.
7: Ah, você é responsável pela região Agreste aqui do estado,
8: toda
7: né?
8: Agreste.
7: Adesivação de veículos.
8: Também.
7: Perfurados.
8: Exato. Sim. Alô, Givanildo.
7: Sim, pra adesivar a Pop, né?
8: É, a Pop, né? E a viatura de Givanildo.
7: Sim, a viatura também.
8: Também, então, ó, tá convidado.
7: Tá adesivo aí.
8: Vale, cuida.
7: Vale combustíveis.
8: Bom, aí é outra conversa.
7: Bico seco?
8: Não, aí a gente, né, vai sentar e conversar sobre os acordos políticos.
7: Tem que...
8: Eita,
7: tem que,
8: cuida.
7: Tem que ter umas bistequinhas, né?
8: Também, né? E o vermelhão da alegria.
7: O vermelhão, o bloco já tá na rua, hein, minha gente? O bloco já tá na rua. Então, a Gelúcia, hoje, excepcionalmente hoje,
8: hoje ela mergulhou. Não vai poder vir, não. Tá com compromisso aí. Aí ela não pôde vir hoje, não. Pronto. Mas na próxima semana está novamente aqui conosco.
7: Pronto. Vamos marcar o adesivaço aqui com...
8: Isso, com o Gelúcia. Alô, Gê, um abraço pra ti, um cheiro.
7: Pra próxima semana. Abraço, Johnny. 11 horas e 2 minutos. Você tá aqui às 14 horas, né? Conexão 104.
8: 14, estou de volta.
7: Pronto, beleza, combinado. Forte abraço a todos. Você continua ligado aqui na programação da 104.9. Vem aí muita música, muita alegria. Daqui a pouco tem o Cardápio, tem o Wagner Alex. Tem toda uma programação pra você ficar entretido aqui na 104.9. Forte abraço, bom almoço e cuide-se bem.
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3: 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Quem tem Maria como mãe tem sempre o amor de Jesus. Se sua fé prevalecer, pra sempre.

0: 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Nos recordamos da oração de São Bento.
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0: Porque sempre essas coisas acontecem, filho. É, isso, a mensagem é pra
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0: Toritama FM 104,9, Simply Red Stars. Também tivemos Tribalistas, Velha Infância e Celine Dion aí em live. Também Caetano Veloso e Itapuã ao vivo pra gente. Na sua Toritama FM 104,9, uma ótima tarde pra todo mundo ligado conosco. Agora meio-dia, mais 41 minutos. Vamos ao intervalo e volto já, tá?
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0: 023. 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
0: Toritama FM 104,9, uma excelente tarde para todo mundo ligado na melhor programação do seu rádio agora, meio-dia mais 45 minutos. 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

0: Muito bem, Turistão FM 104,9 de volta na melhor programação do seu rádio. Agora faltando 10 minutos apenas para uma da tarde. Estamos de volta com o nosso programa Cardápio, a sua melhor companhia na hora do seu almoço. Sempre com aquela programação especialíssima de presentaço para você. Daqui a pouco mando beijos e abraços para muita gente. Então vamos seguindo o nosso programão.
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0: Toritão FM, são 104,9. O grande Marcelo Briani com a linda música. Que letra, hein? Lendas. Ahá, Hunt Hailão. Na sua Toritão FM, são 104,9. Faltando 2 minutos para 1 da tarde. Intervalo, voltamos já com mais cardápio para você.
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0: Toritão FM, são 4,9, agora 1 da tarde, em ponto, tá lá cravadão. 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Alô, meu amigo Silvio André, da agência Comunica Publicidades aí em Caruaru. Boa tarde pra você, meu irmão.
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0: Toritama FM 104,9, uma tarde maravilhosa para todo mundo. Agora, uma da tarde, mais 3 minutinhos. 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
1: Muito bem, tô de volta junto com você na melhor programação do seu rádio aqui na sua Toritama FM, agora 1 da tarde, mais 6 minutinhos. Chegou a hora de mandar beijos e abraços para tanta gente bacana ligado na nossa programação, com certeza. Deixa eu mandar o meu beijo carinhoso à minha querida Edjane lá em Riacho das Almas. Beijão para você, minha querida, ótima tarde para você. Ligado comigo aqui, deixa eu aproveitar e mandar um grande abraço ao meu querido Gabriel. Alô, Gabriel, abração, meu irmão, aqui em Toritama. Mandando meu beijo carinhoso também ao alô, minha querida Simone, lá no, na Avenida São José, no bairro São Francisco, em Caruaru. Boa tarde. Vou agora pra Maceió, Alagoas. Alô, Bruninha, beijão pra você, Bruninha. Deixa eu mandar o meu beijo aí também pra minha querida Ilma Nunes, aqui em Toritama. Boa tarde, Ilma, e pras irmãs Nunes também. Vamos seguindo o nosso programão também, mandando mais beijos, mandando beijão aqui pra minha querida Roseli Silva em Caruaru, sua mamãe, dona Rosilda. Obrigado pelo carinho da audiência de vocês. Alô, alô, minha querida Pérola, em Mar, na cidade de Marimbondo, Alagoas. Boa tarde. Eu mandar o meu beijo, meu abraço, meu carinho à minha querida Sonja Lins em Garanhuns. Boa tarde, querida. Ainda seguindo aqui nossa lista de grandes ouvintes VIP, né, que nós temos aqui na nossa programação, vamos agradecer. Deixa eu mandar o meu beijo à minha querida Aislan, na cidade de Bezerros. Beijão, Aislan. Desejando aí uma excelente tarde aí para todo mundo ligado na nossa programação. Alô, alô, minha querida Anne Melo em Caruaru. Ótima, ótima tarde pra você. Tudo de bom, beijão. Mandando meu beijo à minha querida Madalena Neves em São Paulo. Boa tarde. Comigo também, com certeza, minha querida Ângela Tavares, no sítio São João de Cima, ligadinha conosco aqui em Toritama. Ótima tarde. Boa tarde também para minha querida Neide Silva, lá em Caruaru. Boa tarde, bom apetite, Neide. Comigo também, lá na cidade de Paulista, tem a minha querida Nelly. Beijos, Nelly. Em Santa Cruz do Capibaribe, Valéria Silva. Beijão, Valéria. Mandando aquele abraço ao meu querido Osman Embaixador, lá na Top Lanches em Caruaru, ao Bruno Zezé, ao Dida Rosa, a todos os amigos, os clientes que estão agora nesse exato momento aí na Top Lanches. Abraços pra vocês. Deixa eu mandar o meu beijo também pra minha querida Zélia Silva, no bairro de Antão. Um beijão, Zélia. Quem também tá sempre conosco, mandando um abraço ao meu querido Dinho Carlos, aqui em Toritama. Valeu, Dinho! Abraçando também o meu querido Douglas Costa. Alô, Douglas, aquele abraço, meu irmão! Também comigo, sempre ele, ligado conosco, meu amigo Zé Batata. Aquele abraço, meu irmão, boa tarde, aqui em Toritama. E eu fecho essa rodada de beijos e abraços, mandando beijão pra minha querida Patrícia Marques aqui em Toritama. Beijão pra você, tudo de bom. E com certeza pra todos vocês.
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1: Tem Kelly Clarkson, Because of You. 1:10, boa tarde, cidade.

0: Toritama FM 104,9. Ah, quando pinta dessas aqui na Toritama FM é maravilhoso. Gregory Bolt, Ebony Eyes. Também tivemos ainda Kid Abelha, Todo Meu Ouro e Kelly Clarkson, Because of You. As melhores músicas aqui de presentaço para você na sua Toritama FM. Faça o seguinte, vamos ao intervalo, volto já com mais cardápios. Sai daí não, hein?
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14: E já estamos de volta aqui na sua Toritama FM 104,9 e agora 1h32. Deixa eu mandar um grande beijo aqui também pra minha querida Jeane. Alô, Jeane, ligadinha comigo em Belo Jardim. Boa tarde pra você, querida. Tudo certo por aqui com você. Beijão aí também, meu. Boa tarde aí. Vai pra minha querida Silvia aqui em Toritama. Boa tarde, Wagner, Alex. É Silvia, gostaria de ouvir Britney Spears, Criminal. Todos os dias escuto seu programa. Vamos tocar já, já. Tá bom, Silvia? Beijão. Obrigado pelo carinho da sua audiência. Bom apetite. Já almoçou? Está almoçando? Obrigado pelo carinho da audiência. Comigo também sempre ele, o Júnior da Pop. Ligado conosco na nossa programação. Ótima tarde para você, meu irmão. Tudo de bom. Aquele abraço para você aí na cidade de Barreiros. Deixa eu mandar um grande abraço também para Valdinho do Bragantino. Valeu, Valdinho. Aquele abraço, meu irmão. Mais gente ligado conosco aqui, com certeza. Beijos, beijos, beijos carinhosos à minha querida Jéssica Patrícia em Garanhuns. Ótima tarde para você, meu anjo, tudo de bom. Vou agora lá para a cidade de Arco Verde, minha querida Dionete. Beijos para você, Dionete. Mandando um beijo, um abraço ao meu querido primo Emerson Paixão, na capital pernambucana. Cinegrafista da Globo Nordeste. Abração, meu querido. Sempre ele conosco, além de amigo, irmão, apoiador do nosso programão Barrado Apoia, nosso querido conselheiro tutelar Barrado. Boa tarde, meu irmão. Beijão aí também pra minha querida ouvinte, que tá sempre ligada conosco, Alzira Pedrosa, tá comigo lá em Santa Cruz do Capibaribe. Boa tarde, Alzira. Na capital pernambucana, em Recife, tem a minha querida Valquíria. Beijos pra você, Val. Tudo de bom. Seguindo aqui também em Santa Cruz do Capibaribe, eu deixo meu beijo pra minha querida Regiane Alves. Boa tarde, Regiane. Vou agora pra Alagoas, Rio Largo. Rose tá ligada comigo. Beijão, Rose. Ótima tarde pra você. Em Caruaru, lá no bairro Petrópolis, minha amiga Karina. Beijos pra você, Karina. Também deixa eu mandar um meu beijo aí lá no bairro Petrópolis, também pra minha querida Wedja Alves, lá em Caruaru. Boa tarde, Wedja. Em Caruaru também tem ela, minha querida Ângela Santiago. Beijão, boa tarde. Vou agora pra Santo André, São Paulo, meu querido primo Maurílio, tá sempre conosco. Boa tarde pra você, abração, beijos no coração e em toda a família também, meu querido. Minha querida Maria da Batata, sempre ligada comigo. Boa tarde pra você, tudo de bom. Pra todos vocês eu ofereço essa daqui, ó. Vamos viajar o ano de 1986.
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14: Mr. Bang Wings, tema da novela Selva de Pedra. Agora 1h35. Boa tarde, cidade.

0: Toritão FM 104,9. Britney Spears pra gente, Criminal. Indicação aí da amiga Silvânia. Valeu, Silvânia Silva, aqui em Toritama. Beijos pra você, obrigado pela sua participação, querida. Antes tivemos Mr. Brown Wings, tema da novela Salva de Pedra, do ano de 1986. Intervalo, eu volto já com a última parte do nosso cardápio, hein?
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0: Muito bem, de volta com o nosso programa Cardápio Toritama FM 104,9. Agora faltando 11 minutos para as 2 da tarde. gente agradece o carinho da audiência de tanta gente bacana, ligada conosco na nossa programação. Alô, alô, vereador Paulo Tavares, meu amigo Paulo, ligadinho aqui na nossa programação, não perde um só programa. Obrigado pelo carinho da audiência, Paulo, aquele abraço. Beijão aí pra minha querida Vânia, aqui em Toritama. Ótima tarde, Vânia. Comigo também, lá em Caruaru, mando meu beijo à minha querida Roberta. Alô, Robertinha, beijão pra você, tudo de bom, querida. Abraçando meu amigo Emerson Silva, lá em Olinda, ligadinho conosco na nossa programação. E quero mandar um abraço pra ele, meu querido Zoa. Alô, Zoa, lá no bairro de Antão, sua filha Vera. Toda a família, obrigado pelo carinho da audiência de vocês. Zoa, aquele abraço, viu, Zoa? Obrigado mesmo, meu irmão. Vamos seguindo o nosso programão com mais músicas.
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0: Alô, minha querida Edjane, Riacho das Almas, de apresentação pra você, tá Elia e Ticiano Ferro, Serenere. Faltando 10 para as duas. Boa tarde.

0: 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E aí pra gente, Scorpions, Follow Your Heart. Tivemos ainda Lia e Tiziano Ferro, Serena Herede, apresentar sua indicação da minha querida Edjane lá de Riacho das Almas. Beijão mais uma vez. Final do nosso programão, gente. Obrigado pelo carinho da audiência de todo mundo que ligou, que participou, que curtiu o nosso programa. Valeu mesmo, tá bom? Bom, o lance é o seguinte. Essa música do Scorpion, se eu aproveitar e dedicar ao meu amigo Edson Pereira, padeiro lá da Panificadora São José, no bairro São Francisco, em Caruaru, e todo o pessoal da Panificadora, abraços pra vocês, tá? Bom, vai ficando por aqui o nosso programão, que teve oferecimento todo especial do consultório odontológico doutora Messia Silva, cuidando muito bem do seu sorriso com a melhor equipe odontológica da cidade, na Galeria de Gatorres, primeiro andar no centro de Toritama. 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Alô, alô, meu irmãozinho. Obrigado, Renatão. Ótima tarde. Tô ficando por aqui. Na sequência, após o intervalo, tá chegando o Johnny Filho e o programa Conexão 104. Tchau, tchau, gente!
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1: Muito bem, agora 2:09, 2:09. Sejam bem-vindos à ZYL 823, Rádio Toritama FM 104,9, canal 285, uma emissora pertencente à Associação Comunitária Joaquim Mariano da Costa, Toritama, Pernambuco. Prazer imenso, prazer enorme. Do lado de cá tem um Johnny, aí você que é muito mais importante, bem mais interessante. Vamos juntos até às 16 horas. Com muito sucesso e muita música boa. Quer participar? Nosso WhatsApp tá aqui, ó, liberado. 989798989. Se liga, participa, vai interagir conosco, pedindo aquele sucesso, oferecendo aí pra galera que trabalha com você, pra aquela pessoa especial, enfim, pra quem você quiser. Tá no ar.
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1: A gente inicia a programação musical do Conexão de hoje com o grupo Chocolate.

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1: Não tem jeito, meu compadre. Vambora. Ela vacilou comigo, nós estamos aí, né? Tudo certo.

0: nosso flashback. Aí então pra gente, Biquíni Cavadão, No Mundo da Lua. E aí, antes, Zezé de Camargo e Luciano, Flores em Vida. Meu amigo Gilvan, ali no Coqueiral, pediu pra curtir e ouvir na nossa tarde. Grupo Menos é Mais, Coração Partido. E o Grupo Chocolate e a Turma do Pagode, Alô Virgínia. Gente, 989798989, você participa conosco dentro da nossa programação. 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Dá um tempinho, eu volto já na programação da melhor.
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Muito bem, gente, agora 2:30, 2:30, uma ótima tarde para você. Como é que você tá? Tudo bem? 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Enquanto isso, você vai dar um toque pra gente, vai participar através do nosso WhatsApp 98979-8989. Faça igual o nosso ouvinte, o Neto, ali da facção romana, pediu e vai curtir agora. Gustavo Mioto, novo sozinho. Participação aí do Murilo Ruf. Agora 2:32, na capital do Jeans.

0: Gustavo Mioto, senhoras e senhores.
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2: Luan Santana e Léo Foguete.

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0: Muito bem, gente, 104,9, a Rádio 10, né, do seu coração. Vamos lá então, vamos tocar agora a música do Pablo, a indicação da nossa ouvinte, pediu para curtir, a minha amiga Lizaine, tá ouvindo a programação lá na facção romana. Valeu, Lizaine.
1: Mais uma vez.
0: Um abraço e a todos vocês aí da facção romana. Pablo, amanhã talvez. Tá.

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0: Na programação da Rádio do Sucesso, o Pagodão com a banda Raça Negra. Essas melhores músicas no melhor do FM. Antes teve Pablo, a indicação da minha amiga Lizaine. Luan Santana, Dona, aí já foi na indicação da nossa ouvinte, que tá ligadinha com a gente, obrigado pelo carinho. A minha amiga Patrícia Silva, um abraço pra ela, um cheiro pra ti, tá, Patrícia? Valendo! Gustavo Mioto, novo sozinho, participação aí do Murilo Ruff, esse aí já foi na indicação do meu amigo Neto, valeu também, grande Neto, uma ótima tarde pra você, obrigado pelo carinho. 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Sai da sintonia não, que eu volto rapidinho.
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1: Opa, estamos de volta.
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1: Agora 2:54. Alô, alô, você, boa tarde.
3: Boa tarde, Johnny. Coloca uma de Priscila Senna. Ofereço toda a escola que está pedindo uma boa tarde, hein?
1: Opa, boa tarde, minha amiga Maria Lucemi. A gatinha miau. Cheiro pra ti, tá, gatinha? Um abraço, uma ótima tarde. Vamos ouvir Priscila Senna. Te beijo chorando.
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0: na programação. Bruno e Marrone, Choram as Rosas. Antes teve Marília Mendonça e a Priscila Senna. Agora 3:05, 3:05, voltamos em instantes. Vem aí também o FM Notícias, deixar a sua tarde muito bem informada.
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0: Na mais ouvida, agora já são 3:08, 3:08. Vamos trazer informação aqui na nossa tarde, na tarde da Toritama FM. Olha, gente, SESC discorda de desapropriação do terreno onde funciona a atual Feira do Paraguai.
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0: 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A Prefeitura de Caruaru consultou o Serviço Social do Comércio, o SESC, por meio de um ofício sobre a possibilidade de desapropriação do terreno onde funciona atualmente a Feira do Paraguai. Em resposta, a instituição informou que a medida não é viável, uma vez que a comprometeria por completo o funcionamento da única unidade do SESC no município. Do ponto de vista jurídico, a prefeitura avalia que a desapropriação também não encontra, no caso concreto, os pressupostos legais que justificariam a adoção da medida. A legislação estabelece que a desapropriação deve estar fundamentada em necessidade ou utilidade pública ou interesse social, conforme a finalidade e as circunstâncias previstas em lei. não se tratando de instrumento que possa ser utilizado de forma indiscriminada. Vamos trazer o balanço policial das últimas 24 horas. Olha, gente, homem é espancado até a morte em Surubi e motorista de aplicativo está desaparecido em Caruaru.
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0: Trazendo as informações direto de Caruaru, Elenivaldo Pereira.
9: Registrados 5 homicídios nessa segunda-feira em Pernambuco, sendo um crime no interior e 4 na região metropolitana do Recife. São 170 assassinatos neste mês de agosto. Este ano, de janeiro até agora, mataram no estado 1.808 pessoas. Em Surubim, um homem foi assassinado no pátio da feira de frutas por trás do açougue público. Daniel Victor Rodrigues de Assis Silva, de 32 anos, foi amarrado e morto por espancamento. Segundo a polícia, ele tinha antecedentes criminais por furto. 2 homens foram presos e um adolescente apreendido, suspeitos do crime. Em Caruaru, um motorista de aplicativo está desaparecido desde a noite de sábado. Elmiton de Arimateia Silva, de 39 anos, mora no bairro João Mota. Ele saiu para trabalhar em um veículo Fiat que alugou. O carro foi encontrado queimado durante a madrugada de domingo na estrada de acesso ao sítio Malhada das Caveiras, próximo ao anel viário. De Caruaru, Elenivaldo Pereira.
0: Muito bem, gente, aguarde mais uma edição do nosso 104 FM Notícias durante a nossa programação. 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
1: Muito bem, esse é o nosso programa, o nosso Conexão 104. Aqui nas tardes da Toritama FM. Lógico, muito mais música, sucesso. É sua participação, galera que manda ver. Participa, gente. Fica à vontade, 989798989. Você participando, ouvindo a nossa programação na nossa tarde. Vamos lá então, canta pra gente a Thalita Mel. Melzinho, participação aí do Xande Avião.

0: perdeu, hein? Thalita Mel.
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1: Muito bem, agora na mais ouvida, já são 3:19, 3:19. Alô, boa tarde.
2: Oi, Johnny, boa tarde, tudo bom? Como é que você está? Eu gostaria de pedir a música de Pablo, Não Vai Me Ver Chorar. Eu gostaria de fazer para a Manoela, que está aqui comigo na escuta, minha filha, para você, para todos os seus nessa maravilhosa. Boa tarde.
1: Isso, boa tarde, minha amiga. Alô, alô, deixa eu mandar um abração aqui pra ela. Sempre tá conosco aqui todas as tardes, né, ouvindo a nossa programação, a minha amiga Silvana. Vamos curtir, Pablo. Aumenta o som aí. Aqui sim, as melhores músicas do melhor do FM. Alô, Zélia, no bairro do Antão.

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1: Legal, gente, uma ótima tarde pra vocês aí. Alô, alô, vamos lá então. Cadê você? Boa tarde.
2: Boa tarde, meu amigo John Filho. Aqui fala é Silas do Apontamento São Neu, aqui no Conferão. Toca aí pra nós, Maninho Vaqueiro e Michel Andrade. Desmantelando o Fuzuê. Queria oferecer pra velha, a velha Nida e todos aqui do Apontamento Conferão de São Neu.
1: Eita, valeu, meu irmão. Um abraço pra vocês, uma ótima tarde. Obrigado pelo carinho, os amigos aí no Coqueiral. Aprontamento aí do seu Nel, curtindo a nossa tarde. Vamos ouvir, canta na programação, Michele Andrade e o Maninho Vaqueiro, desmantelando.

0: Muito bem, aí pra gente, Michele Andrade e Maninho Vaqueiro. Aí sim, é um desmantelo e um fuzuê. Valeu, gente. Voltamos já já.
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1: Na mais ouvida agora, 3h33, Banda Magníficos, Fonte dos Desejos. Essa na indicação da Valquíria. Alô, Val. Alô, Valquíria. Um abraço pra você, uma ótima tarde, minha amiga.

0: Legal, gente, na nossa tarde, Gabriel Diniz. Paraquedas.
1: Um abraço, GD.
2: Valeu, Gabriel Diniz.
0: Participação aí do Jorge Matheus. As melhores no melhor do FM.

0: Dona Neuzita. Um abraço pra senhora também. Dona Neuzita, um abraço, aquele cheirão. Alô, seu Cosmo. Isso, a galera mandando ver aqui na Tarde Legal. A minha querida Neide, a minha querida Neide, os amigos da VW Jeans. Meu anjo, cheiro pra ti. Eita, aquele cheirão, aquele cheirão. Opa, aquele beijão. Ah, vamos que vamos. A nossa tarde, a tarde mais alegre da Rádio Toritão FM. Juntinhos aqui, aos amigos aí, ó. Letícia, um abraço pra ti. Mary, alô, Del do Talento, também tá conosco aqui na nossa tarde. Silvano Diantão, alô, meu amigo Silvano. Aquele abraço também, meu amigo. Tudo de bom. Alô, Flávio, aqui na Toritama Prótese, no centro da cidade, aqui na Avenida João Manuel. Meu amigo Flávio, aquele somzão, é. Daqui a pouco, Flávio, vem aquele som que eu sei que você gosta. Lodônio, potência! É a potência do Lodônio! E o Barrado apoia? Apoia, Barrado apoia! Meu amigo Barrado! Esse é o cara! Barrado é o cara ou não é? Barrado é o cara ou não é? Valeu, valeu, gente! Dá um tempinho, eu volto já, vem aí a nossa última parte. Bem romântica. Daquele jeito que eu sei que você gosta. Então, ó, fica por aí. Sai da sintonia, não. A gente agradece essa enorme audiência. Lembrando, gente, somos a primeira, sempre em primeiro lugar. Lembrando também, viu? Vem novidades aí da Rádio Toritama FM. Alexia, vai lá. Vem novidades. Eita, volte já.
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0: Muito bem, na Rádio do Sucesso. Opa!
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0: Isso nas nossas tardes. Agora sim, vem aquela pancada.
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0: Os Paralamas do Sucesso, Romance Ideal. E aí, como é que você tá? Tudo bem? Como é que tá a tua tarde? Tudo bem, né? Tudo tranquilo. Pronto, essa aí vai especialmente ao meu amigo Flávio, ali da Toritama Prótese. Aumenta o som aí, Flávio. E vamos curtir aqui na Rádio 10 da cidade, Os Paralamas do Sucesso. Vai estar em Caruaru, viu, esse final de semana, sabadão. Romance Ideal.

0: música e essa sequência maravilhosa. A gente finaliza mais uma edição do Conexão 104. Kid Abelha no seu lugar. Antes teve Os Paralamas do Sucesso, Romance Ideal, e também teve Legião Urbana. Eita, nós, só por hoje. Só por hoje eu tô ficando por aqui. Mas ele já chegou aqui, o nosso locutor fitness da Toritama FM. Menina, tu tá aí tomando mojar, né, menina? Tá maguinho, maguinho, fininho, fininho. Tchau, tchau, gente. Fui, vem aí, Manuel Augusto.
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12: Boa tarde, Toritama. Paz do Senhor, está no programa Voz da Assembleia de Deus. Pela Rádio Toritama FM 104,9, hoje, terça-feira. Queremos avisar que hoje temos culto de doutrina no Templo Sede. Nosso pastor Severino Júnior convida você, juntamente com toda a sua família, para participar logo mais, às 19 horas. Graças a Deus por mais um dia, por mais uma tarde. Daqui a pouco o WhatsApp liberado para você participar pelo WhatsApp, enviando a sua mensagem de texto. O número é 8979-8989. Hoje temos o momento da palavra de Deus, a reflexão, sua participação, louvores.
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12: Soberano Deus, Pai, neste momento, queremos te agradecer, Senhor, por tudo, por mais uma tarde. Também nesta oração queremos te apresentar os nossos pastores, as suas famílias, também a direção desta emissora. Continua ajudando os teus filhos que estão trabalhando, sejam em casa ou fora de casa. Continua com a tua mão estendida, ajudando, protegendo. Ó Deus, também nessa tarde queremos te apresentar os que estão enfermos, chega com cura, com milagre na vida dos teus filhos, das tuas filhas. Cremos no teu agir, porque para ti nada é impossível. Também te apresentamos famílias enlutadas. Fala conosco nessa tarde, usa o teu filho que vai estar aqui ministrando a tua palavra, nosso irmão Tiago Tavares. Que mais uma tarde possamos se alegrar em ti, cada louvor, tua palavra, e permanece conosco. É no teu nome, Jesus Cristo, que nós te pedimos. Amém.

0: pensar.
1: Possamos se alegrar em ti, cada louvor, tua palavra, e permanece conosco. É no teu nome, Jesus Cristo, que nós te pedimos. Amém.

0: 8:16.
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0: Vamos para o WhatsApp. Boa tarde, coloco o hino de Maria Massal, Deserto, ofereço para o aprontamento 7 degraus. Também para o nosso amigo Rogério, que está na sintonia. Nosso irmão Anderson, lá do aprontamento 7 degraus, também está sintonizado. Quem pediu foi o nosso amigo Cauã, que está trabalhando lá no aprontamento 7 degraus, que oferece para

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1: Estamos de volta, vamos para o momento da palavra do Senhor. São exatamente 4 horas e 24 minutos. Já se encontra aqui no estúdio da Rádio Toro e também FM, nosso irmão Tiago Tavares, que nos dá a honra de mais uma tarde estar conosco aqui no programa. E vai falar a palavra do Senhor nessa tarde, trazer a reflexão da palavra de Deus para o meu, para o seu coração, escalado pelo nosso pastor. Então vamos ouvir a palavra de Deus. A paz do seu irmão Tiago.
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3: A paz do seu irmão Manuel, a paz do seu povo de Deus. Nesta oportunidade estaremos lendo a palavra do Senhor no Evangelho do Senhor Jesus, escrito por João, capítulo de número 14, versículo de número 27. Nos diz a palavra de Deus: deixo com vocês a paz, é a minha paz que eu lhes dou. Não lhes dou a paz como o mundo a dá. Não fiquem aflitos, nem tenham medo. Queremos reler novamente esse versículo. Deixo-vos com vocês a paz. É a minha paz que eu lhes dou. Não lhes dou a paz como o mundo a dá. Não fiquem aflitos, nem tenham medo. Queridos, louvamos a Deus pela porção da sua santa e bendita palavra. Nesta tarde queremos trazer uma reflexão, baseado nesse texto bíblico que acabamos de ler, sobre o tema Jesus e a promessa de paz em meio a um mundo em conflitos. Jesus e a promessa de paz em meio a um mundo em conflitos. E nós afirmamos que só poderá desfrutar da verdadeira paz aqueles que se unirem a Jesus Cristo. Só poderá desfrutar da verdadeira paz aqueles que se unirem a Jesus Cristo. Nós falávamos aqui a semana passada, ou em outra ocasião, que o mundo vive hoje, há no mundo hoje mais de 80 conflitos. Afora as guerras que nós estamos vendo entre Israel, Palestina, Líbano, o Irã, os Estados Unidos, a Rússia, a Ucrânia e vários outros conflitos internos em várias nações. E a gente fica a se perguntar: como é possível ter paz em meio a um mundo tão conturbado, de tanta guerra, tantos conflitos? E a gente olha para um lado, para o outro e procura uma resposta. E a resposta, querido ouvinte da palavra de Deus, do programa A Voz da Assembleia de Deus, que trazemos para você nesta tarde, se encontra justamente nas palavras e na promessa de nosso Senhor e Salvador Jesus Cristo. Louvado seja o nome do Senhor. A gente observa o que diz o dicionário da língua portuguesa sobre a palavra paz e o que diz também a Bíblia Sagrada, a palavra de Deus. Como o dicionário da língua portuguesa define a palavra paz? Por exemplo, o dicionário Aurélio da língua portuguesa traz o conceito de paz como estado de concórdia, tranquilidade, ausência de guerra, violência ou grandes perturbações, quietude ambiental. Agora vamos ver o que diz a Bíblia Sagrada. Na Bíblia Sagrada, a palavra paz usada no Antigo Testamento é a palavra shalom. que vai além da simples ausência de guerras ou conflitos. A palavra carrega a ideia de plenitude, integridade, saúde, bem-estar absoluto. A expressão teológica mais comum para resumir o significado de Shalom é nada quebrado, nada faltando e nada fora do lugar. Vemos completude e integridade. Representa uma vida sem fendas ou rachadura espiritual e emocionais e físicas. O salmista Davi, no Salmo 23, ele se expressava dizendo, num primeiro verso: o Senhor é o meu pastor e de nada eu tenho falta. Então ele coloca Deus como a sua completude, e se eu estou nele e ele está em mim, eu estou completo, eu estou íntegro, eu desfruto de paz espiritual, emocional, tranquilidade. Então observem, completude e integridade representam uma vida sem fendas ou rachaduras espirituais e emocionais e físicas. Vem ainda a definição de restauração e reconciliação. No Antigo Testamento, a palavra Shalom também é usada como verbo para indicar o ato de consertar, restituir algo que estava quebrado, trazendo as coisas de volta ao seu estado perfeito. E eu ficava a observar também do Salmo de número 32, quando o mesmo Davi, que falou no Salmo 23, que estava completo em Deus, que não tinha falta de nada, mas que por um deslize ele chega a pecar contra Deus, ele chega a transgredir contra o Senhor. E ele vai dizer no Salmo 32, no verso de número 3 por diante, vejamos o que diz a palavra de Deus. Salmo de número 32, versículo 3, Davi diz: enquanto eu permaneci calado, enquanto eu não confessei o meu pecado, os meus ossos se deterioraram por causa do meu gemido incessantemente durante todo o dia. Pois a tua mão pesava dia e noite sobre mim, e o meu ânimo se tornou em sequidão, semelhante à secura do verão. Mas no verso de número 5, ele diz: confessei-te o meu pecado, e não ocultei a minha iniquidade. Eu disse: confessarei ao Senhor as minhas transgressões, e tu perdoaste a minha iniquidade do meu pecado. Então a palavra Shalom também traz esse sentido de restauração, reconciliação, ainda harmonia com Deus e com o próximo. É a paz fruto da justiça, do relacionamento correto com o Criador. Em Números capítulo 6, versículos 23 ao 26, Deus disse que Arão, o sumo sacerdote, abençoasse o povo de Deus, dizendo para eles que Deus haveria de levantar sobre eles o seu rosto e lhes daria a paz. Bendito seja o nome do Senhor. Observamos ainda a palavra paz no Novo Testamento, que é a tradução da palavra grega eirene, que significa harmonia, segurança, que é uma herança também do hebraico. O termo incorporou o sentido mais profundo de Shalom, integridade, bem-estar total, indo além da simples ausência de guerra. Reconciliação no Novo Testamento, no texto bíblico também, descreve a paz.
4: Não sei mais.
3: Então a gente observa agora a diferença que há entre a paz de Cristo e a paz que este mundo dá. Observem, querido ouvinte da palavra de Deus, Jesus disse: deixo-vos a paz, a minha paz eu vos dou, não vos a dou como o mundo a dá. Então, qual a característica que a paz do mundo oferece? A gente observa que ela é superficial, condicional, e que depende de circunstâncias externas favoráveis, como, por exemplo, ausência de problemas, ou falta de dinheiro, falta de saúde, estabilidade. A gente observa que a paz deste mundo, ela está condicionada justamente às circunstâncias. Se você está com dinheiro, se você está com saúde, se você está empregado, se você está bem no seu relacionamento conjugal, tá entendendo? Então as pessoas dizem: estou bem, estou em paz, e esbanja uma alegria, não é verdade? Um sorriso no rosto. Mas quando falta estas coisas, logo o semblante destas pessoas mudam. Logo essas pessoas perdem a sua estabilidade emocional. Logo elas partem, na maioria das vezes, para agressão física, verbal. Tá entendendo? Eu ficava observando, e as redes sociais estão aí mostrando uma agressão que houve e morte de um jovem que ia saindo de casa com a bicicleta da sua irmã e que fora fortemente agredido até a morte. E eu ficava perguntando: mas o que leva o ser humano a agredir o outro a ponto de querer tirar-lhe a vida? Isso, querido ouvinte, é justamente a falta de paz no seu coração. As pessoas estão colocando para fora aquilo que está dentro do seu coração. A ausência de paz, tá entendendo? Elas já não aceitam mais as diferenças. E aí a gente vê a discriminação racial, social, a discriminação por causa de sexo, tá entendendo? E tudo isso é falta de Deus em suas vidas. É falta da verdadeira paz. Mas agora a gente vai ver a paz de Cristo. Ela é profunda, ela é eterna. É uma condição interna e espiritual que independe das circunstâncias ao redor. No Salmo 4, verso 8, para você ter uma ideia, Davi, o rei Davi, se encontrava fugindo. E de quem? Do seu filho Absalão, que queria tirar-lhe a vida para usurpar o trono. Mas aquela noite, Davi disse: em paz também me deitarei e dormirei, porque só tu, Senhor, me fazes habitar em segurança. Davi entendia que a sua verdadeira segurança não dependia do seu exército, não dependia dos soldados que estavam ao seu lado para guardá-lo, para protegê-lo. Tá entendendo? Ele dizia: em paz também eu vou me deitar e eu vou dormir, porque só tu, Senhor, me fazes repousar em segurança. Então observem a profundidade da paz de Cristo na vida do ser humano, que ela independe das circunstâncias. Ela não está condicionada se a circunstância está favorável, se a pessoa está com saúde, se não tem conflitos, tá entendendo, no seu lar,
4: Se não tem conflito na sua cidade, no seu país, é uma paz, como temos dito, profunda, eterna. E é uma condição interna, lá dentro do ser humano e espiritual, que independe da situação ao redor, baseia-se na presença de Deus e nas suas promessas. Em Isaías capítulo 26, versículo 3, o profeta dizia: tu guardarás em paz aquele cuja mente, cujo coração está firmado em ti. Bendito seja o nome do Senhor. Aquele cujo coração está firmado em Deus, no momento de adversidades, nos momentos de tribulações, no momento de convulsão social, como está a situação do nosso país, onde as perspectivas para 2027 não são nada agradáveis, onde nós estamos vendo grandes empresas quebrando, outras fugindo do país, outras fechando lojas e mais lojas e pedindo recuperação judicial. O cenário que se pinta à nossa frente não é nada agradável. Está entendendo? Mas aquele cujo coração está firme em Deus, ele tem uma plena convicção de que Deus é quem cuida de sua vida. E se Deus é quem cuida de nós, não há por que perdermos a paz. Ele é quem nos proporciona paz diante destas situações. Por isso que a Bíblia vai dizer no Salmo 37 e verso de número 5: entrega o teu caminho, os teus projetos, os teus sonhos ao Senhor. Confia plenamente nele e ele tudo fará, glória a Deus. A gente observa ainda as características da paz de Cristo. Primeiramente, querido ouvinte, ela é resultado da reconciliação do homem com Deus. É por isso que a gente está vendo aí tantos conflitos, tantas guerras, está entendendo? Tantas pessoas com tanto ódio no rosto, nos braços, está entendendo? Partindo para a violência, partindo para a guerra, para a morte, porque estão longe de Deus. A Bíblia vai dizer em Isaías capítulo 59, versos 1 e 2, que a mão de Deus, ela não está encolhida para que não possa salvar. O seu ouvido não está fechado para que não possa ouvir. Mas disse Deus: as vossas iniquidades, elas fazem divisão entre vós e o vosso Deus, de sorte que ele não vos ouve. O homem distante de Deus, ele não tem paz. Isaías 57, versículo 20, a Bíblia diz: diz o Senhor, o ímpio, ele não tem paz. O ímpio, a sua vida é como um mar agitado que lança lama e lodo. Ele não tem paz. No Salmo 37, Davi diz: foge os ímpios sem ter quem os ameace. Eles se veem, está entendendo, ameaçados por eles mesmos. De repente eles fogem, pensando, maquinando que alguém está atrás dele, querendo tirar-lhe a vida. Está entendendo? É a falta de Deus na vida. Então a paz de Cristo, a primeira característica que nós podemos observar, ela é fruto, ela é resultado da reconciliação do homem com Deus. Aí a Bíblia diz em Romanos 5, verso 1: sendo, pois, justificados pela fé, temos paz com Deus, por meio de nosso Senhor Jesus Cristo. Quando o homem é reconciliado com Deus, quando o ser humano é perdoado por Deus, ele agora passa a desfrutar da paz de Cristo. E a Bíblia diz ainda, em 2 Coríntios 5 e 9, que Deus estava em Cristo, reconciliando o mundo consigo mesmo. Jesus, ele é a nossa paz. Aleluia! Em segundo lugar, essa paz, ela independe das circunstâncias, como falamos. Em João capítulo 16, versículo 33, Jesus disse: deixo-vos a paz, no mundo vocês terão aflições, mas tenham bom ânimo. Ele mostra a realidade deste mundo perturbado, deste mundo após o pecado. Está entendendo onde a gente inevitavelmente passa momentos de dissabores, de tribulações, de aflições? Mas ele disse: eu deixo a paz com vocês, não perca o ânimo, eu venci o mundo. Glória a Deus. Ela permanece firme, mesmo em meio às tribulações e dores. Em terceiro lugar, ela promove união entre pessoas, derruba barreiras sociais, culturais, promovendo a concordância e a fraternidade comunitária. Em Efésios capítulo 2, versículo 14, Paulo dizia: porque ele, Jesus, é a nossa paz, o qual de ambos os povos, judeus e gentios, fez um povo, e derribando a parede de separação que estava no meio. Olha que coisa interessante, em Cristo, tanto judeus como gentios, que o receberem como único Senhor e Salvador, fazem agora parte do povo de Deus, da família de Deus, já não há mais separação. É importante frisarmos aqui aquela situação da mulher samaritana, quando ela encontra-se com Jesus lá no Poço de Jacó, quando Jesus pede a ela água para beber, porque como homem, como ser humano, ele teve sede, ele teve fome, ele sentiu cansaço, ele dormiu, tá entendendo? Mas como Deus, ele é a água da vida, o pão da vida, ele é o Deus Todo-Poderoso. Mas naquele momento ali, em corpo humano, ele estava com sede. Era quase meio-dia. E Jesus se dirige àquela mulher e diz: dá-me de beber. Ao reconhecer que ele era judeu, ela disse: mas como o Senhor, sendo judeu, tem ousadia de me pedir água para beber? E a Bíblia diz: porque o judeu não se comunicava com os samaritanos. Mas Jesus, como citamos, ele veio para derribar as barreiras culturais, sociais, que têm separado o ser humano ao longo da história da humanidade. As barreiras raciais, está entendendo? Ele veio para nos reconciliar com Deus. E diante de Deus não há pobre, não há rico, não há preto, não há branco. Todos são um em Cristo. E para concluirmos, esta paz é suprema ao entendimento humano. É um sentimento de contentamento e alegria interior, proporcionado pelo Espírito Santo, que guarda a mente.

Permite Cristo entrar em tua vida, para que você também possa usufruir desta paz no teu lar, primeiramente, no meio da tua família. Quantos casais que estão vivendo em pé de guerra? Não é uma guerra externa lá fora. Está entendendo? Lá longe, no Oriente Médio, na Europa. Não, é aqui. Aqui dentro de Toritama, é na tua casa. E você até diz que é religioso, até diz que crê em Deus. Mas dizer que crê em Deus não basta. É preciso entregar a tua vida a Ele. E a partir de então, esta paz vai reinar na tua vida. E você vai dizer: eu sinto paz. Tenho paz em meu ser. Uma celeste paz. Oh, aleluia! Que é fruto da reconciliação do homem com Deus. Portanto, Jesus disse: deixo-vos a paz. A minha paz eu vos dou. Não vos a dou como o mundo a dá. Não fique aflito, não tenham medo. Glória a Deus. Que Deus os abençoe em Cristo Jesus.

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5: Estamos de volta, 5:03, programa Voz da Assembleia de Deus. Queremos agradecer ao nosso irmão Tiago Tavares. Vamos para o WhatsApp da Rádio Toritama FM. Boa tarde, irmão Manuel, é Silvânia. Gostaria de escutar com Gabriela Gomes, Deus Proverá. Eu ofereço para Simone, Edila e todos que estão na sintonia. Vamos para mais uma mensagem. A paz do seu irmão Manuel. Quero pedir o Amanhã com Eliezer Rosa. Ofereci para o meu pai, a sua esposa, para os nossos pastores e família, o presbítero e família, para o senhor e sua família e para todos que estão na sintonia. Quem pediu foi Eduardo, viu? Ele não coloca o nome dele, mas está aqui, né? A mensagem já salva aqui. No poder do Senhor. No WhatsApp. Então vamos ouvir com Gabriela Gomes.
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5: Deus proverá. Deixa eu mandar um alô para o nosso amigo Tita, que está na sintonia ali no bairro de Fazenda Velha, o pai do nosso irmão Anderson. Escuta o programa todos os dias. Muito obrigado, Tita.
7: Eu posso até
5: trabalhando, cortando pano. Sintonizado.

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0: com a presença de todos. Vamos ouvir com Gerson Rufino, Eu Só Quero Adorar. E o nosso irmão Zé Bezerra, lá no areal, está na sintonia no seu lar. Mas para sua esposa, para todos os irmãos ali da congregação do areal, o presbítero Pedro. Nosso irmão Zé Pequeno, oferece para sua esposa, seus filhos.
1: Eu não sei o que ele viu em mim.
0: Também nosso amigo Mussu da Pracinha das Crianças.

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9: Estamos de volta, 5h23. Deixa eu mandar um alô para Alan, que está com nosso amigo Tita, eu esqueci, lá em Fazenda Velha. Alan e Tita. Vamos ouvir com Ivonaldo Albuquerque, sua presença.
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9: Boa tarde, irmão Manuel, a paz do Senhor, irmã Maria. Coloque Ivonaldo Albuquerque, ofereço para todos que estão escutando esse programa. Vamos tocar com Ivonaldo Albuquerque, sua presença. Também o nosso amigo Samuel na Vila Canaã, oferece para sua esposa Janerina. Em Felipe da ILS Etiquetas. Está na sintonia escutando o programa. Oferece para sua esposa, seus filhos, para sua mãe, nossa irmã Josa. E para a sua tia, toda a sua família e para todos. 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Também vamos ouvir com Helen Oliveira, Sonho Bom, nosso amigo Ted na Lanchonete de Bom. Deixa eu mandar um alô para os nossos irmãos, amigos que estão sempre escutando, seja nas facções, seja nos aprontamentos, seja nos limpados, seja em casa, mas também quero mandar um alô para os nossos amigos lá na Lanchonete de Boni, Teia, Tom, Glebs, também Patrícia, Tamires, Naldo, que todos os dias escuta o programa, liga o rádio, preparando aquele lanche para as pessoas que estão ali pedindo, assando coxinha, suco, preparando, atendendo. A todos vocês aí da Lanchonete de Boni, muito obrigado pela sintonia. Nosso amigo Teia, aumenta o som que vai ouvir com Ivona da Buqueque, depois com Elinho Oliveira, Sonho Bom, e depois com Estela Laura, Ele Não Esquece. E esse louvor de Estela Laura que pediu foi nosso irmão Matheus, que oferece para sua mãe. Falou aqui que ela escuta todos os dias, mas não colocou o nome dela.
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9: Vamos ouvir com a Ivona do Albuquerque. Também nosso irmão Felipe oferece para o pastor Severino Júnior, para o pastor presidente Ailton José Alves e família, nosso irmão Tiago Tavares, na sintonia, oferece para sua esposa, seus filhos e para o pastor Severino Júnior, viu?

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1: Ele é o Deus que cumpre. Ele é fiel para cumprir todas as promessas que foi liberada sobre a minha e a tua vida. Creia no milagre. Creia na cura. Creia na providência que vai de encontro hoje à sua casa e à sua família.
2: Estela Laura, Ele Não Esquece. Também a Adelaide está na sintonia. Oferece para todos os ouvintes.

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Juscelino Filomeu, a nossa irmã Graça, oferece para seu amigo Duda Som. Também oferece para toda a sua família. Irmã Nice Alves.

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0: 5 horas e 49 minutos, estamos chegando ao final do programa. Mas ainda vamos ouvir louvores, vamos ouvir com Fernandinho grandes coisas. O que pediu foi o nosso irmão Marcos, que oferece para todos da Vila Canaã, para sua esposa. Também Leandro de Bilhai oferece para toda a sua família. Deixa eu mandar um alô para Micael, Pedro, Joel, que estão no corte de pano. Nosso irmão Anderson também oferece com Fernandinho grandes coisas. Para Jefferson, Aleph, toda a sua família e para todos os ouvintes. Também vamos ouvir com Cansei Louvor e Ana Clara, Comum e Imperfeito. Esse louvor que pediu foi o nosso irmão Rodrigo. E Rafael oferece para todos que estão sintonizados, nosso irmão Zacarias, Sueli, Jefferson ali da Coab. O Wilson oferece também o próximo louvor, também o Diácono Márcio oferece para sua esposa, suas filhas. A nossa irmã Marivane oferece para todos, Diácono Ricardo. Também a minha mãe que está na sintonia no seu lar. Minha esposa está na sintonia também, ouvindo o programa. O nosso irmão Roberto oferece o próximo louvor. O Pascoal oferece o próximo hino, Ceinha, Eliel. Hilda no Citoncinha, Helena na sua loja. Helena da Cordeiro Modas está na sintonia na sua loja. Oferece o próximo louvor para seus clientes. Também Ilma Nunes oferece para sua mãe Maria de Bal. Escuta o programa todos os dias, não é evangélica, mas gosta de escutar. Muito obrigado, Maria de Bal, Ilma Nunes. A todos que estão na facção de Patrícia, lá na Coab, e Luciana também. E eu vou ficando por aqui, viu? Lembrando que hoje, terça-feira, temos culto de doutrina na matriz, a partir das 19 horas. Nosso pastor conta com a sua presença. Fiquem todos com Deus e a paz do Senhor.

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0: Alô, alô, muito boa noite, aqui é César França, estamos chegando com mais uma edição do seu, do meu e do nosso Jornal da Noite, o JDN da Rede Agreste Comunica. Terça-feira, 25 de agosto de 2026, às exatas 18 horas e 5 minutos, 6 horas e 5 minutos da noite, iniciando mais uma edição de JDN, repleto de notícia, de informação, para deixar você bem atualizado, você que está aí sintonizado aqui na 104.9, o som da cidade, Rádio Toritama FM. E ao meu lado, meu companheiro de bancada, jornalista e apresentador do JDN, Eder Matheus, que vai trazer, como sempre, como já é de costume, aquele seu boa noite, com a previsão do tempo. E daqui a pouco a gente vai também trazer o WhatsApp aqui da Toritama FM. E esse informe importante, viu, Daniel? Divulgação, que está aqui em contato com nós, conosco, aqui, Eder Matheus, César França. A gente vai entrar em contato divulgando aí a sua informação, viu, Daniel? Mas, Eder, muito boa noite. E já aproveita e atualiza o pessoal que está em casa aí a respeito da previsão do tempo.
1: Boa noite, César França. Boa noite a você que está nos ouvindo aí na sua casa, no seu carro, no fabrico, nas lavanderias, no aprontamento, em qualquer lugar da cidade de Toritama, até mesmo na zona rural, porque você verdadeiramente é muito especial em nossa programação. Neste momento, nos céus da cidade de Toritama, 24 graus Celsius pela madrugada, a temperatura vai cair aos 18 graus Celsius. E aí, a temperatura foi bastante quente hoje, o sol aí brilhou forte em Toritama, só pela manhã, umas nuvens esparsas aí. Esse é o resumo do clima de hoje. De acordo com a APAC, na sexta-feira próxima, pode ter aí um tempo nublado, mas até lá, até a sexta-feira, o tempo segue firme com muito sol, temperatura elevada. De acordo ainda também com o nosso aplicativo, pode cair uma pequena chuva, uma pequena lebrina, ou mesmo somente lá na Serra do Costa, lá na Serra, que pode dar uma chuvinha aí de 1 milímetro de chuva pela manhã, César França. Esse é o resumo da previsão do tempo, que nesse momento, repetindo mais uma vez, 24 graus Celsius na cidade de Toritama.
0: E a tendência é que realmente estabilize aí esse tempo aí nas próximas semanas e nos próximos meses. 18 horas e 8 minutos na capital do Dins. A gente vai chamar as principais manchetes, mas antes, quero convidar você, amigo ouvinte, a participar no 8979-8989. O WhatsApp da Toritama FM já está aberto para que você possa participar, interagir. E aí, Matheus, nosso querido ouvinte, Daniel, divulgação, está aí entrando em contato conosco, mandou mensagem aqui para o meu WhatsApp, mandou para o seu também. Parece que o gatinho dele desapareceu. E aí, Matheus vai trazer agora com mais detalhes essas informações. Não é isso, Daniel? Não é isso, Ari?
1: É isso, César França. O Daniel Publicidade aqui acaba de mandar uma mensagem para nosso estúdio, né? O gatinho dele, chamado Branquinho, ele disse que é o gato Branquinho.
0: Qual é a localidade?
1: É um gatinho aí que ele é branco, agora tem umas manchinhas de leve, uma manchinha amarela, né? Gatinho branco.
0: Ele desapareceu da casa dele, foi?
1: Manchinhas laranjadas, desapareceu, isso mesmo, desapareceu. E ele desapareceu ali próximo a Unipeças, né? Uma loja de reposição de máquinas de costura, né? E também ali próximo a loja da R. Aqui na foto tem dizendo como é aqui, deixa eu ver. É WR Motopeças. Fica
0: isso
1: ali.
0: É o que é ali perto, ali na Fazenda Velha, né? Na saída pro trevo ali já.
1: É ali do lado de Fazenda Velha, pronto. Próximo ao o Parque Maria dos Anjos, né? Em frente, pronto, eu acredito. Aqui pronto. Pela imagem não tá muito claro. Mas a Unipeças é ali em frente ao Parque Maria dos Anjos, né? Do outro lado da pista. O gatinho aí do Daniel, conhecido como Branquinho, o nome dele. Psh, psh, psh, Branquinho, chega, Branquinho. Aparece que Daniel tá querendo aí o gatinho dele de volta, o gatinho branco com manchinhas laranjadas.
0: Tá aí, 18 horas e 9 minutos na capital disso. Se Deus quiser, ele vai aparecer, Daniel. Daniel tá aperreado aí, tá aflito com o desaparecimento do seu gatinho. Mas vamos embora, 18 horas e 9 minutos, com as principais manchetes de hoje do seu, do meu e do nosso Jornal da Noite, o JDN da Rede Agreste Comunica. Vamos embora, que é o tempo das pesquisas. E essa é da Simplex, da CBN. Raquel Lira tem 55,4% enquanto João Campos tem 43,3% dos votos válidos. Nesse cenário, a definição sairia aí no primeiro turno com a vitória de Raquel Lira.
1: Isso mesmo aí, essa é a matéria, mas daqui a pouco vamos trazer os detalhes, porque também tem um destaque que o TRE de Pernambuco prepara um plano para reduzir o lixo produzido pelas campanhas nas ruas. E a gente já vê, César França, já tem panfleto pelo chão, fica aquela sujeira, é o terror dos garis nessa época.
0: Todo dia tá chegando aí na tua casa, né, Givanildo? E olha só, em Surubim, Raquel Lira destaca apoio do Agreste em campanha aí para sua reeleição.
1: Deputado Edson Vieira prestigia a tradicional festa dos garçons na cidade de Frei Miguelinho.
0: Já o Zelezinho cancelou shows após uma cirurgia de urgência.
1: E aí a conta de luz, consumidor poderá escolher fornecedor de energia e reduzir custos.
0: Salário mínimo 2027, após reunião com Lula, ministro da Economia diz que o salário mínimo vai ser de R$ 1.741 a partir do ano que vem.
1: E hoje tem quadro Dica de Saúde do JDN com o Dr. Pedro sobre os impactos nutricionais das canetas emagrecedoras.
0: É isso, terça é dia de dicas de saúde aqui na Toritama FM. Então essas são as principais manchetes de hoje do seu, do meu e do nosso Jornal da Noite, o JDN da Rede Agreste Comunica. Vamos embora, Adé Matheus, que a campanha está a todo vapor no estado de Pernambuco e a governadora Raquel Lira, do PSD, aparece na liderança da corrida pelo governo de Pernambuco com 55,4% dos votos válidos, segundo aí uma nova pesquisa Simplex CBN, que foi divulgada ontem. O ex-prefeito do Recife, João Campos, do PSB, figura em segundo lugar com 43,3% dos votos válidos, resultando em uma vantagem de 12,1 pontos percentuais para a atual gestora. Esse cálculo dos votos válidos, Éder, desconsidera os votos brancos e nulos, levando em conta apenas as indicações diretas a candidatos.
1: E aí, seguindo o informativo desta pesquisa Simplex, no cenário estimulado em que são apresentados os nomes dos postulantes, Raquel Lira contabiliza 46,2% das intenções de voto, frente a 36,1% obtidos por João Campos. Na sequência aparece Guilherme Fonseca, do partido PSTU, com 0,6%, além da professora Camila, do União Popular, Ivan Moraes, do PSOL, Renan, do Missão, e professor Jeremias, do Banco do Partido Democratas, que soma 0,1% cada. Vitor Assis, do PCO, não pontuou. Os eleitores que declararam voto branco ou nulo somam 6,2%, enquanto 10,5% declararam-se indecisos ou não responderam à pesquisa da Simplex.
0: Está completamente polarizado o cenário.
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0: Isso aí. E aí o levantamento estatístico também foi conduzido entre os dias 16 e 21 de agosto. Houve 1.067 eleitores em todo o estado. A margem de erro máxima permitida para o estudo é de 3 pontos percentuais para mais ou para menos, considerando também um nível de confiança de 95%. O registro oficial da pesquisa junto ao órgão eleitoral competente foi efetuado sob o número PE-06688/2026. Tá aí, Raquel Lira, mais uma pesquisa aparecendo com vantagem, mais uma pesquisa mostrando que se a eleição fosse hoje, ainda tem uma caminhada até o dia 4 de outubro, mas se fosse hoje, Raquel Lira levaria aí no primeiro turno, de acordo com essas duas últimas pesquisas divulgadas e que a gente está considerando também um nível de confiança de 95%. O registro oficial da pesquisa junto ao órgão eleitoral competente foi efetuado sob o número PE-06688/2026. Tá aí, Raquel Lira, com mais uma pesquisa aparecendo com vantagem, mais uma pesquisa mostrando que se a eleição fosse hoje, ainda tem uma caminhada.

0: como ele está enxergando aí o início da caminhada, tanto da atual governadora Raquel Lira, como do ex-prefeito do Recife, aí o João Campos, que seguem aí essa trajetória nessa eleição que está completamente polarizada no estado de Pernambuco, Éder.
1: Totalmente polarizada. Aqui a gente vê os candidatos nanicos aí que não somam nem 2% do total de votos. Isso aí mostra que qualquer um dos dois, qualquer um, de acordo com o cenário de hoje, né? Se qualquer um desses candidatos obtiverem uma margem superior a 2% em relação a um ou outro, o resultado caminha para um desfecho já no primeiro turno, assim como aconteceu aquela campanha de Paulo Câmara contra Armando Monteiro, quando muita gente pensava em segundo turno, de repente Paulo Câmara acabou levando em primeiro turno. Cenário semelhante acontecerá desta vez, eu acredito, na eleição de Pernambuco. Resultado definitivo já no primeiro turno das eleições, haja vista que não tem uma terceira via que sequer ultrapasse aí os 5%, né? E aí tem também pesquisa que acaba de ser divulgada pelo Instituto Quest, que mostrando aí para o Senado, mostra que Marília Arraes tem 16% dos votos para a disputa ao Senado, estando na ponta para e como favorita. Também Humberto Costa do PT tem 13% das intenções de voto. Mendonça Filho aparece com 9% e Eduardo da Fonte com 6%.
0: Tá aí, vamos ver como é que vai ser o desenrolar da carruagem. E aí o Túlio Gadelha não aparece aí não, Éder, nesse levantamento.
1: Aqui também tem Túlio Gadelha, deixa eu me ver aqui, foi porque eu só li aqui o título. Túlio Gadelha aparece com 3% das intenções de voto, segundo o Instituto Quest.
0: Lembrando aí que o Túlio Gadelha, junto com o Eduardo da Fonte, são os candidatos ao Senado da atual governadora Raquel Lira. 18 horas e 16 minutos, mandar um abraço para a Dayana, mandar um abraço também para a Dona Aline, sintonizada lá no bairro da Coab, seu Reginaldo, lá no bairro do Novo Coqueiral, todo mundo na escuta, na audiência, Doca da Micula, ou Doca da Sopa, agora vai, enquanto não sair a sopa, vai ser Doca da Micula. Mas vamos embora, 18 horas e 17 minutos, quem está falando em política, Éder Matheus? E aí ele está ressaltando, inclusive até recebi a mensagem aqui de Givanildo, não param de chegar esses santinhos, o pessoal colocando aí debaixo das portas, os portões, nas suas residências. E a gente sabe como é que fica também essa poluição visual no dia da eleição, né? As ruas completamente tomadas aí de centenas de milhares de panfletos de santinhos dos candidatos. O Tribunal Regional Eleitoral de Pernambuco lançou um programa intitulado de Eleição Consciente, Futuro Sustentável, que é, Éder, uma iniciativa voltada para diminuir o impacto ambiental causado aí pelo acúmulo de resíduos durante as campanhas políticas. E aí o projeto prevê a destinação adequada de itens amplamente utilizados nas ruas, aí, como panfletos, bandeiras, cartazes e até as bases de cimento que sustentam aí os materiais de propaganda, buscando reaproveitá-los ou enviá-los para reciclagem no final do pleito.
1: Isso mesmo. A ação engloba diferentes fases da eleição e envolve partidos, candidatos, eleitores e servidores da Justiça Eleitoral. A orientação principal às candidaturas é reduzir o volume de materiais impressos e priorizar insumos recicláveis para viabilizar o descarte correto. Após a votação, o órgão estruturou um mapeamento de cooperativas e associações de catadores em 26 municípios do estado. A lista abrange desde a região metropolitana, com destaque para Recife, Jaboatão dos Guararapes e Olinda, até localidades do Agreste e também do Sertão, como Caruaru, Garanhões e Petrolina.
0: E é elaborado pela Secretaria de Meio Ambiente e Sustentabilidade de Fernando de Noronha, em conjunto com a assistência de gestão socioambiental do TRE Pernambuco, o planejamento também inclui a destinação ecologicamente correta das propagandas irregulares apreendidas pela fiscalização. Então, para mais detalhes sobre as normas e o calendário eleitoral em âmbito nacional, consulte aí o portal do Tribunal Superior Eleitoral, TSE. Mas, mais do que justa, aí muito válida essa iniciativa do TRE, preparando reduzir um pouco esse lixo nas ruas aí dessas propagandas políticas eleitorais.
1: Já tem aí o próprio TRE já mobilizando catadores, né, pessoal aí, profissionais de reciclagem de lixo, porque quando termina a campanha fica aquele monte

0: de resíduo e complica a situação. Eu tô aqui, chegou aqui o nosso amigo doutor Pedro, eu tô ocupando o lugar dele aqui em César França hoje. Ele chegou, cheguei lá, eu digo, ocuparam o meu lugar.
1: Dica de saúde com o Éder Matheus hoje. Qual é a principal dica de saúde que você pode compartilhar com o público ouvinte,
0: Éder? Vamos dizer que só beba água.
1: Muito bem. Não foi cúrcuma, se fosse o doutor Pedro já era cúrcuma.
0: Vamos beber água, porque a coisa aí, o solzão tá quente, o clima tá quente, pra não se desidratar.
1: Gostou, doutor Pedro? A dica dele foi boa.
0: Você pode sentar ali, doutor Pedro.
2: Mas será que
0: ele
2: tá bebendo água?
0: Mas vou daqui a pouco ali no filtro, já que o fiscal da saúde chegou aqui para orientar a Toritama, toda a nossa audiência.
1: E sabe quem não perde nenhum dicas de saúde, Ale Matheus? É o seu Valdemir Francisco aqui, irmão Dido, tá aqui, ó. Não perca um programa, estou sempre na escuta na Toritama FM, aí na 104.9 no JDN. Manda um abraço aí pra irmão Dido, pra família dele.
0: Ô, irmão Dido, um abraço, meu amigo. Boa sorte aí, uma ótima noite para você.
1: É isso aí, mandar um abraço também aqui para todo mundo que está na escuta, na audiência. Aí o Anderson também está acompanhando. E quero reforçar aquele alô especial para Zeza e para Rosinha. Tudo vai ficar bem. Rosinha, que também é ouvinte número 1 aqui do JDN. Além da Dona Maria de Bal, hoje é o dia de dicas de saúde. Então daqui a pouco vai ter dicas valiosas de saúde. A gente vai para o bloco de apoios culturais. Quando a gente voltar, a gente vai desafogar essa pauta de notícias rapidinho aqui, junto com o Éder Matheus. E daqui a pouco também, Dr. Pedro Henrique e o Dicas de Saúde de hoje. Não sai daí, que já já a gente está de volta.
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1: Tá aí, 18 horas e 24 minutos na capital do jeans. Estamos de volta com o segundo bloco do JDN. 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Mas já que o assunto do momento é política, né, Matheus? A governadora de Pernambuco e candidata à reeleição, Raquel Lira, cumpriu a agenda de campanha no Agreste aí nos últimos dias com uma caminhada no município de Surubim. O ato político reuniu apoiadores, prefeitos e diversas lideranças regionais, incluindo os candidatos ao Senado, Túlio Gadelha e o Eduardo da Fonte, além do prefeito local de Surubim, lá, o Kleber Chaparral. Antes de chegar no Agreste, a comitiva da governadora também cumpriu compromissos na zona da Mata Norte, passando aí por Macaparana e Carpina. Está rodando o estado, né, Matheus?
0: Ela esteve lá em Surubim e Raquel destacou o papel estratégico da região em sua trajetória política e defendeu continuidade das ações do Executivo Estadual. Em seu discurso, a governadora afirmou que sua gestão preparou o Estado para novos investimentos e pediu o engajamento de militantes para multiplicar os apoios no trecho final da disputa. O prefeito Kleber Chaparral reforçou o alinhamento com o governo e destacou a importância da parceria institucional para a chegada de recursos ao município.
1: E quem também está andando aí pelo estado é o deputado estadual Edson Vieira, do Podemos, que participou ontem, mais um ano aí, da tradicional Festa dos Garçons. Conhecia essa, de Matheus? A Festa dos Garçons.
0: Conhecida de Frei Miguelinho.
1: Isso, o evento reuniu moradores, lideranças e visitantes em uma noite de celebração e confraternização.
0: E aí, durante a agenda, o parlamentar ressaltou a importância de prestigiar as tradições que fazem parte da identidade dos municípios pernambucanos. Em Frei Miguelinho, Edson Vieira conta com o apoio do vereador Morotó.
1: Tá aí, quem também estava por lá foi a vice-governadora e candidata a vice aí na reeleição, a Priscila Krause. Rapaz, Zé Lezinho tá doente, Ademar.
0: Tá doente, ô, o Zé Lezinho, rapaz, da alegria.
1: Tá doente, doutor Pedro. Zé Lezinho, humorista interpretado aí pelo artista Nairon Barreto, precisou cancelar dois shows programados para esse final de semana no Teatro Jorge Amado, em Salvador. A suspensão das apresentações ocorreu por questões de saúde, após o comediante passar por uma nova cirurgia de urgência na coluna. E aí, por orientação da equipe médica responsável aí pelo procedimento, ele deverá cumprir repouso absoluto e permanecer afastado aí dos palcos durante o período de recuperação.
0: As apresentações suspensas estavam agendadas para o domingo. A equipe da produção do espetáculo comunicou que o cancelamento das sessões foi inevitável para priorizar a reabilitação física do artista. Ainda não há previsão de reagendamento para novas datas na capital baiana, enquanto Durval, o conhecido Zé Lezinho, cumpre protocolos pré-operatórios.
1: Tá aí, ele chegou no Brasil, viu, Ed?
0: Foi.
1: Ou está para chegar, sabe o quê?
0: O que é isso?
1: O iPhone 18 Pro Max, doutor Pedro. O doutor Pedro já deve estar encomendando dele. O iPhone 18 Pro Max tem previsão de lançamento no Brasil para o próximo mês, agora em setembro, e pode registrar novos recordes de preço no mercado nacional. Projeções de analistas do setor indicam que a versão top de linha da Apple tem potencial para ultrapassar a barreira dos R$22 mil aí o iPhone 18 Pro Max. A alta acumulada é atribuída principalmente, Éder, ao encarecimento global na fabricação de memórias e à expectativa em torno da adoção do novo processador com arquitetura de 2 nanômetros, Éder Matheus.
0: É uma máquina esse celular.
1: R$22 mil tem que ser.
0: Máquina para quem tem dinheiro, porque pagar R$22 mil... Vamos às informações. Segundo as estimativas do mercado, a configuração intermediária de 512 GB deve ser lançada em uma faixa entre R$18 mil e R$20 mil. Eita, celular caro da boba, Toicinho.
1: Aí, Silvio.
0: Já os modelos mais avançados com armazenamentos de 1 terabyte ou superior despontam como os principais candidatos a atingir o teto projetado. Caso o cenário se confirme, o dispositivo se consolidará como o smartphone comercial mais caro já vendido pela fabricante americana em território brasileiro. Homem, não compre isso não. Espere baixar o preço.
1: Não, eu tenho um comentário muito bom aqui, mandar um forte abraço para nossos ouvintes aqui que estão sintonizados na 104.9. Deixa eu ver se eu acho, rapaz. Eu não estou achando aqui agora o comentário. O rapaz disse que agora é o momento dele conseguir trocar o 8 Plus pelo XR, porque chegou o 18 Pro Max. O comentário dele é muito bom. Depois, até o final de JDN, se eu encontrar, eu trago aqui. o comentário do nosso ouvinte. Mas seguindo aqui rapidamente, o setor elétrico brasileiro avança, Eden, em um processo de transformação que permitirá aos consumidores escolherem o próprio fornecedor de energia em uma dinâmica similar do mercado de telefonia. A mudança, que já atende grandes indústrias e centros comerciais com descontos significativos no ambiente da negociação livre, vai expandir de forma gradual para outros perfis de consumo. A expectativa é que o aumento de concorrência entre as comercializadoras estimule ofertas e aí mais competitivas e, principalmente, diminua os custos com a eletricidade aí nos próximos anos.
0: O cronograma de ampliação prevê a inclusão de pequenas empresas no mercado livre a partir de novembro de 2027. Já a entrada dos consumidores residenciais está programada para novembro de 2028, permitindo a contratação direta de fornecedores por meio de acordos comerciais com prazo mínimo de vigência, habitualmente de 12 meses. O modelo abre espaço para uma oferta de serviços personalizados, como consultoria para otimização dos horários de consumo e escolha da fonte de energia. E
1: embora a migração garanta liberdade de escolha no faturamento, a infraestrutura física de distribuição e a manutenção da rede continuarão sob a responsabilidade das concessionárias locais de cada região. Dessa forma, a garantia do fornecimento técnico permanece inalterada, enquanto a economia final na tarifa vai depender do perfil de consumo e das cláusulas negociadas nos contratos de cada cliente. É uma evolução, até porque as contas de energia estão cada vez mais caras, tem a energia solar em franco crescimento aí no mercado, e aí com isso o consumidor, com essa atualização que vai ter para os próximos anos, vai poder escolher o seu fornecedor de energia, e isso tende aí a reduzir custos.
0: César, inclusive, como assunto é economia, o salário mínimo de 2027 já foi anunciado o seu valor.
1: Olha aí, Eder.
0: O ministro da Fazenda, Dário Duringan, anunciou ontem que o projeto de lei orçamentária anual de 2027 fixará o salário mínimo em R$ 1.741. Para o próximo ano. A declaração ocorreu após reunião com o presidente Luiz Inácio Lula da Silva e integrantes da Junta de Execução Orçamentária. O ministro da Fazenda reforçou que o novo valor será estendido às aposentadorias da Previdência Social e aos benefícios assistenciais vinculados ao piso, descartando qualquer desvinculação das contas públicas.
1: E é interessante, Éder, porque essa projeção que o ministro trouxe tem um acréscimo, é um aumento de R$ 24,00, porque tinha uma estimativa anterior que dizia que o salário mínimo no ano de 2027 seria de R$ 1.717,00. Com isso, com esse acréscimo de R$ 24,00, a estimativa, aí, o salário mínimo confirmado aí pelo presidente Lula, pelo ministro, vai ser de R$ 1.741,00 aí no ano de 2027. E aí também se enquadra muito parecido, o aumento aí a cada ano que passa, mais ou menos aí de R$ 100 no salário mínimo.
0: Isso mesmo, aqui eu estou fazendo as contas, inclusive aqui.
1: O jornalista não é bom de matemática não.
0: Olha só o salário. Vamos botar aqui o salário de agora menos o salário de antigamente. Vamos lá, conta os matemáticos aqui no estúdio.
1: Quem sabe faz ao vivo. Mas tu tá calculando já o de 2027 menos o desse ano, né?
0: Menos o desse ano, para a gente saber aqui quanto vai.
1: Atualmente é quanto? 1.600 e?
0: Atualmente o valor do salário mínimo é de R$ 1.621, ou seja, o aumento será de R$ 120 fechados.
1: É a média. E rapaz, olha o cabo aqui, de braço cruzado, tá lá na Rede Agreste Comunica, porque daqui a pouco é dica de saúde. Então hoje, a gente sabe, terça-feira é dia do quadro Dicas de Saúde, esse revezamento semanal todas as terças. Uma semana vem o nutricionista Jean Lucas, na outra semana vem o farmacêutico Dr. Pedro Henrique. E hoje o Dr. Pedro Henrique já se encontra aqui nos estúdios. Ele vai abordar um tema de grande relevância e um debate, porque é o momento agora, todo mundo está falando dessas canetas emagrecedoras. E aí, quais são os impactos nutricionais das canetas emagrecedoras, já que as pessoas emagrecem tão rápido? Que fórmula mágica, o que está acontecendo com o organismo? E agora eu vou pedir o boa noite oficial dele. Hoje é de Matheus, mudou de microfone, trocou com ele ali, ele está ali posicionado já com o microfone na mão. Doutor Pedro, traga o seu boa noite e já traga um convite especial para que ele está se adaptando ali, que ele estava acostumado com outro microfone. É, e já traga também o seu convite, porque eu vou antecipar o bloco para a gente já voltar em definitivo com dicas de saúde.
7: Então, muito boa noite a todos, a todos também FM. Boa noite, meu amigo Éder Matheus, meu amigo César França.
0: Boa noite.
7: Rapaz, tive que fazer um ajuste aqui no microfone, rapaz, porque Éder Matheus, bem grande.
0: Muito alto,
7: meu pequenininho. É. Tá aqui agora.
0: É a cadeira que é baixa.
7: É a cadeira que é mais baixa, né? Mas estamos mais novamente, né? Consegui cumprir nos 15 dias. Estava aqui novamente. Boa.
1: Duas em sequência. Continue assim, meu padrão. Continue assim.
7: E aí vamos trazer, né, acho que um dos assuntos mais falados hoje em dia, hoje na atualidade, é justamente o uso das canetas emagrecedoras. E é muito aquelas dúvidas, né? Meu cabelo tá caindo depois que comecei a utilizar as canetas. Tô me sentindo mais fraco, tô perdendo músculo, o que é que eu devo fazer? Quais exames eu devo fazer? Então hoje vamos tirar dúvidas, então já manda a tua pergunta, eu tô aqui à total disposição. E vamos participar junto conosco, né? Não deixar aqui falando sozinho, não.
1: E aí, pra quem tá em casa, pra ser mais claro, que às vezes as pessoas não vão associar a caneta emagrecedora. Exemplo, Monjaro. Monjaro,
7: que Monjaro, é mais falado.
1: Né? É, o que todo mundo Monjaro, tá falando aí. É o assunto da moda agora. Então aproveita e já tá chegando aqui, inclusive, mensagens no WhatsApp da Toritama FM. Tirem suas dúvidas, porque o Dicas de Saúde de hoje, eu tenho certeza, como todos, sempre é muito proveitoso. Não saia daí, que dentro de instantes, dois minutinhos, a gente tá de volta em definitivo com Dicas de Saúde, Dr. Pedro Henrique.
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1: Horas e 38 minutos na capital do jeans. Estamos de volta em definitivo com o terceiro bloco com dicas de saúde de hoje no Jornal da Noite. E toca a vinheta.
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1: Eu trouxe aqui como exemplo, antes de terminar o bloco anterior, o Monjaro, que é o mais conhecido, mas pesquisando aqui tem o Ozempic, tem outras canetas emagrecedoras também. E aí eu queria já começar esse bate-papo com o Dr. Pedro, explicando, né, como as canetas emagrecedoras trabalham no organismo das pessoas aí que estão fazendo, utilizando. E por que que provoca essa perda de peso tão rápido, para as pessoas entenderem realmente essa questão da caneta emagrecedora, doutor Pedro?
7: Na verdade, a caneta emagrecedora, ela veio para suprir as necessidades das pessoas que às vezes, muitas vezes pensaram em fazer bariátrica.
1: Certo.
7: Tanto que muita gente hoje em dia não está mais fazendo bariátrica, porque as canetas emagrecedoras, elas estão trazendo esse resultado de forma mais saudável, né? Porque aí quem faz bariátrica tem um tipo mesmo, que é a bypass, que justamente ela retira uma parte do estômago e retira uma parte do intestino também. E principalmente a parte inicial ali do intestino, que é quem mais acaba absorvendo os principais nutrientes.
1: Certo.
7: É tanto que a maioria dos pacientes bariátricos, eles não conseguem absorver a questão da vitamina B12, ferro, vitamina D também. Então, a criação dessas canetas foi justamente
1: para... Elas surgiram para esse público específico.
7: Justamente. Inclusive, soltaram uma notícia, posso até buscar para trazer aqui para vocês depois, que as companhias aéreas, elas estão economizando mais.
1: Como
7: porque
1: assim?
7: As pessoas estão mais maneiras.
1: Ah!
0: Muito bom.
1: Oh, eu achei bom então, também.
7: Mas tem as bagagens. Mas as bagagens, vocês têm o quê? Limite de peso.
1: Sim.
7: Não tem como ter limite de peso no peso corporal das pessoas. Então, basicamente, elas estão economizando em combustíveis.
1: Na matéria boa, até na Rede Agreste Comunica.
7: Justamente elas estão economizando em combustíveis, porque consequentemente as pessoas não estão mais com aquele peso exagerado. Consequentemente, o avião está com menos peso para poder decolar, né?
1: Doutor Pedro, mas e qual momento foi essa virada de chave? Porque a caneta emagrecedora surgiu para esse público específico que precisava fazer a bariátrica. Só que atualmente se expandiu.
7: É porque assim, na verdade, existe uns tipos de uma caneta que o pessoal utiliza também, né? Que ela é utilizada bastante para paciente diabético. Porque ela vai ter o controle, ela vai agir diretamente ali no pâncreas.
1: Mas
7: né?
1: Isso é perigoso, doutor Pedro?
7: Ela se torna perigoso porque justamente ela pode causar um problemazinho chamado pancreatite, que justamente pode levar a óbito. Por isso que é essencial você realmente estar com um profissional médico qualificado para estar te acompanhando nessa questão de você conseguir fazer exames laboratoriais e você realmente ver como é que está a saúde do seu pâncreas, principalmente. Inclusive, uma das coisas que eu deixei aqui para trazer, muita gente, às vezes, que toma, né, e consegue encontrar de formas clandestinas, podemos falar assim, né? E aí, às vezes, acaba tendo uma náusea constante, que essa náusea não passa. Então, o medicamento, a náusea é a vontade de vomitar, né, falando popularmente.
1: Sim.
7: Então, tem essa náusea constante e também traz uma dor abdominal irradiando, principalmente para a parte das costas. É muito sinal que você pode estar sofrendo um sério risco de uma pancreatite. Então, se você está tomando e sente esses sintomas persistentes, é normal, é comum você tomar a caneta, fazer a utilização da caneta e sentir uma náuseazinha. Mas não é normal estar sentindo 24 horas por dia, porque aí justamente você pode estar correndo sério risco de vida, né? Por conta do teu pâncreas. Então, justamente a caneta emagrecedora, ela age diretamente do que chamamos do esvaziamento gástrico, ou seja, ele consegue fazer com que, por exemplo, se um arroz, uma carne, se ela vai durar em torno ali de 3, 4 horas para fazer a digestão, ela vai durar o dobro. Ou seja, ela vai durar mais tempo ali no seu estômago, fazendo justamente com que você não sinta tanta fome, porque seu estômago ainda está cheio. Ele não conseguiu digerir aquele alimento na forma rápida, igual justamente normalmente acontece.
1: Entendi.
7: Então acaba trazendo essa saciedade de forma mais rápida.
0: 18 horas e 43 minutos em nosso estúdio. Seja bem-vindo mais uma vez, doutor Pedro, aos nossos estúdios. Doutor, fazendo uma pergunta aqui da Amanda, por que o uso desses medicamentos costuma levar a deficiências nutricionais? Ela diz também, é apenas pela redução do apetite ou há interferência na absorção dos nutrientes?
7: É basicamente o que eu havia falado agora, porém, na medida que seu estômago está trabalhando mais lento, você também come menos, porque tem gente que é assim, ah não, eu tomei a tisepatida, tomei a manjada, tomei a TG, não tô sentindo vontade de comer, então não vou comer. E seu organismo, ele tem aquela necessidade de gastar todos os dias. Então você acaba ingerindo menos esses tipos de alimento, ricos em, né, nesses nutrientes, e, consequentemente, o seu estômago e intestino também acaba ocasionando uma desregularização, que não consegue fazer a absorção de forma correta desses nutrientes. Então, por isso que é muito essencial você olhar como é que está a sua ferritina, olhar como é que está a sua vitamina D, olhar principalmente como é que está a questão da sua B12, porque a redução, ela acaba reduzindo essa absorção de B12 e pode causar principalmente formigamento nos membros, né? Ou seja, nas mãos, nos pés, como também pode causar aquela fadiga, aquele cansaço, né? Então, você vê muita gente que sente o cansaço e acaba justamente quando vê que a B12 baixa por conta da manjara que estava tomando.
1: Então, a B12 é justamente essa vitamina que o pessoal mais perde durante o tratamento.
7: É uma das que o pessoal, tanto ela quanto a ferritina. Aí, com ela, vem sigo, né? Principalmente as mulheres, né? As quedas de cabelo. Então, quando uma mulher chega para mim, eu já olho, meu cabelo está caindo. Primeira coisa que eu vou avaliar, ferritina, e olhar a questão da B12, como é que está, que justamente é a principal causa que a manjara acaba fazendo.
1: Deixa eu passar aqui rapidamente no WhatsApp da Toritama FM, que tem o pessoal lá de Poço Fundo na escuta, viu? Boa noite, doutor Pedro. É um excelente profissional e também uma pessoa, um ser humano incrível. Professora Clécia, diretamente de Poço Fundo, mandando esse alô.
7: Um abraço aí para minha amiga Clécia, professora. Já foi minha professora de Libras também.
1: É, olha que massa.
7: Libras com ela. Que um abraço bacana aí para ela. E toda vez que eu posto aqui, toda vez que você tá lá no programa, eu tô lhe ouvindo. Um abraço para ela e toda a sua família.
1: Coisa boa. Quem também tá por aqui é Cícero da Polpa. Boa noite, doutor Pedro. Eu sou diabético. Aí um médico, né, passou para ele uma vacina emagrecedora. Aí pelo valor de R$1.740. E ele desistiu, ele tá dizendo aqui pro senhor. Acabou desistindo da caneta, da vacina, segundo ele, a vacina emagrecedora.
7: Provavelmente o médico deve ter passado a manjara, porque ela é muito boa para a questão desse controle da diabetes, né? Ela acaba controlando literalmente a diabetes, que é uma das principais indicações dela, para o controle de glicemia e reduzindo. Então, tem muita gente ainda que não, é contra, né? Isso é muito de pessoa para pessoa, profissional para profissional, mas é o seguinte, basicamente daqui a uns 5, 10 anos você vai ver as pessoas menos doentes. Porque tem muita gente que hoje tem pressão arterial alta, tem diabetes, justamente por conta das má alimentações e o sobrepeso. Então, na medida que você consegue controlar o sobrepeso, você controla vários tipos de doenças também.
1: Olha só que interessante.
0: Muito bem. E aí a gente segue aqui a nossa pauta. Doutor, quais os sinais físicos que o corpo dá? Os sinais que o corpo dá quando está sofrendo com a falta desses nutrientes, como por exemplo queda de cabelo.
1: Essa daí eu ia dizer, uma delas é queda de cabelo.
0: Unhas fracas. O que é isso, doutor?
7: Pronto, justamente uma das principais causas, né, é a fadiga, ou seja, você basicamente passar ali 8, 9 horas dormindo e acordar parecendo que trabalhou a noite todinha, né? Então isso é uma das causas que acontece muito a falta dessas vitaminas. Você sentir cãibra também, ela acaba ocasionando muito isso aí. E justamente a queda de cabelo, dores de cabeça, tem gente que tem aquela dor de cabeça constante, né? E que pode ser essa falta dessas vitaminas também, né? Não vou citar minha amiga Geisa aqui, porque ela abandonou as consultas delas há um tempo, né? Resolveu voltar a comer chocolate.
1: Então... Eu vou agora puxar de orelha, hoje é ela, tá vendo? O mundo dá voltas, o mundo dá voltas.
7: Então, assim, basicamente tudo está relacionado a deficiências nutricionais. Eu costumo falar o seguinte, tá? Tem gente que diz, ah, mas eu preciso estar tomando suplemento direto, constante. Se você conseguir ter uma boa alimentação, né, balanceada, com a quantidade de nutrientes e suplementos durante o dia, você não precisa. Mas se você não tem nada disso, pode ter certeza que você precisa fazer uma boa suplementação aí diária para não deixar que esses sintomas venham a se ocasionar.
1: Deixa eu pegar um gancho nas suas respostas, doutor Pedro. O senhor está falando aí do tratamento com as canetas emagrecedoras. Eu queria saber se essa perda rápida de peso também afeta na massa muscular.
7: Direta, é um dos principais problemas hoje em dia que o pessoal vem acometendo.
1: Que é a falta de nutriente, né?
7: Justamente, não tem nutriente, não come a quantidade de proteína que deveria comer. O pessoal às vezes quer tomar as canetinhas, mas não quer ir para uma academia, não quer fazer uma caminhada. Então, quer só ali tomar, tô sem me alimentar. Então, ela não sabe que é para queimar só a gordura.
1: Uhum.
7: Então, ela acaba, sim, literalmente perdendo tudo. Porque na sua musculatura, ela também tem nutrientes. Então, o corpo vai pegar esses nutrientes aí para poder gastar. Um dos principais nutrientes que nós vamos ter, principalmente nos nossos músculos, é o magnésio. Hoje mesmo, eu atendi uma paciente com magnésio de 1. Geralmente magnésio tá entre 2, 2,5 ali, basicamente.
1: Então tava abaixo dela.
7: Tava em 1. E foi a primeira vez que eu peguei um paciente desse jeito. Ixi. E aí eu perguntei pra ela, ela disse, não, já vou perdendo mais de 30 quilos com o Mojaro.
1: Ok, mas...
7: E aí não pra suplementava. Porém ela disse que sente muita cãibra, vai pra academia agora, resolveu ir pra academia e não tem força pra pegar peso.
0: Olha, então
7: justamente isso por conta da baixa de muscular dela que baixou muito. É,
1: a perda de peso rápida ali, Matheus.
0: Complicou, né? E aí, qual o maior risco de usar essas canetas por conta própria?
1: Ixi,
0: que o pessoal sério. Usa aí, tá, compra pela internet, às vezes tem uns profissionais aí fora da ética,
1: entre aspas,
0: que vende,
1: profissionais, né? Entre aspas.
0: Os profissionais.
1: De forma ilegal, né?
0: E acaba vendendo porque o preço é muito alto, né? Você vender um medicamento por R$1.000, R$1.200, assim, é tentador, mas ao mesmo tempo... É, antiético profissionalmente.
7: Rapaz, eu costumo falar que hoje em dia a coisa virou tão assim que eu posso dizer que você olhar as notícias hoje em dia, Receita Federal, Polícia Federal, PRF, o quanto eles apreendem dessas substâncias que são carregadas de forma ilegal, porque são medicações que elas precisam ser refrigeradas.
1: Sim.
7: Na questão do transporte dela. E hoje em dia, me desculpem dar a palavra, não desmerecendo ninguém, mas assim, hoje em dia você vê muito profissional que não é nem da área da saúde que vende. Que tem, assim,
1: fácil. Eu vou reforçar, profissionais entre aspas, para quem está em casa acompanhando.
7: Profissionais entre aspas.
0: Comerciantes, né? São comerciantes.
7: Que visa muitas vezes o dinheiro, não está visando ali a qualidade de saúde. Se você hoje for no hospital e conversar com os médicos do hospital, você vai ver que hoje em dia as pessoas estão... acabando ocupando vagas no hospital por conta de estar tomando substâncias que não sabe nem de onde veio, nem como foi transportada, sofrendo efeitos colaterais, que não é o efeito colateral da substância. Tem gente que diz, fulano tomou tal tisepatida, que é o nome da molécula, né? E aí foi baixar no hospital, porque sentiu muita dor de cabeça, muita náusea, ficou mal, não conseguiu comer, deu muita diarreia. Ela pode causar isso, mas não nesse excesso. Então, às vezes, a falsificação acaba prejudicando muito. Às vezes, você leva a sua vida até para bem pior, né, por conta dessa falsificação. Então, hoje em dia, o cuidado de você saber com quem você está tomando. O profissional que está ali acompanhando é muito fundamental para que você não brinque com sua vida ali, né?
1: Tá aí, fica o alerta. E aí, aproveitando também as respostas do Dr. Pedro, justamente sobre esse fato, Dr. Pedro, da suplementação... suplementar vitaminas. Eu queria saber se todo paciente que faz o tratamento com as canetas emagrecedoras precisam fazer essa suplementação ou se é caso a caso.
7: Precisa. É uma coisa que precisa. A proteína, ela tem que estar em dia, tem que ser em média 1,6 a 2,2 gramas por quilo de proteína ali durante o dia. Você deve fazer esse cálculozinho, ou você mesmo faz em casa ou com um nutricionista, tem que ter esse cálculo aí da quantidade de proteínas durante o dia. E esses multivitamínicos de A a Z, para ser bem sincero, eles não resolvem. Não resolve. Já deixou a dica aqui, assim. Não adianta você ir ali, vou pegar esse multivitamínicozinho aqui, que ele é de A a Z.
1: Eu já fui desse, já peguei, pronto, vai resolver tudo aqui, é de A a Z.
7: Eu atendi um paciente ontem, vou mostrar a foto aqui a você. Não é a foto dele não, certo? Vou mostrar a foto do quanto de suplemento desnecessário ele chegou para mim. E eu cancelei mais da metade.
1: Tô tomando aqui de A a Z, não sei o que, aqui engloba tudo.
7: Foi os primeiros que eu cancelei.
1: Olha aí, atenção,
7: tem vitaminas que elas precisam ser suplementadas de formas isoladas, que justamente a vitamina D, ela precisa ser de forma isolada. A vitamina B12, principalmente, também precisa ser de forma isolada. O magnésio e o zinco. Então isso aí ele é fundamental para todo mundo que faz utilização das canetas emagrecedoras. Repetindo. Metilcobalamina, que é a B12, tem que ser a metilcobalamina, que é a formativa. Vitamina D, magnésio e zinco. São os suplementos.

0: Instagram, procura lá, Dr. Pedro Henrique, que você encontra. Pode falar comigo lá no direct, eu sempre trago dicas também de saúde.
1: Isso,
0: lá.
1: Isso, importante. Para
0: pacientes que fazem, né? Que justamente é, tem gente que utiliza, tem gente que solta demais o intestino, prende demais o intestino. E tudo isso conseguimos fazer a regularização para que você consiga utilizar a sua caneta prescrita aí pelo médico, quanto também consiga fazer a suplementação de forma correta e adequada.
1: Muito bem, doutor. E como é que o farmacêutico ele pode auxiliar o paciente que chega na farmácia buscando essas medicações ou queixando-se de efeitos colaterais?
0: Hoje a principal coisa a se fazer é pedir exames laboratoriais. Eu acho que hoje em dia os próprios laboratórios, eles estão vendo que os farmacêuticos estão cada vez mais solicitando exames laboratorial. Porque hoje em dia não é só mais você chegar ali no pé do balcão e pedir um simples suplemento. É você realmente saber o que aquele paciente, de forma individual, está precisando e realmente necessita fazer. Ou seja, a gente vai pedir um exame de vitamina D, um exame de vitamina B12, de zinco, também aí de ferro, ferritina, para justamente suplementar de forma individual cada um. Pelo menos o correto a se fazer é esse. Porém, também vou dizer, gente, se você chega numa farmácia, o farmacêutico começa a lhe empurrar 3 mil suplementos, tome esse, toma aquele, sem antes nem mesmo saber como é que está os valores nos seus exames laboratorial, corra, porque isso não é um farmacêutico que está fazendo ali realmente pela sua saúde.
2: Ele está querendo vender?
0: Está querendo vender. É. Então, assim, vendedores temos muitos. Então, provedores de saúde, nós temos que saber com quem nós precisamos lidar.
2: Eu vou pegar, algo me chamou muita atenção nas suas respostas, doutor Pedro, quando você falou que quem está fazendo o uso de caneta emagrecedora no tratamento come menos, certo? Ficou bem claro que essas pessoas comem menos. Qual dica, assim, que o senhor pode dar de algum alimento que as pessoas têm que garantir, para garantir aí no mínimo aí um pouco de nutrição aí diária correta para o seu organismo?
0: Carne, proteína. Proteína, o máximo de proteína. Máximo não, também não pode exagerar demais, né? Mas aí, feito eu falei, você trazendo aí pelo menos 2 gramas de carne por quilo, você pega 2 gramas e multiplica pelo seu peso. Você vai saber mais ou menos quanto, uma média, né? Não é o valor exato, mas pelo menos vai dar uma ajuda aí de uma média de quanto de proteína você vai precisar utilizar durante o dia, para justamente, porque a carne ela é rica em ferro, ela é rica em vitamina B12, é rica em complexo B, você bota um fígado ali no meio também. Então, assim, a proteína, para quem utiliza as canetas emagrecedoras, sempre vai ser a melhor opção.
2: Carne, Matheus?
1: Carne, comer churrasco, churras, que é o que dá sustância, que nem
0: inclusive,
1: de a mãe,
0: velho,
1: a avó.
0: Fiquei sabendo que vamos ser convidados para um churrasco ali em uma casa de um cara que fez aniversário de casamento recentemente.
1: Oh,
0: e ele falou que se eu vou chamar meus amigos para fazer um churrasco lá, já que a sopa não sai, né?
2: É bom. Agora, só depois de 4 de outubro, mas vamos embora. Doutor Pedro, qual a importância de alinhar o tratamento aí farmacológico com acompanhamento nutricional? Aí, como feito, por exemplo, com o nutricionista Jean Lucas, que passa aqui revezando com o senhor.
0: Inclusive, eu tenho alguns pacientes que são pacientes meus e também é paciente
2: de Jean, olha só.
0: Porque, vê só, não é da minha alçada passar dieta, gente.
2: Sim.
0: Eu sempre falo, eu não passo dieta. Dieta quem passa é o nutricionista. Eu apenas, às vezes, forneço algumas informações de alguns nutrientes e alimentos que tem que conter na alimentação. Mas eu não posso chegar aqui e dizer, César, de manhã você vai comer isso, vai comer aquilo. Não, isso aí deixa com o Jean, que ele é o nutricionista. Comigo eu posso trazer orientações de alimentos que não pode faltar na sua dieta ali durante o dia. Então, eu como farmacêutico ortomolecular, eu fico com a parte justamente da indicação de suplementos. Vendo ali a parte de exames laboratoriais, ou seja, eu sou um especialista na parte de suplementação. Alimentação, nutricionista, suplemento, pode vir para mim.
2: Aí tá certo. Doutor Pedro, para a gente encerrar, qual dica principal o senhor deixa para quem está pensando, quem está em busca de fazer um tratamento com caneta emagrecedora?
0: Antes de iniciar, justamente procurar um profissional qualificado, né? E dentre eles, realizar exames laboratoriais. Porque tem gente que acha que, não, é só pegar e tomar e pronto. Mas a gente sabe que é uma substância, gente. Ela envolve risco, ela tem riscos. Então, precisamos minimizar isso aí, né? Então, procura um profissional, faz seus exames laboratoriais, olha se está tudo certinho. Esse profissional também tem que conhecer sobre a substância para saber quais tipos de exames tem que e deve solicitar. Aí, depois que regularizar tudo isso, ele vai dizer, olha, agora tá bom, agora pode começar a utilizar que você não vai ter problema nenhum. Mas, assim, é evitar risco, né? Então, não tome de qualquer jeito, gente. Não tome de qualquer jeito, não compre a qualquer pessoa. Realmente procure uma pessoa que seja adequada para você fazer a utilização.
2: Aí, dicas valiosas, dicas de saúde. Agradecer, doutor Pedro, pela presença mais uma semana. Podemos contar com sua presença de hoje a 15?
0: Se Deus quiser.
2: Vamos trabalhar nesse sentido. Éder, mais uma noite concluída.
1: Mais uma noite concluída, encerrando, 18 horas e 59 minutos.
2: E 10 segundos para 7 da noite, antes que a Voz do Brasil entre, agradecer, desejar uma noite abençoada para você, amigo ouvinte. E amanhã estaremos de volta com o Jornal da Noite da Rede Agreste Comunica.
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5: Brasília, 19 horas.
4: Está no ar a Voz do Brasil. 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
6: Olá, boa noite.
5: Boa noite para você que nos acompanha em todo o país.
6: Terça-feira, 25 de agosto de 2026.
5: Vamos aos destaques do dia.
6: Proteção no ambiente digital.
5: TikTok é multado em 153 milhões de reais por irregularidades no tratamento de dados de crianças e adolescentes.
6: E plataformas digitais têm até 17 de setembro para publicar relatório sobre medidas adotadas para a defesa desse público na internet.
5: Quem fala sobre o assunto é Fabrício Lopes, da Agência Nacional de Proteção de Dados.
7: Ele é uma maneira que a empresa tem de contar para a sociedade todos os seus esforços e processos que ela está fazendo para obedecer ao ECA Digital, especificamente no que se refere a lidar com denúncias.
6: Microempreendedores individuais podem prestar serviços a órgãos vinculados à administração federal.
5: São atividades, serviços como manutenção e pequenos reparos. Natália Koslick.
8: Nesta terça-feira foi publicada no Diário Oficial a atualização de dois editais que acrescentam 136 tipos de serviço à plataforma Contrata Mais Brasil.
6: Mês da gestante reforça a importância do pré-natal desde os primeiros sinais da gravidez.
5: Cuidados com a saúde da mãe e do bebê começam ainda no início da gravidez. Graziele Bezerra.
9: O pré-natal é o passo mais importante para uma gravidez saudável, tanto para a mãe quanto para o bebê.
6: Hoje, na apresentação da Voz do Brasil, eu, Luciana Vasconcelos e Luciano Seixas.
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6: A empresa ByteDance, controladora da rede social TikTok, foi multada em 153 milhões de reais por não garantir segurança de dados de crianças e adolescentes.
5: Entre as irregularidades apontadas pela Agência Nacional de Proteção de Dados estão o vazamento de informações e o direcionamento de publicidade a esse público.
6: A controladora da TikTok se comprometeu a fazer mudanças.
10: A decisão é resultado de um processo de fiscalização que identificou irregularidades nas duas formas de acesso ao TikTok, com e sem cadastro. Segundo a ANPD, Agência Nacional de Proteção de Dados, a plataforma tratou dados de crianças e adolescentes sem uma base legal adequada e não adotou medidas suficientes para impedir esse tratamento e o cadastro desse público, explica Fabrício Guimarães Lopes, superintendente de fiscalização da ANPD.
11: É um processo longo, né, que resultou nessa multa de 153 milhões.
7: A empresa não estava tomando as medidas necessárias para impedir que crianças e adolescentes acessassem a plataforma dela, e esse tratamento, além de ser em desacordo com a lei, acabou...

0: eu sei. Ainda a eliminação dos dados coletados de forma irregular. E a ByteDance se comprometeu a implementar um plano de conformidade para melhorar a proteção de crianças e adolescentes no TikTok. Entre as medidas estão configurações de privacidade mais restritivas para menores de 16 anos, que só poderão ser alteradas com autorização dos responsáveis, além do reforço da supervisão parental e de filtros de conteúdo. Medidas que são fruto da fiscalização da agência reguladora, garantiu a diretora da NPD, Lorena Gilberti Coutinho.
1: A atuação da NPD, ela não se resumiu a essa multa que foi imposta. Muito mais importante que isso foram as melhorias trazidas, né, que foram incorporadas ao modelo de negócio da empresa e que vão trazer um ambiente muito mais seguro para crianças e adolescentes.
0: O diretor-presidente da NPD, Valdemar Gonçalves Orunho Júnior, destaca que outras plataformas também estão sendo analisadas para que os direitos de proteção de dados sejam garantidos.
2: É ficar bem claro que nós estamos atuando, é uma atuação bastante técnica, bastante em cima da lei, a Lei Geral de Proteção de Dados, agora com, também com o nosso ECA digital.
0: A decisão ainda pode ser contestada pela empresa no Conselho Diretor da NPD, no prazo de 10 dias úteis. Reportagem Pablo Mundim.
3: Em nota, a plataforma TikTok informou que apresentou um plano de conformidade à NPD, que foi aprovado pela agência no ano passado.
4: A empresa diz que a multa se refere a um período anterior a 2021 e não reflete as medidas implementadas pela plataforma, como a adoção de 50 recursos e configurações voltados para a segurança de crianças e adolescentes.
3: Provedores de aplicações de internet, como as plataformas digitais direcionadas a crianças e adolescentes, devem publicar relatório até 17 de setembro sobre medidas de proteção a esse público.
4: A jornalista Mariana Jungmann conversou sobre o tema com Fabrício Lopes, superintendente de fiscalização da Agência Nacional de Proteção de Dados. Vamos ouvir.
5: Olá, superintendente, muito bem-vindo à Voz do Brasil. Vamos começar falando um pouco sobre o trabalho da NPD, a Agência Nacional de Proteção de Dados, né? É um órgão relativamente novo, que foi instalado em 2020. O senhor pode explicar para a gente, né, para o nosso ouvinte, qual é a função da agência, suas áreas de atuação?
6: Olá, Mariana, bom dia e bom dia a todos que estão nos vendo e nos ouvindo. A Agência Nacional de Proteção de Dados, ela começou para garantir que dados pessoais de cidadãos brasileiros fossem tratados com respeito e sem abusos. O fato das pessoas poderem coletar informações sobre nós e trabalharem com elas não permite que as pessoas façam qualquer coisa com essas informações. O uso desse dado tem que ser legítimo e nunca pode ser em detrimento do cidadão, do titular de dados. E recentemente a gente teve alguma ampliação das nossas competências, mas acho que a gente posso explicando isso ao longo do período também.
5: É, eu ia justamente comentar isso. Mais recentemente a NPD ganhou aí mais notoriedade porque é o órgão responsável por fiscalizar as plataformas digitais no que se refere ao cumprimento do Estatuto Digital da Criança e do Adolescente, que foi aprovado no ano passado e que tem aí um impacto muito grande, né? Como que é feita essa fiscalização? Quais são os pontos principais que a NPD observa, então, ao fazer a fiscalização sobre o cumprimento do ECA digital?
6: Nós já vimos fiscalizando, em função da nossa competência de proteger dados pessoais, vários temas que tangenciavam a proteção de crianças e adolescentes no ambiente digital. Então, quando foi proferida a lei, editada a lei, e ela depois entrou em vigor, nós ampliamos aquilo que a gente podia fazer no ambiente digital para proteger crianças e adolescentes. Então a gente trouxe os métodos de fiscalização que a gente tinha para a proteção de dados pessoais para dentro do ECA digital também. É uma lógica em que a NPD procura conhecer o setor, então a gente faz um monitoramento, e esse monitoramento ele trabalha inclusive com informações que a própria sociedade encaminha para nós, que a imprensa encaminha para nós, que o Ministério Público e outras autoridades também encaminham para a gente, que a gente faz uma grande condensação dessas informações para que a gente tenha condições de escolher para onde apontar a nossa fiscalização e o nosso foco. É um universo muito vasto, a gente precisa priorizar, e essa priorização não pode ser com base no humor, do bom humor do fiscal. Tem que ser com base em dados, em fatos que consigam orientar a nossa atuação e que ela seja esteja em sintonia com aquilo que a sociedade traz para a gente como urgência, como necessidade para ela.
5: Agora, a gente está num período importante também para essa fiscalização, porque está correndo aí o prazo para essas empresas entregarem os relatórios de transparência sobre o acesso de crianças e adolescentes, né? Quais são as informações que tem que estar nesses relatórios e para que, que eles servem?
6: O relatório de transparência, bom, acho que vou começar dizendo por que, que ele serve. Ele é uma maneira que a empresa tem de contar para a sociedade todos os seus esforços e processos que ela está fazendo para obedecer ao ECA Digital, especificamente no que se refere a lidar com denúncias. Porque, e há um cuidado, um balanço muito sensível no ECA Digital, que é, não é a NPD quem faz o controle do que pode e não pode ficar no ar. Esse controle, ele é um controle dividido entre o titular de dados, entre o pai da criança adolescente, entre a própria criança e a plataforma, em que as pessoas indicam para a plataforma aquilo que elas entendem que é uma violação, e a plataforma recebe aquela demanda e precisa avaliar e retirar do ar no tempo correto. A NPD garantir que essa conversa entre titular, entre cidadão e criança e a plataforma aconteça conforme as regras da lei. E aí o relatório de transparência é uma maneira que essa empresa tem de contar para a sociedade o que ela já está fazendo, porque é um pouco diferente ela mandar um relatório só para a gente avaliar aqui. Na verdade, a ideia é que isso seja público e que a sociedade consiga, inclusive, pegar essas informações e fazer pesquisa e montar indicadores. Então, a ideia do relatório de transparência é isso. O que vai ter lá? Vai ter, por exemplo, informações como quantidade de denúncias que ela recebeu, tempo médio de tratamento, de onde ela mais recebeu denúncia, qual foi o tipo mais de denúncia que ela recebeu, quais são os processos que ela costuma fazer, quantas ela atendeu, quantas ela não atendeu, como é que é o processo para lidar com isso. Então, é mais ou menos essa a ideia dela, a empresa trazendo para a sociedade como é que ela está operando, colocando em prática aquilo que a... Até mesmo com um elemento de verificação. Se uma instituição, por exemplo, fez várias reclamações para a plataforma e não aparece no relatório, alguma coisa está errada.
5: Bom, recentemente a NPD determinou a suspensão, né, das transmissões ao vivo pela plataforma Discord. Esse ato ocorreu após um caso de suicídio de uma criança de 13 anos durante uma live na plataforma e foi uma medida cautelar. Existem outras cautelares, superintendente, que podem ser adotadas contra a plataformas, né? E em caso de descumprimento delas, o que pode acontecer? As plataformas podem ter atuação suspensa no Brasil ou isso depende ainda de autorização judicial? Como é que funciona?
6: Bom, quando é falta cautelar, a gente tem competência e poder legal para emitir cautelares, Mariana, está previsto na lei do processo administrativo. Mas essa cautelar também não fica a nosso sabor. A gente tem que demonstrar que existe um perigo e que existe uma grande chance do que a gente está verificando tem amparo na lei ou está contra a lei para a gente mandar parar, que é o fumus boniores e o perigo na demora. E a cautelar, nesse sentido, ela é delimitada pelo seu aspecto utilitário, né? Para que ela serve, o que ela está tentando impedir. Então, não existe uma medida específica, mas eu posso, eventualmente, a NPD pode, em algum momento, determinar medidas adicionais à plataforma na proporção que a gente entender que a gente ainda precisa fazer mais alguma coisa para proteger crianças e adolescentes no ambiente digital. A ideia de uma cautelar, essa é temporária, isso é importante dizer, ela não é para ser permanente, e a gente tem bastante esperança de que a plataforma vai reagir em tempo de diminuir essa incomodação que gera para a população de não ter mais esse tipo de ferramenta disponível. Mas vamos lá, supondo que ela não cumpra a cautelar ou aconteça alguma coisa, a gente tem que elevar o tom da conversa. Aí existe a possibilidade da superintendência encaminhar para o conselho diretor pedindo que acrescente a medida cautelar também a uma multa diária pelo descumprimento. E veja, isso aí está dentro da cautelar. A gente pode também, no longo prazo, entender que a empresa não quis cooperar de maneira nenhuma e aí é importante, a gente vai abrir um processo sancionador e sancioná-la pela violação que a gente entende que acontecia, como também por não ter cumprido a cautelar. E aí a situação vai gradativamente ficando cada vez mais severa para a empresa.
5: Muito bem. Bom, nós conversamos com o Fabrício Lopes, superintendente de fiscalização da Agência Nacional de Proteção de Dados. Superintendente, muito obrigado pela sua entrevista aqui à Voz do Brasil.
6: Muito obrigado, Mariana. Um abraço a todo mundo.
3: E você pode enviar sugestões, denúncias, críticas à agência. O endereço é gov.br/ANPD.
4: prestadores de serviço têm a oportunidade de trabalhar para mais de 2 mil órgãos públicos.
3: Isso por meio da plataforma Contrata Mais Brasil, que acaba de disponibilizar 136 novas atividades.
7: Nesta terça-feira foi publicada no Diário Oficial a atualização de dois editais que acrescentam 136 tipos de serviço à plataforma Contrata Mais Brasil, ligados à manutenção e pequenos reparos e serviços de apoio a ações institucionais e eventos. Com isso, ficam disponíveis 272 atividades em um único lugar. Na prática, funciona assim. O órgão público informa o serviço que deseja contratar, com a localidade e os prazos. Depois, microempreendedores individuais e produtores da agricultura familiar cadastrados são informados sobre as oportunidades e podem enviar suas propostas. Depois de analisá-las, o órgão público escolhe a mais vantajosa e formaliza a contratação. O uso da ferramenta é gratuito para órgãos públicos e empreendedores, sem cobrança de taxas ou comissões. O valor máximo de cada contratação de serviços pela plataforma é de R$ 13.098. Natália Koslick, para a Voz do Brasil.
8: Dicas do Enem.
9: Oi, meu nome é Bárbara Ribeiro e a minha pergunta é: como eu devo começar a me preparar para o Enem?
4: Quem vai falar um pouco mais sobre a preparação da prova do Enem é o conselheiro acadêmico Yuri Vieira. Ele também é professor de biologia e aproveita para dar umas dicas da área.
10: Fala, pessoal!
7: Serviços pela plataforma é de R$ 13.098. Natália Koslick, para a Voz do Brasil.
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9: Oi, meu nome é Bárbara Ribeiro e a minha pergunta é: como eu devo começar a me preparar para o Enem?

0: Temos algumas novidades aí com relação a contextualizações de questões, como vocês observaram no Enem passado. Na biologia, fiquem atentos ali à ecologia, à fisiologia humana e à genética. Observem que a genética ela vem trazendo ali questões relacionadas à biotech e a vacinas. Ó, conteúdo muito comum. Fique atentos também que as questões do Enem agora ela vem mais contextualizada, né? Então você tem ali uma conexão com outras disciplinas. O foco agora é gerenciar tempo. Não pensem em ficar decorando conteúdo teórico. Esse momento agora é momento de gerenciar tempo de questões, resolver o máximo de questões que vocês puderem, tá? Deixe a ansiedade de lado, trabalhe esse tempo cronometrado e sucesso na avaliação.
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1: Estamos no mês da gestante, um período para reforçar a importância dos cuidados durante a gravidez.
2: E o acompanhamento começa logo nos primeiros sinais de que vem bebê por aí.
1: Consultas, exames e vacinas passam a fazer parte dessa rotina e são importantes para acompanhar a saúde da mãe e do bebê e prevenir possíveis complicações.
3: O pré-natal é o passo mais importante para uma gravidez saudável, tanto para a mãe quanto para o bebê. Segundo Olivia Medeiros, diretora do Departamento de Gestão do Cuidado Integral à Saúde do Ministério da Saúde, o acompanhamento da gestação é o que vai garantir uma gravidez segura.
4: Iniciar o pré-natal até a 12ª semana de gestação é muito importante. Ela vai sendo acompanhada com consultas, exames, vacinas, testagens. E qual que é a importância disso? Quando a gente descobre que algum problema de saúde está acontecendo rapidamente, a gente trata isso com uma maior chance de sucesso.
3: A diretora Olivia lembra que as mulheres que fazem um pré-natal pelo SUS recebem gratuitamente a Caderneta Nacional da Gestante, onde ela pode anotar todo o calendário de consultas, vacinas e o histórico de exames. O documento também traz informações sobre violência obstétrica, saúde mental e direito da gestante.
4: Desde o pré-natal, do parto, existe um plano de parto na caderneta, o pós-parto, aí na caderneta da criança já começa todas as informações desse bebê, os marcos do desenvolvimento, as vacinas, né, as consultas. Essas duas cadernetas cumprem juntos, né, esse papel de acompanhamento.
3: A autônoma Maísa Franciane, de 24 anos, faz o pré-natal do segundo filho em uma unidade básica de saúde no Itapoã, Distrito Federal. Ela está com 23 semanas de gestação e na consulta de rotina realizou exames de sangue e teste rápido de sífilis e HIV. Todas as informações da idade gestacional foram para a caderneta, que a acompanha por todo lado.
5: Tudo anotadinho, que é sempre a gente precisa, né? E tendo tudo anotado, vai facilitar também no atendimento. Todo lugar que eu vou, até no ônibus, eu tenho que estar com a caderneta.
3: A enfermeira Kênia Kanayama foi quem atendeu a Maísa e diariamente atende outras futuras mamães. Ela fala da necessidade do registro das informações de saúde na caderneta.
6: Uma gestante com sífilis, ela vai ganhar neném, aí se não tem anotado que ela fez o tratamento, aí corre o risco de ter que a criança tomar injeções desnecessárias, né, fazer tratamento desnecessário, porque não sabe se a gestante concluiu o tratamento. Então tem que ter essas anotações na caderneta.
3: A versão online da caderneta da gestante pode ser baixada do site gov.br/saúde. Reportagem Graziele Bezerra.
2: No próximo mês serão oferecidas mais de 4.500 vagas em qualificação profissional para mulheres em todo o país.
1: Fique atento às oportunidades no Ministério da Educação.
7: Os cursos são realizados em instituições que ofertam a educação profissional e tecnológica. O programa atende mulheres maiores de 16 anos em situação de vulnerabilidade social, vítimas de violência, com baixa ou nenhuma escolaridade.

0: A ideia do programa é capacitar essas mulheres, incluí-las no mercado de trabalho e gerar renda para elas e suas famílias. As qualificações são de graça e têm carga horária mínima de 160 horas. No total, no mês de setembro, vão ser oferecidos 43 cursos presenciais em 32 instituições de 19 estados. Entre os cursos estão auxiliar de cozinha, cuidadores infantil e de idoso, camareira e editor de projeto visual gráfico. Você pode conferir as vagas disponíveis no painel de oportunidades do Programa Nacional de Acesso ao Ensino Técnico e Emprego, ativando o filtro Mulheres Mil. Mais informações você encontra no site do Ministério da Educação.
1: Priscila Machado, para a Voz do Brasil.
2: A batata caiu 37% nas principais centrais de abastecimento, as CEASAs, do país no mês de julho.
3: É o que mostra o 8º boletim Hortigranjeiro divulgado hoje pela Companhia Nacional de Abastecimento, a Conab.
2: E além da batata, o tomate e a cenoura também ficaram mais baratos.
3: Segundo a Conab, a redução dos preços é reflexo do aumento da oferta causado pela safra de inverno, como explica a gerente de produtos hortigranjeiros da Conab, Juliana Torres.
4: A gente teve esse movimento de queda, ele vem acumulado, né? Mês de junho também teve um movimento de queda. Se a gente compara os preços de julho com os de maio, quando o movimento era de alta, a queda foi de 48%, foi ainda mais maior, né? E esse cenário foi devido, né, à alta da oferta da safra de inverno, que forneceu cerca de 20% a mais para as CEASAs. Então, os preços ficaram nesse movimento de queda.
2: Depois de meses de cuidados e recuperação, dois animais silvestres estão de volta à natureza.
3: Um cachorro do mato atropelado enquanto atravessava uma estrada e uma fêmea de macaco prego resgatada com um traumatismo craniano foram devolvidos à Floresta da Tijuca, no Rio de Janeiro.
2: A soltura foi feita pelo ICMBio e pela Secretaria Municipal de Meio Ambiente e Clima, com apoio de uma clínica veterinária especializada.
5: Um cachorro do mato e uma fêmea de macaco prego precisaram deixar temporariamente a vida livre da floresta para enfrentar um período de cuidados, tratamentos e recuperação. Depois de semanas de acompanhamento veterinário, os dois finalmente voltaram para casa. A soltura foi realizada no Parque Nacional da Tijuca, no Rio de Janeiro, em uma ação conjunta com o Instituto Chico Mendes de Conservação da Biodiversidade, o ICMBio, e da Secretaria Municipal de Meio Ambiente e Clima. A história do cachorro do mato começou em abril. O macho adulto atravessava a estrada quando foi atropelado e resgatado. Meses depois, uma fêmea de macaco prego foi resgatada com traumatismo craniano. Dentro do Parque Nacional da Tijuca, a soltura de animais não pode ser feita por qualquer pessoa ou instituição. É necessária avaliação e autorização prévia do ICMBio, como explica o agente de fiscalização do ICMBio, Gleidson Correia.
6: O Parque Nacional da Tijuca, ele permite a soltura, mas mediante uma autorização, para que esses animais tenham nenhum vírus e nenhuma bactéria, para que isso não passe para os animais que aqui habitam dentro do Parque Nacional da Tijuca. Essa autorização, ela nos ajuda a prevenir a soltura de animais exóticos.
5: A história também deixa um alerta sobre educação ambiental. A gerente da Patrulha Ambiental da Secretaria Municipal de Meio Ambiente e Clima, Mariana Ribeiro, reforça os cuidados que as pessoas devem ter ao encontrar animais silvestres.
7: A gente sempre tenta orientar que não alimentem os animais, não se aproximem desses animais, porque isso é o que traz risco para o animal, né? O animal, ele começa a ter a oferta daquele alimento e entender que essa aproximação do ser humano é algo seguro quando não é, né? Ele pode ser atropelado, ele pode ser capturado, ele pode ser vítima de várias situações de maus-tratos.
5: Caso encontre algum animal silvestre ferido, em risco ou em situação de vulnerabilidade, entre em contato com órgãos de fiscalização e resgate, como a Polícia Militar Ambiental, o Corpo de Bombeiros ou mesmo as Secretarias Estaduais de Meio Ambiente. Reportagem Thaís de Araújo.
3: Estados localizados nas regiões Norte e Nordeste terão a tarifa de energia elétrica reduzida a partir de amanhã.
2: Isso por conta de reajustes tarifários de distribuidoras que operam nessas regiões.
3: Os impactos são para consumidores atendidos em baixa tensão, ou seja, em residências e pequenos comércios.
2: E podem chegar a mais de 10% de redução, no caso da distribuidora Energisa Rondônia.
3: A decisão é da Agência Nacional de Energia Elétrica. As informações estão em gov.br/anel.
2: E essas foram as notícias do governo federal.
3: Uma realização da Secretaria de Comunicação Social da Presidência da República.
2: Com produção da empresa Brasil de Comunicação.
3: Fique agora com as notícias do Poder Judiciário do Congresso Nacional. Uma boa noite.
2: Boa noite para você. Até amanhã.
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9: Supremo debate a constitucionalidade da lei antifacção em audiência pública, conduzida pelo ministro Alexandre de Moraes.
10: Para o STJ, falta de demonstração de dolo específico impede configuração de nepotismo.
9: Policial federal é condenado pela justiça por envolvimento com tráfico de drogas.
10: Boa noite, eu sou Leandro Bezerra.
9: E eu sou Walter Lima.
10: O Supremo Tribunal Federal concluiu nesta terça-feira a audiência pública sobre a constitucionalidade de dispositivos da lei antifacção em vigor desde março.
9: Durante 2 dias, representantes de órgãos públicos, entidades jurídicas, universidades e organizações da sociedade civil apresentaram diferentes posições sobre os efeitos da norma no combate ao crime organizado e na preservação dos direitos e das garantias constitucionais.
10: Os debates abordaram a prisão preventiva automática, regras mais rígidas para a execução penal, a perda antecipada de bens, o monitoramento de comunicações entre advogados e clientes e a transferência de presos para presídios federais.
9: Também foi discutida a criação de um banco de dados sobre pessoas suspeitas de ligação com crime organizado. Participantes questionaram a falta de análise individual para prisão preventiva e possíveis violações ao Estado Democrático de Direito.
10: Outros defenderam medidas patrimoniais como forma de atingir o financiamento e os lucros das organizações criminosas. A audiência foi conduzida pelo ministro Alexandre de Moraes, relator das 4 ações que questionam a lei.
9: As contribuições vão subsidiar o julgamento quando o Supremo decidir se as regras serão mantidas, limitadas às declaradas inconstitucionais.
10: Falta de demonstração de dolo específico impede a configuração de nepotismo.
9: A conclusão é do STJ, Fátima Uchoa.
11: O Ministério Público de Minas Gerais ajuizou ação civil pública pela suposta prática de nepotismo contra um prefeito e as 2 filhas dele, nomeadas como secretárias municipais. O Tribunal de Justiça Estadual julgou o pedido improcedente e no STJ a primeira turma negou o recurso especial. O relator ministro Paulo Sérgio Domingues apontou que o fato de o prefeito ter nomeado as filhas como secretárias municipais, ainda que reprovável, sem o elemento subjetivo necessário e a demonstração de prejuízo ao erário, não configura improbidade. Para o relator, isso depende de outros elementos, como fraude ou ausência de qualificação técnica, e nesse caso, a corte local concluiu que as nomeadas possuíam capacidade técnica e não houve favorecimento econômico ou político nem fraude nas nomeações.
10: E se um erro do seu empregador te fizer perder dinheiro na aposentadoria complementar?
9: Quem julga isso? O TST decidiu que é a Justiça do Trabalho. Mila Amaral.
12: O caso é de uma ex-bancária da Caixa que diz que o banco não incluiu uma parcela chamada CTVA no cálculo do plano de previdência dela e isso teria reduzido o valor da aposentadoria. Para o Tribunal Regional de Minas, o caso não era trabalhista e por isso extinguiu o processo. Mas a segunda turma do TST reformou a decisão. Por unanimidade, os ministros entenderam que a bancária não quer mudar o benefício. Ela quer indenização por um suposto ato ilícito da Caixa enquanto empregadora. E em caso de ato ilícito de patrão, a competência é sim da Justiça do Trabalho.
10: Justiça condena policial federal e mais 3 envolvidos em tráfico de drogas e outros crimes no Aeroporto Internacional Eduardo Gomes, no Amazonas.
9: Denúncia foi apresentada pelo Ministério Público Federal. Repórter Sabrina Menezes.
13: Segundo as investigações, os criminosos recebiam as mochilas com as drogas após passarem pela inspeção do aeroporto. Além de facilitar o transporte dos entorpecentes, o policial também acessava os sistemas da Polícia Federal para buscar e fornecer informações privilegiadas ao grupo. O agente federal foi condenado por tráfico de drogas, associação ao tráfico e lavagem de capitais, com uma pena de 26 anos e 7 meses de prisão em regime inicial fechado, além da perda do cargo. O responsável pela logística e transporte da droga recebeu pena de 16 anos e 9 meses de prisão, além de multa, e os transportadores de 4 anos e 9 meses cada um.
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14: A você uma boa noite.
15: E até amanhã.
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17: Eu sou Paula Groba.
18: E eu sou Humberto Pinheiro.
17: E estes são os destaques de hoje do Jornal do Senado, que começa agora.
18: Incentivo ao futebol e novas regras para programas de milhagem entram na pauta do Senado.
17: Projeto permite abater do imposto de renda doações a projetos científicos.
18: Senado pode renovar mais de 2/3 de seus representantes nesta eleição.
17: Boa noite.
18: Boa noite.
17: Dois temas que fazem parte do dia a dia de milhões de brasileiros podem entrar na pauta do Senado: o futebol e os programas de fidelidade que oferecem pontos ou milhas.
18: São projetos aprovados pela Câmara dos Deputados que agora aguardam a análise dos senadores. Repórter Herman Kulitz.
19: O Senado pode iniciar nas próximas semanas a análise de 3 projetos de lei já aprovados pela Câmara dos Deputados. 2 das propostas tratam de futebol. Uma delas prevê o reconhecimento desse esporte como é jogado no Brasil, como manifestação da cultura nacional e patrimônio cultural e material do povo brasileiro. A outra, alinhada com a proximidade da próxima Copa do Mundo de futebol feminino a ser realizada em 2027 no Brasil, busca incentivar a prática profissional dessa modalidade pelas mulheres, para combater a discriminação de gênero. Também será debatido pelo senador o projeto que cria regras claras para que as pessoas possam usar de forma mais ampla as milhas e pontos que acumulam nos programas de fidelidade, inclusive com a possibilidade de venda para terceiros ou sua conversão em dinheiro. Se forem aprovados, sem mudança pelos senadores, os projetos seguirão para a sanção presidencial. Se houver alguma alteração, voltam para a análise da Câmara dos Deputados.
17: E o Congresso Nacional vai analisar mais uma medida provisória editada pelo governo para tentar...

0: medida é necessária por causa da alta do petróleo no mercado internacional, provocada pelo conflito no Oriente Médio e da oscilação do dólar. O Brasil também depende da importação de parte dos combustíveis que consome, cerca de 10% da gasolina e entre 25% e 30% do diesel.
1: O governo federal tem até o dia 31 de agosto para enviar ao Congresso Nacional o projeto de lei orçamentária de 2027.
0: Mas antes de analisar o orçamento do próximo ano, o Congresso ainda precisa votar a LDO, a Lei de Diretrizes Orçamentárias. É ela que define as prioridades e as regras que vão orientar a elaboração e a execução do orçamento da União. Os detalhes com o repórter Alexandre Campos.
2: De acordo com a Constituição, a Lei de Diretrizes Orçamentárias orienta o governo a elaborar a proposta de orçamento. Mas até agora, o projeto da LDO de 2027, enviado em abril para o Legislativo, não foi aprovado. Diante desse cenário, o governo vai se basear num texto que pode ser alterado para apresentar o orçamento do ano que vem. Diogo Antunes, consultor de orçamento do Senado Federal, explica como essa situação vai ser resolvida.
3: De qualquer forma, antes da aprovação da LOA, é necessário que a LDO seja aprovada, exatamente para que a LDO de alguma forma, direcione a lei orçamentária anual.
2: O projeto da LDO de 2027 prevê meta de superávit primário de R$ 73 bilhões de reais e salário mínimo de R$ 1.717. No entanto, o governo já anunciou que, por exigências legais, esse valor passará para R$ 1.741. O projeto da lei orçamentária de 2027 deve passar pela Comissão Mista de Orçamento e, posteriormente, pelas duas casas do Congresso Nacional em sessão conjunta.
1: E um novo projeto em análise no Senado pode atrair recursos privados para projetos científicos e tecnológicos desenvolvidos por estudantes.
0: A proposta permite que pessoas e empresas descontem do imposto de renda parte dos valores destinados a essas iniciativas. Repórter Marcela Cunha.
4: O projeto cria a Política Nacional de Fomento à Alta Performance Técnica e Científica, a FOTEC. A ideia é que pessoas físicas destinem até 5% do imposto de renda devido para doações ou patrocínios a projetos aprovados. Para empresas tributadas pelo lucro real, o limite será de 3%. Os recursos poderão financiar equipes de estudantes do ensino técnico ou superior, além da compra de materiais, infraestrutura de laboratórios e participação em competições no Brasil e no exterior. O autor, senador Marcos Pontes, do PL de São Paulo, afirma que a aproximação entre empresas e instituições de ensino ajuda a alinhar a formação às necessidades do mercado de trabalho.
5: Um dos problemas, que é muito claro, é a participação maior necessária das empresas dentro das escolas e as escolas recepcionarem melhor as empresas. As empresas sabem qual é a necessidade e as escolas elas têm que ouvir as empresas.
4: Entre as iniciativas beneficiadas estão competições de robótica, programação, engenharia, construção de foguetes e satélites, biotecnologia, Olimpíadas do Conhecimento e feiras científicas.
1: As desigualdades que ainda persistem no Brasil foram discutidas nesta terça-feira em audiência pública na Comissão de Assuntos Sociais do Senado.
0: Dois ministros presentes na reunião destacaram a importância de políticas públicas para reduzir as diferenças sociais e garantir mais oportunidades e direitos à população. Repórter Marcela Diniz.
6: O projeto que torna agosto o mês de combate às desigualdades foi apresentado em 2023 pelo então deputado Guilherme Boulos, hoje ministro da Secretaria-Geral da Presidência da República. No debate promovido pela Comissão de Assuntos Sociais, Boulos comemorou dados da ONU que apontam a saída do Brasil do mapa da fome pela segunda vez e a melhora no coeficiente de Gini, indicador usado em estatísticas sobre desigualdade.
7: No IDH, o Brasil pela primeira vez entrou na série do muito alto, que é a dos países desenvolvidos, e lógico, atingimos o índice Gini, o segundo menor nível de desigualdade da história do país.
6: O ministro do Desenvolvimento e Assistência Social, Família e Combate à Fome, Wellington Dias, observou que os resultados poderiam ser melhores com a redução de juros. O senador Paulo Paim, do PT Gaúcho, espera que o projeto que cria o mês de combate às desigualdades seja aprovado na próxima semana na Comissão de Assuntos Sociais.
8: Eu estou tranquilo que esse projeto vai ser aprovado. Eu não tenho nenhuma preocupação. Esse projeto vai ser aprovado e eu espero que seja já na próxima quarta-feira.
9: Eleições 2026.
1: Em 2026, o Senado Federal terá 2/3 de suas cadeiras em disputa, porém o número de renovações pode ser ainda maior.
0: Há estados onde pode haver renovação de toda a bancada de senadores. Quem traz as informações é o repórter Douglas Castilho.
9: Ao contrário das demais casas legislativas, o Senado tem apenas parte de seu quadro de parlamentares renovada a cada pleito. Com mandatos de 8 anos, 54 senadores são escolhidos numa eleição e os demais 27 na eleição seguinte. Porém, o número de caras novas desta vez no Senado pode ser ainda maior. Isso porque, dentre os senadores que ainda têm mandato até 2031, 9 concorrem a outros cargos, como governador e presidente. Se eleitos, abrem suas vagas para seus suplentes e podem aumentar a renovação total do Senado para até 63 novos senadores. O consultor do Senado Federal, Fernando Trindade, explicou como funciona o exercício dos mandatos em campanha.
10: São senadores que estão no meio do mandato. Muitos desses senadores concorrerão aos governos dos seus respectivos estados. A legislação brasileira não considera que haja qualquer incompatibilidade entre parlamentar, seja que parlamentar for, senador, deputado federal, deputado estadual, a permanência no cargo e a concorrência a um outro cargo.
9: Há unidades da federação que podem renovar todos os seus 3 senadores a partir do ano que vem. Um dos casos é Minas Gerais, em que, além das 2 vagas a definir, há um senador em meio de mandato concorrendo ao governo estadual e, se eleito, chamará um suplente. Outro caso é o Paraná. Os 2 senadores atuais, Flávio Arnes, do PSB, e Oriovisto Guimarães, do PSDB, decidiram não tentar a reeleição e a cadeira restante pode ficar para suplente caso o titular em meio de mandato vença a disputa para o governo estadual.
0: Edição de Paula Groba e trabalhos técnicos de Eliseu Caires. O Jornal do Senado fica por aqui. Acompanhe agora as notícias da Câmara dos Deputados. Boa noite.
1: Boa noite e até amanhã.
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12: Proposta condiciona a diminuição de penas à redução da periculosidade.
13: Audiências públicas vão tratar sobre tarifa zero no transporte público.
12: Comissão debate relação entre preservação cultural e crises climáticas.
13: Deputados apresentam projetos para garantir o bem-estar dos animais.
12: Boa noite. Professora Marcivânia, do PCdoB do Amapá, propõe tipificar como crime a produção, o armazenamento, a venda e o compartilhamento de imagens e vídeos que mostrem maus tratos ou atos de crueldade contra animais. A pena prevista é de 2 a 5 anos de reclusão, além de multa.
13: O projeto também endurece as punições para quem financiar ou lucrar com esse tipo de conteúdo. A ideia de professora Marcivânia é determinar ainda que plataformas digitais removam o material e forneçam informações às autoridades mediante ordem judicial.
12: O projeto permite ao trabalhador faltar 1 dia a cada 12 meses para prestar cuidados a animal de estimação. O autor, Valdemar Oliveira, do Avante de Pernambuco, explica que a ausência deverá ser motivada por doença grave, acidente ou recuperação cirúrgica com comprovação de médico veterinário.
13: O texto de Valdemar Oliveira inclui a nova hipótese de falta justificada sem prejuízo do salário. Para ele, a medida busca adequar a legislação à realidade das famílias brasileiras, preservando o equilíbrio das relações de trabalho ao limitar o benefício a 1 dia por ano.
11: Meio ambiente.
12: Projeto de Beto Pereira, do Republicanos, de Mato Grosso do Sul, fortalece a atuação das polícias militares ambientais e dos órgãos federais no combate aos crimes ambientais. A proposta prevê punições mais severas para o desmatamento em áreas protegidas e para o uso de fogo sem autorização.
13: A proposta apresentada por Beto Pereira também propõe aumentar as penas para quem produzir, comercializar ou utilizar agrotóxicos ilegais. Segundo o autor, o objetivo é reforçar a fiscalização e proteger a biodiversidade do país.
11: Cultura.
12: A Comissão da Câmara debateu a relação entre preservação cultural e mudanças climáticas. A repórter Mônica Tati acompanhou a reunião.
14: Os eventos climáticos extremos colocam em risco não apenas o patrimônio material e os sítios arqueológicos, mas também a existência de acervos de saberes e conhecimentos que são essenciais para a forma de viver de comunidades locais. Essa questão fez o deputado Tarcísio Mota, do PSOL do Rio de Janeiro, pedir uma audiência para debater na Comissão de Cultura da Câmara dos Deputados as questões que envolvem as mudanças climáticas e a preservação do patrimônio cultural. Tarcísio Mota afirma que entender que as sociedades vulneráveis são as que mais sofrem com as mudanças do clima e pensar em mecanismos de prevenção e mitigação é papel da Comissão de Cultura.
15: O colapso ecológico planetário é uma realidade. Nós estamos diante de mudanças climáticas cada vez mais intensas, cada vez mais frequentes, e nada indica que o cenário melhorará nos próximos anos ou nas próximas décadas. Temos urgência em encarar esse desafio, mas não podemos ignorar o fato de que o processo da questão do colapso ecológico já é uma realidade entre nós, no Brasil e no planeta Terra.
14: Os debatedores ressaltaram a importância da criação da Carta Brasileira do Patrimônio Cultural e Mudanças Climáticas. O documento destaca que o patrimônio não é apenas um bem a ser protegido, mas uma fonte dinâmica de conhecimento e de tecnologia social para formular soluções contemporâneas baseadas no território. Riscos como a destruição de paisagens culturais no Pantanal, deslizamentos na Mata Atlântica e a desertificação na Caatinga evidenciam a necessidade de abordagens que salvaguardem os territórios. Todos os participantes destacaram a necessidade não apenas de financiamento formal de ações de preservação ambiental, mas também de adaptações para garantir a mitigação dos efeitos climáticos e a sustentabilidade. Da Rádio Câmara de Brasília, Mônica Tati.
11: Direitos Humanos.
13: Leandre, do PSD do Paraná, assina projeto que permite a pessoas com deficiência ou outra limitação física permanecer sentadas durante a execução do hino nacional e em cerimônias cívicas. A proposta altera a lei que determina a todos que fiquem de pé nessas ocasiões.
12: Leandre argumenta que a ausência dessa ressalva pode causar constrangimento a pessoas com mobilidade reduzida e deficientes físicos. A deputada afirma que a mudança corrige uma lacuna na lei sem alterar o dever de respeito aos símbolos nacionais.
13: Daiana Santos, do PCdoB do Rio Grande do Sul, é coautora de projeto que institui a Política Nacional dos Direitos das Pessoas LGBTQIA+. Ela aponta que a matéria transforma em política de Estado ações destinadas ao combate à discriminação e à ampliação do acesso aos serviços públicos.
12: Daiana Santos informa que o projeto prevê uma rede nacional para integrar programas de proteção em todo o país. A deputada também ressalta que o texto inclui espaços destinados ao acolhimento e ao atendimento multidisciplinar para a população LGBTQIA+.
11: Educação.
13: A Câmara lançou uma frente em defesa das universidades públicas estaduais e municipais. A repórter Noelle Nobre acompanhou a cerimônia de inauguração.
16: Foi lançada na Câmara dos Deputados uma frente parlamentar mista em defesa das universidades públicas estaduais e municipais. O grupo tem como objetivo atuar na interlocução entre essas instituições de ensino e o poder público federal. O coordenador é o deputado André Figueiredo, do PDT do Ceará.
17: Nós precisamos valorizar que essas instituições e fazer que elas saibam que aqui no Parlamento elas também serão alvo de atenção, e a frente parlamentar vem muito ao encontro disso, juntar todas essas instituições estaduais e municipais para que possamos também ter um diálogo aberto com o governo federal.
16: A instalação da frente é fruto de uma articulação da Associação Brasileira das Reitoras e Reitores das Universidades Estaduais e Municipais. A associação integra 46 instituições que juntas somam 446 campi e atendem mais de 700 mil alunos. A frente parlamentar mista em defesa das universidades públicas estaduais e municipais conta com 183 deputados e 2 senadores. Da Rádio Câmara de Brasília, Noelle Nobre.
11: Previdência.
12: Ibamar Silva, do Podemos de São Paulo, é autor de projeto que garante ao segurado do INSS o direito de escolher a regra de cálculo mais vantajosa da aposentadoria. Para ele, a medida corrige distorções e dá mais segurança jurídica aos segurados.
13: A proposta beneficia trabalhadores filiados à Previdência antes de novembro de 1999, que cumpriram os requisitos para o benefício antes da reforma de 2019. Ribamar Silva também incluiu no texto a revisão de ofício dos benefícios concedidos nesse período com base na regra de transição.
12: Marussa Boldrin, do Republicanos de Goiás, é favorável ao projeto que facilita a comprovação do tempo de serviço de trabalhadores rurais para a aposentadoria. Relatora na Comissão de Agricultura, a deputada afirma que a medida incorpora à lei um entendimento já consolidado pelo STJ.
13: A proposta reconhece períodos anteriores ao documento mais antigo apresentado, desde que haja prova material reforçada por testemunhas. O texto, de acordo com Marussa Boldrin, evita que trabalhadores do campo percam direitos por falta de registros antigos sobre o início da atividade.
12: Wellington Roberto, do PSD da Paraíba, apresentou o projeto que estabelece regras para o uso, por sistemas de inteligência artificial, de informações capazes de prever o risco futuro de doenças. Ele explica que a proposta exige consentimento específico do paciente para a geração desses dados.
13: Wellington Roberto aponta que o intuito é proibir seguradoras, bancos ou empregadores de utilizar previsões sobre a saúde de clientes para impor condições desfavoráveis. A matéria limita o uso desses dados à assistência médica, pesquisa científica e à formulação de políticas públicas.
11: Consumidor.
12: Marangoni, do Podemos de São Paulo, defende a aprovação de projeto que cria novas regras de proteção aos usuários de planos de saúde. Ele explica que a proposta de sua autoria exige que negativas de cobertura sejam justificadas de forma individualizada com critérios técnicos.
13: O projeto de Marangoni também sugere ampliar o direito de contestar decisões das operadoras, com prazos para análise dos pedidos. Pela matéria, se a empresa não responder dentro do período previsto, a solicitação do beneficiário será considerada aprovada.
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11: Saúde.
12: Deputados debateram a criação de um observatório sobre infecções sexualmente transmissíveis entre mulheres. A repórter Silvia Munhato acompanhou.
19: Em audiência pública da Comissão de Defesa dos Direitos da Mulher, foi debatida a criação de um observatório para monitorar a agenda prioritária para o enfrentamento de infecções sexualmente transmissíveis entre mulheres vulnerabilizadas. A medida foi proposta pela deputada Érica Cocai, do PT do Distrito Federal.
20: Construir as condições via emenda parlamentar para que a gente possa fazer este observatório e termos a partir daí a implementação da agenda, indicadores, para que a partir do diagnóstico, nós possamos fazer incidências, inclusive sobre as infecções sexualmente transmissíveis e o seu impacto em cada território, que também é diferenciado. Né?
19: A deputada Érica Cocai disse ainda que vai solicitar a inclusão do recorte de gênero no programa Brasil Saudável, que é direcionado para problemas sociais e ambientais que afetam a saúde de pessoas em maior vulnerabilidade social. Uma das metas da agenda relacionada às doenças sexualmente transmissíveis é ampliar em 300% até 2027 o número de usuárias de tratamentos preventivos dessas infecções. As mulheres são muito afetadas por infecções como HIV/AIDS, tuberculose, hepatites virais, HTLV e sífilis, entre elas especialmente as pretas, pardas e das regiões norte e nordeste. No caso da sífilis, por exemplo, 61% das mulheres pretas poderiam ter evitado a doença se tivessem tido acesso ao mesmo tipo de programas que as mulheres brancas. Da Rádio Câmara de Brasília, Silvia Minhato.
11: Justiça.
13: O projeto de Rui Carneiro, do Podemos da Paraíba, estabelece que a atuação perante os tribunais de contas passe a ser atividade privativa da advocacia. Atualmente, outras profissões, como contadores, engenheiros e administradores, podem defender clientes ou apresentar defesas técnicas perante essas cortes.
12: De acordo com o texto de Rui Carneiro, quando a parte não tiver condições de constituir defensor, poderá ser nomeado advogado dativo ou defensor público. Segundo o autor, a medida busca garantir o contraditório, a ampla defesa e o devido processo legal em ações nos tribunais de contas.
11: Segurança Pública.
13: Comissão aprova projeto que condiciona a progressão de pena a exame criminológico. A repórter Maria Neves tem mais detalhes.
3: A Comissão de Segurança Pública da Câmara dos Deputados aprovou projeto que condiciona a progressão de pena de condenados pela Justiça à comprovação de que o preso não apresenta mais risco para a sociedade. Pela proposta do deputado Kim Kataguiri, do Missão de São Paulo, a redução da periculosidade deverá ser atestada por exame criminológico. De acordo com Kim Kataguiri, embora previsto na lei, o exame criminológico, que deveria funcionar como uma ferramenta central na execução da pena, foi progressivamente esvaziado. O parlamentar afirma que o projeto recupera a importância da avaliação.
21: O exame criminológico, ele é feito, tem uma análise psicológica, tem uma análise de profissionais de segurança pública, né, tem uma análise do próprio histórico daquele sujeito dentro da cadeia. Então, ainda que o sujeito já tenha cumprido o período de pena necessário para progredir, para avançar, ele só terá o direito de avançar quando tiver essas condições atestadas pelo exame criminológico.
3: Ainda de acordo com o texto aprovado, sempre que o exame criminológico recomendar a permanência do preso em regime fechado, a avaliação deverá ser realizada novamente em no mínimo 12 meses. Se a periculosidade persistir, o projeto prevê que o preso poderá cumprir integralmente a pena no regime fixado pela Justiça, sem que isso configure violação de direito. A proposta, que exige exame criminológico para progressão de pena por condenados pela Justiça, ainda terá de ser analisada pela Comissão de Constituição e Justiça. Se aprovada, terá de ser votada também pelo plenário. Da Rádio Câmara de Brasília, Maria Neves.
11: Ciência e Tecnologia.
12: Marreca Filho, do PRD do Maranhão, apresentou projeto que obriga bancos e instituições de pagamento a adotar medidas para prevenir fraudes em operações digitais. Entre as medidas, ele destaca a autenticação com pelo menos dois fatores para movimentações de alto risco.
13: Marreca Filho ressalta que a proposta também prevê bloqueio dos valores ainda disponíveis e aviso ao banco destinatário. O projeto ainda atribui às instituições financeiras a responsabilidade pelos prejuízos quando houver descumprimento das regras ou falha na proteção.
11: Esporte.
12: Vanderlei Bé, do PT de Mato Grosso do Sul, pretende promover um debate sobre os impactos das apostas esportivas na economia e na saúde pública. O parlamentar apresentou requerimento para que a Comissão de Desenvolvimento Econômico realize uma audiência pública sobre o tema.
13: A proposta de Vanderlei Bé prevê a participação de representantes do governo, do comércio, de sindicatos e de entidades da sociedade civil. Segundo ele, a discussão deve subsidiar a análise de projetos relacionados às bets, incluindo uma proposta que proíbe a atividade no país.
11: Economia.
12: A Comissão Mista de Orçamento vai realizar uma série de audiências públicas e entre os temas em debate está a tarifa zero no transporte público. A repórter Silvia Munhato tem as informações.
19: A Comissão Mista de Orçamento aprovou 22 requerimentos de audiências públicas com convites para vários ministros de Estado debaterem despesas de suas pastas. Um dos requerimentos foi apresentado pelo deputado Gilmar Tato, do PT de São Paulo, para discutir a implantação da tarifa zero no transporte público. Segundo o deputado, o transporte é um direito do cidadão, mas ele acaba pagando duas vezes para usar.
22: Uma mãe, quando entrega uma criança na creche todos os dias, ela não passa no guichê para pagar R$10 todos os dias. Ou quando um cidadão ou cidadã vai no posto de saúde, numa UPA, para fazer uma consulta, ela não paga para fazer a consulta. Por que ela, quando entra no sistema de transportes, ela tem que pagar?
19: Gilmar Tato diz que 146 cidades brasileiras adotam a tarifa zero, até como forma de evitar o trânsito de carros particulares. A audiência contará com representantes dos Ministérios da Fazenda, das cidades e da Casa Civil para discutir fontes de financiamento para a tarifa zero. A comissão também elegeu o deputado Marcelo Álvaro Antônio, do PL de Minas Gerais, como segundo vice-presidente. E as comissões permanentes da Câmara estão fazendo reuniões para aprovar as suas indicações para as emendas ao orçamento de 2026. De acordo com a Lei Complementar 210 de 2024, após a publicação do orçamento, cada comissão recebeu dos líderes partidários, após consulta às bancadas, as indicações dos autores de cada ação. Essas indicações têm que ser agora aprovadas por cada comissão para constar em diatas que serão encaminhadas aos ministérios. A Comissão de Turismo, por exemplo, aprovou 27 ações, no valor de 30,6 milhões de reais. A maior delas, de 8,5 milhões, foi indicada pelo deputado Esnaldo Bulhões Júnior, do MDB de Alagoas, para o município de Porto Calvo, em Alagoas. O recurso será usado para a urbanização de uma praça. O menor valor foi de R$ 400 mil, alvo de 3 ações parlamentares. O deputado Valdir Trindade, do Republicanos da Paraíba, também destinou recursos para a construção de praça em Poço Dantas, na Paraíba. Já o deputado Pedro Paulo, do PSD do Rio de Janeiro, destinou dinheiro para apoiar projetos de infraestrutura turística em Barra do Piraí, no Rio de Janeiro. A mesma ação foi proposta pelo deputado Sérgio Brito, do PSD da Bahia, para a cidade de Mulungu do Morro, na Bahia. Da Rádio Câmara de Brasília, Silvio Minhato.
11: Relações Exteriores.
13: João Cury, do MDB de São Paulo, pede a...
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0: Muito bem. Você curtiu a Márcia Felipe? Essa paixão virou chiclete. Diga sim pra mim com a participação da Yara Tchê. Gustavo Lima, Vagabundo. Participação Luiz Fonzi. Seu desejo nua. É Rádio Toritama, FM 104,9. Você curtiu o Halloween Band? Forever You Light. Halloween Band. Aqui no som da Toritama FM. 8 horas e 45 minutos. 8h45. Boa noite pra você que tá aí nas ondas da 104,9. Curtindo nossa programação. Forte abraço a todos os aniversariantes de hoje. Hoje é dia 25 de agosto de 2026. Você que está de data nova hoje, parabéns, hein? Feliz aniversário e tudo de bom. Que essa data se repita por muitos e muitos anos em sua vida. Programação dedicada para você aí. Já já tem mais sucessos para você. E eu volto já já. Com mais música na sequência aqui no som da Toritama FM 104,9. Fica com Kiko.
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0: Muito bem, Rádio Tolitama FM, são de 4,9. Vamos continuando aqui com a nossa programação, aqui na Rádio 10 da cidade. Oito horas e 51 minutos. Deixa eu mandar um forte abraço a Vanessa. Alô, Vanessa. Vanessa quer curtir Rafaela Santos. Ela oferece para Mirelle, Tacida, João Miguel, Maria Lopes e Duda. Muito bem. E ela vai curtir essa aqui, ó.
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0: Quem é o louco entre nós? Rafaela Santos. Aumenta o volume, Vanessa.